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3: 21 horas e 45 minutos.

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5: 22 horas e 45 minutos.

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0: 1h48.
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0: 3:46.
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1: Ok, agora são 5 horas e 7 minutinhos. Estamos começando mais um programa Paisagem Sertaneja. Hoje, segunda-feira, dia 20 de julho de 2026. Olha o tempo, esfriou de novo, hein? 17 graus em Barra do Garça e toda a região aqui do Vale do Araguaia. Prazer, eu sou Milton Araújo. Até as 7 horas da manhã eu te acompanho trazendo as melhores músicas. Que saudade eu estava de vocês, hein? 2 dias, né? Sábado, domingo, descansando. Amém. Bom dia para você que está acompanhando a nossa programação. Chegando ele, Amado Batista, Amar, Amar. 5 e 8, bom dia.

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Tá aí, de Paulo e Paulinho, telefone mudo. Ouvimos também João Paulo e Daniel, dia de visita, Barreirito, Onde Estão Meus Passos. Começamos muito bem com Amado Batista, Tião Carreiro e Pardinho, Couro de Boi. 5 horas e 20 minutinhos. Nós vamos para um rápido intervalo comercial ou vamos tendo pedido? Vamos tendo pedido, depois nós vamos comercial? É? Então vamos. Quero dar um bom dia aí pra Gerlane Vidal aí na Vila Maria, né? Ela pediu a música Namoro Escondido com Chico Rei Paraná, é isso? Então tá bom. Bom dia pra você, Gerlane. Gerlane ofereceu a Gerlane Vidal, né? Ela falou que tem que falar Gerlane Vidal, senão o pessoal não sabe que é ela, né? Ei, Gerlane. Tá bom então. 5 horas e 20 minutinhos. Vamos tocar a música dela? Vamos lá? É do Chico Rei, né? Chico Rei, Paraná, Namoro Escondido.

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Ok, 5 horas e 29 minutos, estamos de volta com o seu programa Paisagem Sertaneja nessa manhã de segunda-feira. E ontem, a Argentina, hein? É, nós tivemos 3 ganhadores aí da tábua de vidro, né? É, para sortear, né? Daqui a pouquinho tô olhando aqui quem acertou esse palpite aí. Mas teve 3 ganhadores, tá bom? 5 horas e 29 minutos. Bom dia, Bardo, Garças, aposentado, pensionista. 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Quero dar um bom dia para toda a equipe lá da Credile, né? Ligadinhos na nossa programação, beleza? Vamos de música? Vamos trazer música ou vamos atender pedido? Ou vamos dar alô? Vamos dar um alô aí pro pessoal que tá ouvindo a gente? É, pessoal que tá ligadinho, né? Todas as manhãs. Bom dia aí pro meu amigo Tenente Gomes, ali na Escola Militar, ele, a sua esposa, os funcionários lá da escola. Muito obrigado pela sintonia. Também um bom dia pro Cabo Farias e a esposa, a doutora Rosália. Nós tivemos um papo sadio sexta-feira, né? Antes dela entrar no ar aqui, eu mais ela, o Cabo Farias, a Mel, né, também. É, ali na cozinha da rádio, a gente tomou um cafezinho, tivemos um papo sadio ali, relembrando, né, Farias? Relembrando das histórias da antiga da polícia. Meu grande abraço a você, fica com Deus, tá? Que Deus abençoe você e sua família. É, bom dia também pro Sargento Rufino, flamenguista, tá começando, hein, o Campeonato Brasileiro. Bom dia para minha amiga Gerlane Vidal, lá na Vila Maria, o Sargento Ademar e a esposa Maristela, o neto e também o seu avô Eurípides, o sub Ézio e a sua esposa Luciana e o seu filho Ézio Gael. Beleza? Vamos de música? Vamos trazer Zezé de Camargo? Eita! Meu Deus do céu! Aí judeia, hein? Zezé de Camargo e Luciano, da boca pra fora. Rasga aí, Mirosmar. Ô, cabra bom de peia. 5h31, bom dia.

Tá aí, ouvimos Goiânia Paranaense. A coisa tá feia, tá feia mesmo, hein? Também Zezé de Camargo e Luciano, Da Boca Pra Fora. Confira a hora certa, 5 horas e 39 minutinhos. 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Que patrocinou aí. Quantas tábuas... Quem acertasse o palpite aí. Se acertasse 10 pessoas, ele ia dar 10 tábuas de vidro de churrasco. Como acertou 3, ele deu para 3 pessoas, beleza? E ele também patrocinou para Mel Farias e também para o nosso amigo, que também vai sortear, tá bom? O pessoal vai ficar ligado aí na... Fica ligado na rádio que você vai participar de sorteio da tábua aí, beleza? Vamos de música ou vamos pro intervalo? Vamos mais uma música? Vamos mais uma? Aí depois nós vamos pro intervalo e já a gente volta. Toma aquele cafezinho preto. Moço, mas eu tava com saudade de vocês, hein? Sábado, domingo, foi tenso. Vontade de estar aqui ao lado de vocês, adentrar na casa de vocês, quem tá indo pro trabalho, né? Me levando aí, me dando uma carona no seu automóvel. Para você que já está no trabalho, desejo uma ótima semana, um ótimo trabalho. Desempenhe aí sua função, tá? Que o patrão gosta. Você veste a camisa da empresa, beleza? 5 horas e 42 minutinhos. Vamos ouvir agora Leandro e Leonardo, é? Beleza? Vamos lá? Vem fazer amor comigo. 5 e 42. Bom dia. Rasga não, mundão.

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0: dia de Copa, né? A Copa do Mundo acabou ontem, com a Espanha campeão em cima da Argentina, 1-0. Agora são 5 horas e 50 minutinhos. 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Bom dia para eles lá e para toda a equipe que estão ligadinho na nossa programação. Quer dar um bom dia aí, pessoal que está ligadinho, né? Pelo aplicativo aí, em todo... Vamos ver aqui, quem tá ligadinho aqui? Nosso amigo Hélio. Alô, Hélio. Hélio Maia, né? Amigo de infância da gente, Nova Chavantina. Ele tá lá em Goiatuba, Goiás, ouvindo a nossa programação. Ele mandou um áudio, vamos ouvir o que que ele... O que ele mandou.
1: Fala, meu cara. Deu certo, que deu certo aqui.
0: Deu certo?
1: De boa, de boa.
0: Beleza, então.
1: Vou colocar ela pra... rodar aqui.
0: Está ao vivo, hein?
1: O som aqui via Bluetooth aqui, aí fica bom.
0: Olha, mas de boa, então. Som limpo. Bom dia, meu. Bom dia, bom trabalho pra você
1: e
0: aí.
1: Como é que tá o Barra do Garça aí? Muito calor?
0: Temporada de praia, né?
1: Rapaz, que em Goiatuba amanheceu frio, hein?
0: Aqui também tá, aqui tá 17 graus. Falou então aí, meu amigo Hélio, bom dia pra você, bom trabalho. Que Deus abençoe você, beleza? Quer dar um bom dia pro Mauro Zan? Lá em Nova Chavantina, tá ligadinho no aplicativo. O Marquinhos também, que era dono da distribuidora. O Marquinhos fechou, né? Cansou de mexer com boteco. Tá certo. Bom dia pro Juraci também, ligadinho na nossa programação. Um bom dia pra minha amiga Gerlane Vidal. E também, quem mais tá ouvindo nós? Ah, e avisando que hoje tem Bom Dia Barra com a Mel Farias e Eurides Filho. Beleza? A partir das 7 horas da manhã, não perca, tá? É isso mesmo, daqui a pouquinho tem jornal, a partir das 7 horas da manhã. E a partir das 6h30 nós temos um momento de reflexão, tá? 6h30 em ponto, a gente tem um momento de reflexão. Vamos de música? Essa aí eu vou mandar pro Hélio que tá lá em Goiatuba, Goiás. É Goiatuba, é? É isso mesmo, vamos lá? Alô, Hélio, aí, Rick Renner. Hã? Tá certo, 5h53, Rick Renner, sem direção. Depois tem Amado Batista, Madrugada na Cidade. Bom dia, mas bom dia mesmo.

0: Ai do céu, que música linda, hein? 5 horas e 57 minutinhos. Rick Renner, Sem Direção, aqui no seu programa Paisagem Sertaneja. Tá chegando mais uma. Amado Batista.
1: 5 horas e 57 minutos.
0: Tá certo. Amado Batista, madrugada na cidade. Depois a gente vai pra oração e a gente volta. Não saia daí, fique ligadinho. 5h57, bom dia, mais bom dia mesmo para você que está acompanhando a nossa programação em qualquer ponto da cidade. Você que está no aplicativo aí, no mundo inteiro também, nosso desejo de um bom dia. Não saia daí, fique aí ligadinho aqui no programa Paisagem Sertaneja.

Pai nosso que estais no céu, santificado seja o vosso nome, venha a nós o vosso reino, seja feita a vossa vontade, assim na terra como no céu, o pão nosso de cada dia nos dai hoje, perdoai-nos as nossas ofensas, assim como nós perdoamos a quem nos tem ofendido, e não deixeis cair em tentação, mas livrai-nos do mal. Amém. Ave Maria, cheia de graça, o Senhor é convosco, bendita sois vós entre as mulheres, e bendito é o fruto do vosso ventre, Jesus. Santa Maria, Mãe de Deus, rogai por nós, pecadores, agora e na hora de nossa morte. Amém.

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12: Tá aí, 6 horas e 12 minutos. Quero parabenizar a organização desse primeiro encontro de violeiros. Quero participar, hein? Quero ir lá. Dia 2, né? Dia 2 de agosto. Tá bem aí, hein? Parabéns pra vocês, Janete Segatti e o esposo dela também, fazendo essa programação diferente, né? Beleza. 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E quero parabenizar, Gilvan, pela hospitalidade, pelo atendimento da sua família, dos seus funcionários aí com todos, beleza? Quero dar um bom dia pro meu amigo Divino Mototáxi, ele e a Sueli Fernanda, a esposa, né? Divino Mototáxi. Valeu, Divino, muito obrigado pela sintonia. Alô, Hélio Maia. O Hélio tá ouvindo a gente lá no Goiás, tá bom? Bom dia também o Gilvan, deu bom dia pra mim aqui, tá acordado já o homem. Alô, Gilvan. Bom dia para minha comadre Ruth. Ela e meu compadre Marcelo, ligadinhos na programação pro meu afilhado, né? O Luiz Neto. Alô, Luiz Neto, bom dia. Bom dia também para Juliano, o Heitor, lá no Nova Barra, minha esposa, né? Ligadinha na nossa programação. Alô também pro Carlos, lá no Cofezinho, ligadinho na nossa programação pelo aplicativo também. E o do Couto. O do Couto também é policial militar aposentado, tá ligadinho na nossa programação. Beleza? Vamos de música? Vamos trazer agora Milionário José Rico Ausência, atendendo o pedido do Valdivino, né? Alô, Valdivino. O Valdivino tá lá em Vila Rica, moço, ouvindo a gente. Vamos colocar ele aí no ar. Vamos lá? Vamos lá? Bom dia.
13: Milionário José Rico Ausência. Passa ali pra nós aí. Aqui é o Valdivino, aqui de Vila Rica, rapaz.
12: Beleza.
13: Tudo de bom pra você. Um
12: Amém. Beleza, Valdemiro. Muito obrigado pela sintonia. E passa o aplicativo aí para os seus amigos ouvir também. É, Valdemiro, quando você quiser ouvir uma música e oferecer para alguém, passa o aplicativo da rádio também. Coloca nos grupos aí da Vila Rica. Beleza? A gente sabe que aí também tem emissora, tem rádio. Mas sempre é bom estar ouvindo a rádio de outra cidade também, né? Aí muda as músicas e tal. O atendimento do locutor aqui, né? Nota 10. Ah, deixa eu falar outra coisa aqui, antes de rodar a música dele. Quem foi a ganhadora aí, as ganhadoras, só a mulher que ganhou, ó. Foi a Gerlane Vidal, a Dalva. A Gerlane Vidal é ali da Vila Maria, né? A Dalva lá do Passa 20 e a Lu aqui do Nova Barra, tá bom? É, 50% apostou na Argentina e 40% na Espanha. E essas três deu palpite, né? Na Espanha, tá? Então a maioria escolheu França. Alô, Edinho. O Edinho Lagoa foi na França, né, Edinho? A minha amiga lindinha também foi na Argentina, né? Foi na Argentina, né? Tá bom, então. Pessoal que ganhou, pode vir aqui na rádio, tá? Horário de expediente e pregar aqui com a Mel ou comigo. Liga pra mim também, eu entrego pra vocês aqui na rádio, tá bom? 6 horas e 16 minutos, já tem momento de reflexão. Vamos atender o pedido do Valdivino, né? Lá da Vila Rica. Tá longe, hein, Valdivino? Tá chegando sua música aí, tá? Milionário e José Rico, ausência. Bom dia, Valdivino e toda a sua família aí em Vila Rica, tá bom? 6 e 17.

0: Tá aí os Garganta de Ouro, né? Milionário Zé Rico. Ausência, pedido do meu amigo Valdivino lá de Vila Rica, ouvindo a nossa programação. Confira a hora certa, 6 horas e 20 minutos. Vamos para um rápido intervalo comercial, atenção, já eu volto.
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0: Ok, estamos de volta às 6 horas e 25 minutos. 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Quero dar um bom dia aí para o Gleidson, para o Diogo, para o João, gerente lá, para toda a equipe, tá? Beleza? Vamos fazer o que agora? Mandar um alô? Vamos dar um alô aí pro pessoal que tá ligadinho. Quem tá ligadinho conosco também é a esposa do Tenente Gomes, né? É a... Como que é o nome dela mesmo? Eu conversei com ela lá esses dias atrás na festa da polícia, né? Vamos dar um alô pra ela aí, a esposa do Tenente Gomes, a Eunice. Eunice, nome diferente, né? Alô, Tenente Gomes, aí na escola, trabalhando, né? Ouvindo nós também. Sua esposa pediu uma música aqui. Qual que é? Adeus Solidão, tá? A próxima música, não. Ou vamos, vamos atender o pedido que tá atrasado primeiro, né? Da Ana Maria. A Ana Maria também pediu pra ouvir a música. Depois da Ana Maria, a gente vai rodar a da Eunice, beleza? Quero dar um bom dia pra todos que estão ligadinhos na nossa programação nessa segunda-feira, hoje, dia 20 de julho de 2026, tá? Vamos ver? Vamos falar com a Ana Maria? Vamos lá? Bom dia, Ana Maria, tudo bem?
1: Bom dia, meu, tudo bem? Estou pedindo a música com o Zezé de Camargo Luciano.
0: Ah.
1: Fui homem demais.
0: Opa.
1: Eu fiz isso pra todos vocês, pra todos que gostaram da música.
0: Obrigado.
1: Falou, obrigado.
0: Então tá aí, Ana Maria pediu a música. Ela pediu, era mais cedo, né? Mas a gente tem muito pedido, graças a Deus. O pessoal tá ouvindo e tá mandando música, né? Vamos lá ouvir Zezé de Camargo e Luciano. Depois a gente atende a Eunice, tá? Vamos lá? Zezé de Camargo e Luciano chegando aqui na programação do programa Paisagem Sertaneja. 6 horas e 28 minutinhos. Não saia daí. Daqui a pouquinho também tem momento de reflexão, tá?

Tá aí, Zezé de Camargo e Luciano, Fui Homem Demais, 6 horas e 32 minutos. Vamos atender o pedido então da Eunice, oferecendo aí pro Tenente Gomes, para todos da escola aí militar que estão ligadinho na nossa programação. 6h32, bom dia. Já já tem momento de reflexão, não sai daí.

0: Ok, agora são 6 horas e 37 minutos. A partir de agora, no momento de reflexão aqui no programa Paisagem Sertaneja, eu sou Milton Araújo. Até às 7 horas eu te faço companhia.
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0: Hoje o tema é família. Família é isso. É ter para quem ligar às 2 horas da manhã e ter o colo dos dias ruins e a plateia dos dias bons. É dividir a comida, é dividir os problemas, é multiplicar as risadas. Pode ser que a gente brigue, fique dias sem se falar, por bobeira. Mas, no fundo, a gente sabe se precisa um correr para o outro. Obrigado por ser minha base, meu abrigo e meu maior orgulho. Eu amo cada um de vocês. Para relembrar os valores da família, a vida passa rápido e a gente às vezes esquece de dizer o óbvio. A família é prioridade. É o almoço do domingo e na mensagem cheguei bem e não precisa se ajudar. Não importa se estamos perto ou longe, se estamos bem de vida ou não. O que importa é que a gente tem um ao outro e ter você faz parte de qualquer casa virar lá. Que Deus continue aguardando, que Deus continue guardando a nossa família. Nós não somos uma família perfeita. A gente discute, tem opinião diferente, cada um é de um jeito. Mas no final do dia é aqui que a gente se encontra e é aqui que a gente se apoia. Se cobre, se cuida, se ama de verdade. Que a gente nunca perca isso. Que a nossa casa continue cheia de abraço, de perdão e de mesa farta. Porque no fim, tudo que a gente precisa mesmo é um do outro. Amém? Agora são 6 horas e 39 minutinhos. Vamos trazer agora, por falar de família, essa música tem que rodar, né? Padre Zezinho, oração pela família. Que Deus abençoe você, sua família, minha família, a todos nós. Padre Zezinho, oração pela família, 6h39. Bom dia, mas bom dia mesmo. Momento de reflexão.

0: De reflexão, Padre Zezinho, abençoa, Senhor, a minha família e a sua. Bom dia aí para minha esposa Juliana, pro Heitor, que estão ligadinhos na nossa programação. 6h44, vamos para um rápido intervalo comercial. Já já eu volto com muito mais música para você. Não saia daí, tá? Vai lá, toma um café, uma água e volta para ouvir a gente.
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0: Por falar em dia de Copa, ontem acabou a Copa do Mundo com a Espanha sendo campeã e em cima da Argentina 1-0. Os brasileiros gostou, né? Que os argentinos estavam fazendo gozação, queimando bandeira do Brasil, né? Vi vários vídeos aí. Beleza. Aqui planta, aqui colhe. 6h50. E quero avisar os ganhadores aí que acertou o placar. A Gerlane Vidal, lá da Vila Maria, a Dalva, lá do Passa 20 e a Lu, lá do Nova Barra, beleza? Foi as que acertou, que a maioria jogou na Argentina e na França. Eu também, se fosse para mim ter jogado meu palpite pessoal, particular, eu jogaria também na França ou na Argentina, que eram os dois times que tava bem, né? Beleza, vamos de música? Vamos trazer quem? 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Tá certo. Agora são 6 horas e 51 minutos. Vamos atender um pedido aí do Tenente Gomes? É, o Tenente Gomes. Paz, tem uns 5, 6 pedidos aqui. Eu não vou conseguir atender todo mundo, hein? Vocês vão me desculpar hoje, mas o trem foi correria demais. Cadê o Tenente Gomes? Tá baixinho o áudio dele? Vamos lá? Oi. Tudo. Ah. Certo. Beleza. A Sereia e o Nego d'Água chegando aí, então, vamos lá. Confira a hora certa, 6 horas e 52 minutos. Bom dia, Tenente Gomes e todos da Escola Militar aí que estão ligadinhos na nossa programação.

0: Tá aí, Goiânia e Paranaense, a sereia e o nego d'água.
1: 6:56.
0: Tá aí, pedido do nosso amigo Tenente Gomes, né? Ligadinho na nossa programação. Ele também, a esposa Eunice, todos os funcionários da Escola Militar. Beleza? Faltando 4 minutos para as 7. Vamos atender um bom pedido e depois a gente volta despedindo aí do pessoal que tá acabando. Infelizmente tá acabando nosso programa, né? Dessa segunda-feira. Essa música aí, Tenente, eu lembrei do meu saudoso pai. Ele gostava muito dessa música. Faz tempo que eu não ouvi ela, hein? Bom pedido. Vamos lá? Quem que tá na linha, Dorinha? Alô, Dorinha, bom dia.
2: Bom dia, Milton.
0: Bom dia.
2: Você, eu tô bem, graças a Deus. Milton, toca uma música do Chico Rei Paraná, é Degrau da Escada.
0: Isso.
2: Aí eu ofereço pra você, pro Vicente, pro Caetano, Antônio José, Serginho Esteca, Anjo do Bem, Francisco, Giovanni da Vila Maria, André da Band.
0: Certo.
2: Helena Fistanja, Neto Segatti, Lindinha, Miralva Lacerda, Maria Rita, Gerlano Vidal, Zílio de Nova Barra, Joana. E quem tiver ouvindo e gostar da música, fica com Deus, Jesus te abençoa grandemente.
0: Amém. Vamos lá então, vamos rodar rapidinho aí e já já eu volto despedindo, beleza? Despedindo hoje, né? Chico Rei, Paraná, um degrau da escada. Bom pedido, hein? Alô, Dorinha, na vila. Jardim dos Ipês, ela mora.

0: Trem que pula, você tá doido? Que música, hein? Vamos,
1: atenção às ofertas do
0: só um pouquinho. Agora são 7 horas pontualmente.

Que pena que acabou, 7 horas pontualmente, aqui na Araguaia FM, o seu programa Paisagem Sertaneja. Chega ao final nessa segunda-feira, né? Hoje, dia 20 de julho de 2026. O clima é de 17 graus aqui em Barra do Garça e todo o Vale do Araguaia, né? Quero agradecer a audiência. Que Deus abençoe a cada um de vocês. Direção geral do Fernando Del Monte. Apresentação desse amigo de vocês, Milton Araújo, prometendo voltar amanhã a partir das 5 horas da manhã. A porteira se abre e eu estou fechando a porteira agora. Quero só avisar a todos vocês que já já tem um Bom Dia Barra com a Mel Farias e também o Eurides Filho. É, ligadinhos aí, tudo o que aconteceu no final de semana em Barra do Gás, na região, no Mato Grosso e no Brasil e no mundo, beleza? E as ganhadoras aí foi a Gerlane Vidal, também a Dalva e a Lu, beleza? Pega comigo a tábua pra vocês, tá? Acertou o palpite aí da Copa do Mundo. Um grande abraço, até amanhã. Vai chegando a minha última aí, com Eduardo Costa, música linda, linda. Amores imortais. Tchau, tchau. Um beijo no coração de vocês e até amanhã, se Deus quiser. Tchau, tchau.

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0: 7h14 na nossa sintonia, o nosso Bom Dia / nosso Jornal da Manhã no ar neste dia de hoje, 20 de julho de 2026. Gente, como o tempo tá passando rápido, né? Esse dia era dia 1º, já estamos no dia 20 de julho, mais um dia que se inicia, vamos nos encher de pensamentos bons, confiar em Deus acima de tudo. Ele é a resposta, o caminho e a direção, né, Dorinha? Obrigada pela mensagem, bom dia. Hoje comemora-se o Dia do Amigo e Internacional da Amizade. Dia da primeira viagem à Lua em 1969. 7h14. Bom dia, / comigo, Mel Farias, com ele, Eurídice Filho, e também com a doutora Rosália, toda sexta-feira aqui conosco na nossa sintonia. É a 98,7, a Vale do Araguaia FM.
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7h17 da nossa sintonia, nossa 98,7. Segunda-feira, um abração aos nossos ouvintes que estavam aí participando com o nosso amigo Milton. Um abraço, viu, Milton? Até amanhã, com a graça de Deus. Hoje teremos sol durante todo o dia, sem nuvens no céu, noite de tempo aberto, ainda sem nuvens. 32 graus é a temperatura máxima, 18 a mínima. Que friozinho, né, meu povo? Que friozinho! E sabadão teve o show do Jiraiya Wayan na Beira Rio. Que showzaço, hein, prefeito Ricardo Galvão? Um abraço pra você. Eu só não fui no do Nando Moreno, porque foi aniversário de minha mamãe, não deu pra comparecer, mas nos outros eu fui, né? Maiara Maraíza, Ed Brito Samuel, Jiraiya Wayan, foi ótimo. Parabéns à administração aí do nosso prefeito Ricardo Galvão. Tá de parabéns aí, valeu, né? A cidade agradece, quem gosta também agradece, que showzaço maravilhoso aí. Eu fui, mas Mirella e Gabriel, né? As meninas também estavam lá, Sara, Miquel, um abraço também pra Letícia, Gabi, o Kaique, foi muito bom, né? A Lívia. Está de parabéns à administração do prefeito Ricardo Galvão por esse excelente show na Beira Rio. O Nego Leão também estava lá, né, Nego Leão? Distribuindo brindes lá. Eita, parabéns. E ontem foi o dia da fúria. Gente, o que, foi isso, hein? Parabéns. Eu tava torcendo pra Espanha. Indo pra igreja e assistindo o jogo, mas papai, né? Quem gosta de jogo, gosta, né? Acompanha mesmo os melhores momentos. E a fúria ganhou, né? A Espanha. Que maravilha. Todo mundo ficou feliz aí com a vitória da Espanha. Eu fiquei, sinto muito, mas dessa vez eu não estava torcendo para a Argentina. Na Copa passada eu torci para a Argentina, quis que o Messi ganhasse, mas essa aqui não foi não, hein? Não dava não. O povo ia chegar perto do nosso Brasil aqui, uai, ganhar o tetra aí, rapidinho tava com penta que a nossa seleção tá um desastre. Vamos combinar que a nossa seleção não tá querendo esse hexa não. Então, não podia torcer pra Argentina de forma alguma, né? Como boa brasileira, não deu pra torcer pra Argentina. Sinto muito pro Lionel Messi, né? Como diz uma amiga minha. No jogo do Brasil, a gente chorou na perca, né? Quando o nosso Brasil saiu, nós choramos. Então, que o Messi chore, né, minha amiga? Sinto muito, Messi. São 7h20 na nossa sintonia. Daqui a pouquinho eu vou mandar alô aí pros nossos ouvintes. Já agradecendo a Dorinha, o Rames, Marcão, o Naldin. Obrigada aí por vocês sempre estarem conosco. Também o Marcos Lima, o Márcio Lima, Regina Célia. Daqui a pouquinho a gente vai falar aí sobre as eleições, né? Eleições 2026, convenções partidárias começam hoje. E saiba o que está em jogo. Daqui a pouquinho a gente vai trazer para vocês aqui na Vale do Araguaia FM, porque o Eurídice Filho já está na área. Tem muita coisa para falar aqui do final de semana. Você foi no show do Jiraiya Wayan, Eurídice Filho? Susto na estreia, defesa sólida e mata-mata letal. Relembre a campanha da Espanha na Copa. Parece que os meninos só sofreram um gol, né? A Espanha confirmou uma campanha de excelência e colocou a segunda estrela de Copa do Mundo em seu escudo. Uma geração encantadora que comprovou a importância de continuidade no trabalho. Passou por cima dos adversários após o início duvidoso e coroou um elenco repleto de astros. Parabéns à Fúria, né? Os comandados de Luis de la Fuente conquistaram o bicampeonato da história da La Roja na final contra a Argentina em Nova Jersey, nos Estados Unidos, com a vitória por 1-0 após a igualdade persistir até o primeiro minuto do segundo tempo da prorrogação. Ferran Torres fez o gol do título.
A Espanha evoluiu ao longo da Copa, né, Leila Ferreira? Bom dia! Obrigada, gatona, você também, viu, Leila Ferreira? Doutora Rosália está aqui mandando um abraço aí para o pré-candidato a deputado estadual Daniel Mesac. Um abraço aí para o pré-candidato estadual Daniel Mesac. Um abraço para ele, né, doutora Rosália, a Fernanda, o pastor. Um abraço aí para todo mundo. Doutora Fernanda, né, minha prima. Um abraço. São 7h22 desta segunda-feira, dia 20 de julho de 2026, aqui na Vale do Araguaia FM a 98,7. Vamos chamar ele, Eurides Filho.

0: 7h24 na nossa Vale do Araguaia FM. Bom dia, Eurides Filho. Você foi curtir o Jiraiya Wire na beira-rio?
1: Muito bom dia você, meu Farias. Bom dia você de casa, que é a nossa razão especial. Você

0: Fui,
1: Esse
0: não,
1: vovô também eu não fui, não.
0: Eu não fui no show do
1: Costa?
0: Eduardo Costa, lá em
1: Lá
0: Cocalinho.
1: Em Cocalinho.
0: Também não fui também. Mas eu
1: fui convidada para esse show, mas muito longe, falei, não dá para ir, não.
0: Mas você ia a pé?
1: Não, ia de carro.
0: Ah,
1: eu
0: então
1: ia
0: por que
1: a pé?
0: Que é longe, então? Ah, eu não entendi essa, não.
1: Falei, não dá pra ir, não,
0: tá
1: muito
0: longe.
1: Você
0: tá com medo de ser feliz, você tá com medo de ser feliz.
1: Não, tinha que ajudar na gasolina, o dinheiro acabou.
0: É... tava com medo de ser feliz. Agora eu vou falar pra você, todos os shows da região do Araguaia foram de excelência.
1: Foi, tá de
0: todos
1: parabéns aí os três prefeitos, né?
0: Os
1: eu parabenizei,
0: do Araguaia,
1: eu parabenizei aqui o Ricardo Galvão, doutor Ricardo, mas também quero parabenizar o doutor Adilson, o lá do Pontal, como que é o nome dele?
0: O Luciano Costa.
1: Luciano Costa, porque a gente só lembra da Delcino, né? A Delcino tá aí, só nas convenções. Parabéns pra ele visitando aí o Mato Grosso. Ele tava lá em Alto Taquari, estive lá em Alto Taquari com o pessoal da Geografia. Quando ele postou a foto lá, falei, olha, um mês atrás eu tava lá em Alto Taquari. Dia 12 de julho, nós fomos pra Alto Taquari. Eurides Filho.
0: Mas antes de eu trazer as informações, eu quero mandar aqui um bom dia especial, com muito amor, com muito carinho, para minha rainha. É, né? Inclusive, eu a vi nas águas, parecia que era as águas do Araguaia, tomando
1: Ui.
0: Aquele banho de maiô, linda,
1: Ui.
0: Maravilhosa. Minha amiga Leila.
1: Eu ainda não fui nas águas do Araguaia.
0: Eu
1: quero
0: mim,
1: ir lá,
0: acho que é as
1: águas
0: do
1: Araguaia.
0: Tava maravilhosa, como sempre foi, né? Um cheiro pra você também, meu amor. Que Deus te ilumine, te abençoe sempre. Minha amiga Leila, lá de Aragarças. Filha da saudosa Felizarda. Obrigado pelo carinho, pela audiência sempre. Muito bem. Márcio Lima, bom dia pra você, meu querido. Wender Cássio, um beijo no seu coração, meu querido. Gosto muito de você, Wender Cássio. Meu amigão. Márcio Lima, meu conselheiro tutelar. Estou aqui na escuta. Estamos ouvindo. Bacana. Pessoal da Panificadora Bela Vista, meu amigo Tássio, né? Meu amigo Tadeu, a vocês um bom dia, um forte abraço. 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Meu amigo Marquinho do Lava Jato também, um forte abraço aí. Obrigado pela carinha. O Daniel tá lá no Trevo de Aragás, né, vendendo seus produtos. Um bom dia, meu querido. Lá nós temos garapa na hora também. A todos vocês, obrigado pelo carinho aí e pela audiência aí sempre. Ah, olha, nem fui, nem, não, também não tive. A Leila também não foi nos eventos. Veja
1: não
0: bem,
1: foi, Leilinha.
0: Os eventos, eu achei de grande valia os eventos
1: pertinho
0: que aconteceram nos três municípios, agradou todos os públicos. Ninguém pode reclamar, agradou todos os públicos, né? Até porque eu já sou um cara antissocial. Eu já não tenho mesmo aquela pegada, aquela coisa, etc e tal, mas
1: Ui,
0: respeito
1: pegada.
0: E admiro. Respeito e admiro. Teve a queima do alho lá, através do nosso amigo Jerônimo Neto, top de linha também, não estive lá também. Eu passei lá no Esquenta um sábado antes, também foi top de linha. Ou seja, os eventos estão acontecendo para todos os públicos. Isso é bom. É muito bom mesmo. A cidade está cheia, graças a Deus. O povo veio para a cidade de Aragás, veio para Pontal do Araguaia, veio para Barra do Garça aí. Que tenhamos
1: e
0: aí
1: já
0: uma.
1: Já tem gente acampando ali no Araguaia,
0: tem,
1: né? Nas beirinhas.
0: Ônibus chegando
1: do Araguaia
0: aí também. Enfim, a movimentação está muito boa no Araguaia. Mel. Teve um fato que aconteceu recentemente aqui. Passageiro é preso com mais de 3 quilos de ouro escondido no sapato. Ai, ai, ai, ai, ai, rapaz, se a moda
1: onde
0: pega.
1: Onde ele arrumou esse ouro, meu Deus?
0: Pois é, se a moda pega. Aqui, olha esse aqui também. Discussão de casal termina com um homem morto a tiro de espingarda. Porque a gente só vê o homem matando a mulher, né? Aí quando a mulher mata o homem, olha, porque é um absurdo, porque a mulher fez isso, e papapá, e ppp, e papapá, e pau, pau, pau!
1: Sempre a mulher leva a culpa, né?
0: Não, então aí agora foi o contrário, né? Foi o contrário. O cara
1: ninguém, ninguém vê o que o alecrim dourado faz ou fez, né? É. Só a mulher que leva a culpa.
0: Olha, nós tivemos lá em Cocalim também Maria Cecília e Rodolfo.
1: Teve Maria Cecília e Rodolfo. Bacana. Tô falando pra você, eu sabia desse show.
0: A região do Araguaia foi top.

0: de linha. Mais uma vítima fatal no trânsito de Barra do Garça. Motociclista morre após bater na traseira de uma Kombi. Que é isso, cara, hein? Jesus. Regina Célia, meu amor, um bom dia pra você. Jesus te ama, eu também. Rapaz, Michel colodiu após passar por quebra-mola e ficou Michel. 5 dias internado no hospital. O motociclista Michel Wagner Carvalho, de 40 anos, infelizmente morreu na manhã da última sexta-feira em Barra do Garça, após permanecer 5 dias internado em decorrência de um grave acidente de trânsito ocorrido na noite de domingo, no bairro Santo Antônio. De acordo com a página Mais BG, o acidente aconteceu por volta das 22 horas na rua José Francisco de Souza, quando Miguel seguia em uma moto e, após passar por um quebra-molas, perdeu a direção e colidiu na traseira de uma Kombi estacionada na via. O corpo de bombeiro foi acionado e encontrou a moto e em estado grave o cidadão. Ele recebeu os primeiros atendimentos ainda no local, foi encaminhado para a UPA. Diante da gravidade do quadro, Michel foi posteriormente transferido para o Hospital Municipal Milton Pessoa Morbeck, onde permaneceu internado. O motociclista sofreu traumatismo craniano, nossa, além de outras lesões provocadas pelo impacto da colisão.
1: O Michel, você lembra do Michel?
0: Não, me fala aí.
1: O Michel, ele frequentava aqui o bar da Dona Lalinha, era ouvinte nosso aqui, participava dos nossos sorteios aqui da Rádio Valdeira FM, inclusive namorado da Cássia, inquilina aqui da Dona Lalinha. Eu tive o privilégio de conhecer o Michel através da Dona Lalinha, através do Maurício, através Cássia, hein? Aqui na Dona Lalinha. Inclusive, ele até uma vez me deu uma carona, quando eu precisei mandar arrumar minha moto e precisava ir para o FMT, e eu tive que pegar o ônibus lá embaixo, e ele estava ali na Dona Lalinha, eu chamei ele, pedi para ele descer e ir comigo, né? Me dar uma carona até ali no Nilo. Ele prontamente falou, não, vamos, e me levou lá no Nilo para poder ir para pegar o ônibus da FMT. Uma pessoa maravilhosa, sempre de bom humor, sempre rindo. Namorava a Cássia aqui, estava sempre aqui perto aqui. Então, assim, me pegou de surpresa quando eu vi essa matéria. Eu não sabia que ele tinha sofrido um acidente. Quando eu vi a matéria, eu até assustei. E já vi já, né, o falecimento, muito triste. A Cássia mesmo está devastada, né? Um abraço para você, viu, Cássia? Meus sentimentos.
0: Eu quero aqui avisar aqui o pessoal que nós fizemos o sorteio sexta-feira e foram mandados apenas 15 tábuas de vidro através do Pumilton. Só que as 15 não chegou nenhuma para mim, nem para Mel.
1: Ainda não chegou.
0: Aí diz que as demais vão ser feitas ainda hoje para entregar amanhã. Eu até peço desculpa, porque a gente faz um compromisso, né? Elas vieram, mas não chegou na minha mão. Mas aí eu vou conversar com o Cleiton daqui a pouco para saber qual dia que eu posso buscar lá. Eu mesmo vou buscar e vou entregar na mão de vocês. Eu até peço desculpa, tá? Que compromisso é compromisso, né? Se veio 5, então entrega 5. Se veio 10, entrega as 10, né? Mas não chegou. Mas eu agradeço. Agora são 7 horas e 33 minutos.
1: Eurides, tem um ouvinte nosso aqui falando conosco. Vamos colocar ele aqui.
2: Bom dia, Eurides. Bom dia, Mel. Estou aqui na escuta aqui. Aqui é o Moacir, trabalha aqui como padeiro aqui no Jardim das Mangueiras. O nome é Super Mendonça. Manda um abraço aqui para nós. Alô, estou aqui na escuta aqui. Bom dia, bom trabalho para vocês. Uma semana abençoada para nós. Alô,
1: tamo junto. Moacir Rodrigues.
0: Da onde?
1: Madeireira Palmares?
0: Vê lá de novo aí.
1: Ele falou bem rápido, né? Peraí. Agora o WhatsApp não quer funcionar aqui. Peraí. Opa, deixa eu ligar aqui. Tá no microfone.
2: Aqui é o Moacir, trabalha aqui como padeiro aqui no Jardim das Mangueiras, o nome é Super Mendonça. Manda um abraço aqui pra nós. Aqui é o Moacir, trabalha aqui como padeiro aqui no Jardim das Mangueiras, o nome é Super Mendonça. Manda um abraço aqui pra nós. Alô, tô te dando escuta aqui.
1: Marcia, bom dia, Maria, bom trabalho pra vocês.
2: Uma semana abençoada.
0: Coloca de novo, por favor. Deixa eu ouvir agora.
1: Peraí, deixa eu voltar do início aqui.
2: Bom dia, Eurides. Bom dia, Mel. Estou aqui na escuta aqui. Aqui é o Moacir, trabalha aqui como padeiro aqui no Jardim das Mangueiras, o nome é Super Mendonça. Manda um abraço aqui pra nós. Alô, tô te dando escuta aqui. Bom dia, bom trabalho pra vocês. Uma semana abençoada pra nós. Alô, tamo junto.
0: Ô Moacir, bom dia pra você, meu querido, a todos aí do Mendonça, Jardim das Mangueiras aí do supermercado aí, e ele é o padeiro, você não vai queimar a rosca não, camarada, você pode queimar o pão de queijo, o pão, tá? A Mel fica mandando eu falar, eu vou e falo.
1: Eu não falei
0: essa
1: nada.
0: Mel também é custosa. Obrigado, Moacir. Deus abençoe você, meu querido, Deus te ilumine, te abençoe sempre. Uma ótima, abençoada segunda-feira a você, Moacir, aí do Mendonça, Jardim das Mangueiras, e todos os funcionários também do Mendonça. Obrigado aí, tá?
1: Quem
0: e todos
1: tá
0: estão aí,
1: aí
0: na panificação aí do pão aí, tá produzindo e trabalhando aí. Um bom dia a todos vocês.
1: O André Luiz da Band.
3: Bom dia, Mel, bom dia, Eurício, bom dia a todo o povo do Vale do Araguaia. Mel, nós estamos ligados, eu, Edinaldo e o Domingo aqui na obra. Um abraço, meu gordinho, meu fofinho.
0: Deixa eu só antes falar... Coloca no normal de um, se coloca no dois para antecipar, aí por isso que ele tá saindo rápido.
3: Bom dia, Mel, bom dia, Euris, bom dia a todo o povo do Vale do Araguaia. Mel, nós estamos ligados, eu, Edinaldo e o Domingo aqui na obra. Um abraço, meu gordinho, meu fofinho.
0: Ô André, meu lindão, meu gostoso, meu peitoral, toma vergonha na sua cara, rapaz, vai trabalhar. Ô Edinaldo, ele foi hoje mesmo, manda a foto aí, Edinaldo, você tá trabalhando mesmo, porque o André é mala. Aí ele chega na segunda-feira, ô Edinaldo, rapaz,
1: bebeu
0: eu
1: cachaça
0: eu fui na casa da sogra, rapaz, comi uma comida ruim, a comida, eu acho que ela colocou muita pimenta, e ela colocou sal na água, eu não tô bem, mentira, ele tomou todo esse final de semana, você fala, e nem ele põe culpa na sogra, tá certo que a sogra é meio difícil, igual ele fala pra mim, que é, ô sogra danada, é a jararaca.
1: Você vai fazer o menino apanhar da sogra?
0: Ah, é, ele vai apanhar, ô jararaca, ô sogra do André, é brincadeira, tá, não bate dele não.
1: O Moacir tá aqui de novo, ó.
0: Viu, Moacir?
2: Não, aqui não queima rosca não, rapaz. Não, aqui não queima rosca não, rapaz. Valeu, um abração pra vocês. Tô escutando aqui. Alô, eu que agradeço vocês. Gosto mais de vocês, de ouvir vocês. Da doutora Rosário, das informações que ela passa. Valeu, eu agradeço. Bom dia, Mel. Eu trabalho aqui no Super Mendonça, Jardim das Mangueiras, como padeiro. Mandou um abração pra vocês aí. Tô escutando o áudio aqui, porque ficou meio rápido mesmo.
0: Ô, Moacir, obrigado, meu irmão. A Mel fica cutucando, vai, fala. Ele queima a rosca. Quem queima? Respeito, o homem é sério, pai de família, o homem na hora, se desconfia.
4: Olha aí, ó. Olha lá o Domingo lá, ó. Lá no fundão lá, ó. Olha eu aqui, ó. Viu aí? Eu não tô mentindo pra você não, meu gordinho. Olha lá, ó.
1: O áudio aí, pra você ver o vídeo, pra você ver o Domingos.
0: Deixa eu ver aqui. Tô vendo aqui. Não, o Domingo tá trabalhando, Domingos.
1: E o André tá filmando. Meu gordinho, olha lá, ó.
0: Esse André sem vergonha. O Domingo trabalhando, Edinaldo, e ele tá lá só filmando. Você toma jeito, André. Um abraço, André, a todos vocês aí. Estão trabalhando na construção civil aí. E falo pra você, olha, tem esse moço chamado Edinaldo, é um profissional de mão cheia, é um cara sério, um cara correto, um cara honesto. Você que está construindo, reformando aí, precisar de um pedreiro de responsabilidade, pode chamar aí o Edinaldo, porque eu garanto pra você, eu assino embaixo, tá? É um grande amigo que eu conquistei ao longo dessa vida aí, e é amigo pra toda a vida, tá? Através do meu amigo André. O André, eu gosto demais do André, é um cara fantástico, um cara... Inclusive, ô André, eu levei uma bronca por causa de você. Que quando o Ronaldo falou que a Maiara e Maraíza não queria dar entrevista pra imprensa, eu perguntei, que imprensa que é? O saudoso Chocolate vai estar lá? O Antônio Carlos vai estar lá? A Clênia Lima vai estar lá? Cláudio Ramos vai estar lá? Não, porque esse é imprensa, né? Aí o resto da imprensa sobrou, é o Otávio Wilco, grande profissional, é o Vander Lima, acabou. Eu não coloco nem meu nome, porque eu sou contador de história. Aí eu fui falar do Cinegravido, falei do Tigrão, falei do Gilmar de Paula, falei do Carlão, falei do André da Band, esqueci desse grande profissional, que é o Zé do Áudio. Me deu uma bronca o Zé do Áudio. Falei, Eurídio, você tá uma vergonha na sua cara, rapaz. Você ainda vem aqui no Mega Fruit fazer compra ainda, eu podia te prender, e papapá, e pou, pou, pou. Falei, culpado foi o André da Band. O André falou, Eurídio, é só esses quatro aqui que presta, o resto é ruim de serviço. Eu falei, não, rapaz, tem um Lio Brodoc também, tem o André Soares, o cinegrafista. Aí você vai e briga comigo. por causa do André. O André que ficou por um, conversando comigo, ó, não fala o nome dos outros, não. Os outros é ruim de serviço, mentira. Zé Dualde, minha liderança. Meu cinegrafista de Aragarças, meu amigo Zé Dualde. Né? Obrigado, meu amigo. É José Carlos, tá, o Mel? Para de chamar ele Zé do Áudio, que ele não gosta de chamar ele Zé do Áudio. A Mel fica, Zé do Áudio, Zé do Áudio, toma jeito. Ora, toma jeito, não. É meu amigo Zé Carlos, tá? Lá de Aragarças, tá? O Regina, meu amor, bom dia pra você, tá, minha querida? Ela mandou uma mensagem linda aqui. Como é lindo acordar e descobrir que Deus nos abençoou com mais um dia de vida. Gratidão. Onde você estiver, que Deus te abençoe. Amém. Bom dia. Obrigado, meu amor. Ah, meu filho já mandou. Você acordou cedo, hein, Gabriel? Ah, traz a camisa da Espanha com o nome de Lamienal. Lamienal. Lamine Iamal. Tamanho médio. E traz outras camisas tipo PSG, Real Madrid e Manchester City. Tudo tamanho B. Aí, ó. O Gabriel, eu já falei aqui no rádio agora, meu filho. Vai dormir, você tá de férias. Ora, Gabriel. Você não quer nada não, hein, Gabriel? Rapaz, mas o pai vai atrás, pelo menos da Espanha pra você, tá, filho? O pai te ama muito, você e o Eurides Neto. O papai ama vocês, tá? Beijo. Comigo é assim, eu falo é no ar, logo e pronto aí. Agora, quem tiver aí uma camisa pra fazer doação aí, você da loja aí, me doa aí que eu vou anunciar você aqui, tá? Eu preciso dessas camisas tudo aqui, porque se eu chegar em casa, eu tô sem almoço, sem janta. É uma da Espanha, uma do PSG, uma do Real Madrid e uma do Manchester City. Meu filho não quer nada, não. Quase ele não quer nada, não. Ô, meu amigo Cleidson. Cleidson Reis, da Imperial Vidro. Um forte abraço, meu querido. Ah, você tá na escuta aí, né, rapaz? Um bom dia pra você, meu querido. Mandei pra você aí, você viu aí? Se for, é o homem da minha vida, se for, né? Esse vídeo aí, o Cleidson Reis, se for, é o homem da minha vida, não tem nem como, né? Você entendeu o espírito da jogada. Um abraço, Cleidson, aí da Imperial Vidros, que veio pra fazer a diferença em Barra do Garça e todo o Vale do Araguaia aí. Imperial Vidros, tá? E os meninos também que teve aqui, né? Doutor Gabriel e companhia. Dá um abraço a todos vocês, obrigado pelo carinho, pela audiência sempre. Agora são... Ah, rapaz... Você mandou um alô pra nós aqui, é claro que eu mando sempre, você é meu amigo Inder Cássio, Cassinho, você é uma pessoa muito especial que mora no meu coração e não paga aluguel, tá? Você e a Giza. 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Bacana, um abraço a vocês, Jesus ama vocês, eu também. Agora são 7:44, eu vou trazer um assunto aqui, que nos deixou preocupado. Rapaz, eu vou só mudar de lado aqui, eu vou colocar meu amigo Cleidson, eu não te ouvi não, Cleidson Reis, eu não te ouvi não, empresário. Eu vou ouvir agora. Deixa eu ver, deixa eu mudar aqui. É, rapaz. É o meu amigo o Cleide esteve aqui com o Eduardo, esteve aqui com o doutor Gabriel e com o Elker. Rapaz, só meninada gente boa, hein? E quem está conosco a partir de hoje também, além dos nossos parceiros aqui, da Soberana e também da Clínica Gênesis, e agora também o Laboratório Exato. 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São gente da melhor qualidade, pessoas que eu amo de paixão. Rapaz, eu, graças a Deus, estou bem relacionado, hein? Eu tenho amizade com meu amigo Zezinho Varjão. Bem feito pro Zezinho Varjão. Podia escolher uma amizade melhor, né? Mas escolheu eu, bem feito pra ele, né? Podia ter escolhido uma amizade melhor. Doutor Carlos Eduardo Leão e doutora Renata também. São meus amigos. Bem feito. Podia ter amizade melhor, né? Mas escolheram a mim como amizade. Bem feito pra vocês. E também o meu amigo Edmar, doutora Raquel, lá no Laboratório Exato. É bem feito pra você também, Edmar. Tem amizade melhor na cidade, mas foi escolher pra ser seu amigo, bem feito. Também o Iris, lá do Portal da Saúde, também, um forte abraço também, tá? São os nossos amigos aí que estão nos patrocinando aqui, tá certo? Muito bem. Deixa eu ver aqui. O que meu amigo... Cadê? Rapaz... Ah, você tá na escuta. Vou pôr sua voz aqui agora, meu amigão. Que isso, ué? Você não é das antigas. Rapaz, eu vou falar pro seu, o Cleidson Reis, proprietário da Imperial Vídeos, é o cidadão que anda mais bem acompanhado da Barra. Tava acompanhado com os três filhos, né? Um filho de sangue e dois filhos postiço, né? Filho de consideração. O Eduardo, menino bonitão, cabelo na régua. Rapaz, o doutor Gabriel, que é seu filho, gente da melhor, menino inteligente, tem até a empresa dele, falou, não, meu pai é pão duro, fica me dando de R$50 de R$100 só por semana, não, vou montar minha empresa aí, e graças a Deus deu certo a empresa, tá ganhando dinheiro, tá ganhando mais dinheiro que o pai. Ô, Cleja, pode pegar dinheiro emprestado pro filhão. E também o Elker, também, o Elker é bonitão, cabelinho na régua, sério, já tem namorado, falou, não, eu vim pra Barra do Garças só pra fazer amizade, só pra fazer amigos, gostei da fala. Doutor Gabriel também é muito espojado, muita vontade. E o Eduardo tava atrás aí de um papel na ventania aí, pra ver se pegar mesmo papel na ventania. Tá igual o Euridão aqui, não tá pegando nem papel na ventania. É, deixa eu ouvir meu amigo Cleiton aqui, rapaz. Que é isso, rapaz? Vamos ouvir aqui.
5: Ô, Rito, meu irmão, rapaz. Vou falar pra você, eu ia dar briga, não ia? Tô aqui na escuta, sempre na escuta. Um grande abraço, semana abençoada pra nós. Meu grande amigo, Rito. Tamo junto, tá? Precisando, eu tô de cá.
0: Rapaz, o Cleiton Reis, proprietário da Imperial Vídeos, podia ter uma amizade melhor, né? Mas escolheu pra ser amigo dele, bem feito você também, tá, Cleiton? Bem feito também. É, bem feito. Podia ter amizade melhor. Bem, eu vou falar de um caso aqui que repercutiu muito semana passada e eu tomei conhecimento com um amigo meu, uma pessoa que eu conheço. Não vou citar nome por questão de ética, também... É você ajudar as pessoas. Muitas das vezes você ajuda as pessoas, tira ela do sufoco, e quando ela precisa de você, você ajuda, dá a mão, estende a mão. Depois que ela é servida, ela não está nem aí. Para ela tanto faz. Ela achou que é obrigação. E não é assim, gente. Obrigação não é assim. A gente tem que ter gratidão. Eu tenho gratidão pela carona que eu tenho. Eu sou muito grato pelo Fernando Del Mondes, porque quando eu saí das emissoras de rádio e TV, eu fiquei um período parado. E é claro que a gente só tem validade nessa vida se você está trabalhando, se você está produzindo. Se você não está, você é mais um. Ninguém lembra tudo aquilo que você viu. Poucas pessoas lembram, né? Mas a maioria não lembra. Você só é útil quando você serve alguém, serve para alguma coisa. Caso contrário, você não é mais útil. E eu vejo isso no dia a dia. Todos os dias a gente vê isso. Então, esse rapaz, ele fez uma ajuda. Ajudando uma pessoa. E de repente aconteceu um fato negativo aí numa residência e ele fez receber uma acusação injusta. E aí tentaram pressionar ele, etc e tal, a própria polícia, e depois foram verificar nas câmeras que ele não tinha nada a ver com isso. Que ele estava prestando um serviço, estava trabalhando numa residência, prestador de serviço. Mas é deselegante, porque nós temos que ter todo o cuidado de sabermos. A gente tem que chegar e conversar com as pessoas como a gente está conversando com as pessoas de bem, como a gente está conversando com os nossos filhos. A gente não pode chegar já acusando, colocando o dedo na cara, falando isso, falando aquilo, não. Porque as pessoas têm sentimento, as pessoas de bem. E esse amigo é um cidadão de bem, trabalhador, que trabalha junto com o pai, que ajuda o pai, né? O pai já passou dos 70 anos do comércio, ele está ajudando o pai. Então é um menino que presta serviço, tem credibilidade, tem moral na cidade. Então isso é ruim, me dói muito, né? E digo mais, e esse moço passou por uma situação difícil aí, até de morte. Foram lá até para matar ele lá, por causa de um problema de um amigo que ele tentou resolver e ele teve que arcar com essa despesa, porque foi jurado de morte. Então isso aí é ruim, é muito perigoso. Porque hoje você conversa com essa molecada nova aí, na boa parte delas fala, eu sou faccionado, eu sou da facção tal, eu sou de tal, eles fazem questão de falar. Então está se mudando os valores do respeito, do carinho, da dedicação, está se mudando os valores, porque a gente tem que começar a ter mais amor ao próximo, porque o ser humano, principalmente o brasileiro, ele é muito, na sua maioria, ele é muito humano, ele é muito caridoso. E quem tem menos condição é mais caridoso ainda. Porque a gente se vira nos 30 para ver o seu colega, o seu amigo, o seu parente bem. Né? Quando tem essas chamadas rifas, leilões, galinhadas, feijoadas, né? Pamonhadas, a gente se junta para a gente buscar resolver o problema. Eu quantas vezes eu divulgo aqui na rádio aqui para as pessoas que eu nem conheço, às vezes nem conheço. Às vezes eu vejo nas redes sociais, aquilo me comove. Eu vou divulgar aqui, vamos ajudar, vamos fazer, vamos ajudar. É a questão da saúde, que a gente sabe que o poder público não consegue atender todas as demandas. Até porque lá em Brasília o presidente Lula rouba tudo e mais um pouco, junto com a sua turma, junto com a sua gangue. E não sobra dinheiro para os municípios. Todos os municípios brasileiros, principalmente municípios pequenos, estão com pires na mão. Estão com pires na mão. Então, é isso que acontece, tá? Esse fato que aconteceu aí, até o juramento de morte, e foi lá para matar. E foi lá para matar. Então, é lamentável. Ô, meu amigo, você tá joia? Pois é, rapaz, nós vamos resolver agorinha aqui, fica tranquilo aqui. Então, é lamentável uma coisa dessa. Meu amigo tá aqui presente, que o conselheiro tutelar de Aragaças aí, meu amigo, meu irmão aí, Márcio Lima. Bom dia, Márcio.
6: Bom dia, meu amigo. Bom dia a todos os telespectadores da maior audiência de todo o Brasil, a Vale do Araguaia. É nóis na fita, meu irmão. Bom dia a todos, meus irmãos.
0: Ô, Márcio, teve um evento aí que vocês participaram ontem. Foi ontem ou foi sábado em Aragaça lá? Vocês foram até Baliza, não sei, uma caminhada?
6: Sim, nós queremos agradecer, né, ao nosso amigo. Nós somos um dos cooperadores da ultramaratona, né? Seria a quarta ultramaratona do Desafio do Araguaia, né? Idealizador, realizador, o Baluarte, Patrick Medeiros, e nós estamos auxiliando ele, né? Toda vez. E aí, na sexta-feira saiu a largada de manhã, na modalidade de 5, 10, 21 quilômetros. E aí, no sábado à noite, 23 horas, saiu a largada dos 58 e 140 quilômetros, que foi até Baliza, Eurides. Veio gente de Barra do Garças, Aragaças, Bom Jardim, veio gente de Canarana, Água Boa, Brasília, São Paulo, Goiânia. Então essa modalidade, a ultramaratona, ela é uma modalidade que já virou, né, calendário esportivo do Aragaça, né? E agradecer também, né, a Prefeitura Municipal de Aragaça pelo apoio que deu, né, pessoal de Baliza, Bom Jardim, então uniram força em prol dessa quarta ultramaratona do Desafio do Araguaia, que foi um sucesso, e já é sucesso, né? Esse ano não deu, teve muitas pessoas que não puderam vir, que é internacional, mas veio só mesmo no estado do Brasil.
0: Muito bom, e eu fico feliz porque o Patrick Medeiros tem uma trajetória linda, né, dessas ultramaratonas. Ele participa em todo o Brasil, e esse evento que vocês fizeram foi de grande envergadura. É bom, quem conhecido aqui da cidade que participou dessa ultramaratona?
6: Aqui teve o pessoal da Polícia Militar, né, que toda vez participa, teve o Sargento Bittencourt, a Cabo Camila, a Soldada Cássia, e os outros não deram pra participar.
0: Eles foram correndo também, até baliza?
6: Não, eles foram só até 5 km, o outro foi até o 21.
0: Não, bom, pelo menos fizeram aí.
6: Isso, o Sargento Edson foi até 21 e as
0: O
6: Sargento Edson foi até 5 e as meninas foram.
0: Foram os irmãos?
6: Não, porque a gente foi dando apoio, né, Eurídice?
0: Ah, vocês foram do apoio.
6: É, nós fomos pro apoio. O Marco
0: participou,
6: O Marco foi até baliza. Dando apoio.
0: O Marco Lima
6: foi, mas não correndo, ele foi dando apoio também.
0: Dando apoio,
6: né? É. Porque toda vez a gente participa da outra maratona, na outra, ano passado nós fizemos só 5. 5 km. De 5 km nós voltamos e começamos a dar apoio pro Patrick, né?
0: Ah. Aí vocês tinham que ter me chamado, porque agora eu tô com 60 quilos a menos, agora Vamos. Eu tô com peitoral, tô correndo pra
6: Alô, danar, Patrick Medeiros, olha aí, mais um pra inscrito, hein?
0: Pode me inscrever.
6: Eurídice, no ano que vem vai participar, Eurídice.
0: É. Mas eu agradeço a sua participação, obrigado aqui. E já tô falando com o Cleiton, de hoje pra amanhã já vamos resolver a questão das tábuas aí de vidro.
6: Não,
0: um sucesso, cara.
6: Não.
0: Dá um sucesso total aí, muitas vendas aí lá na Imperial Vidro, lá, a tábua de vidro. E até porque, mas como é aquele churrasquinho malandro, aquele churrasquinho de bom, né? E outro detalhe, todos que ganharam vai ser obrigado a fazer um churrasco e me convidar.
6: Opa, rapaz, ainda
0: eu
6: mais
0: e o Cleiton, que... da Imperial Vidro. Nós dois tem que ser convidados, senão nós não vai dar...
6: Vai na hora, vai na fita.
0: Ah, então tá bom, hein? Então,
6: tranquilo.
0: Aí o Cleiton vai entrar com a tábua de vidro, né? E eu vou entrar anunciando vocês e vai nós dois lá. Né? Eu vou te falar, eu não posso comer picanha, maminha, essas carnes, não. Eu como carne só sem gordura. Pode ser um patinho assado lá, pode ser uma bola...
6: Uma linguiçinha, um franguinho.
0: Eu tô light agora, né?
6: Maravilha.
0: Né? Você ficou sabendo, o cara deu uma briga, uma confusão aqui. Foi num açougue aqui, não sei se foi da Barra, foi de Aragás. Eu não vou falar qual foi o açougue aqui, mas foi da nossa cidade aqui. O cara chegou sábado, falou assim... como é que ele falou? Ah, ele chegou com a camisa do PT, camisa Lula. Normal, direito dele andar, né? Aí ele chegou e falou assim... Me dá 1 quilo de picanha. O cara, você vota em quem? E falou, eu voto no Lula. Então, ô, fulano, traz a mortandela aí pra nós. Rapaz, deu uma confusão. Aqui eu nunca vi você comer picanha, não, né? Come mortandela, né? E deu uma briga, até a polícia deu. Foi uma das 3 cidades. Eu não vou falar onde, porque eu sou amigo de todo mundo, né? Um forte abraço a todos vocês. Obrigado pelo carinho, pela audiência. Obrigado, Marcelinho. Um bom dia, meu querido.
6: Então eu agradeço também, já acertei ali com a Mel, né?
0: Já
6: me esclareceu a situação, mas só queria agradecer. Tamo junto, parceiro, que nós todo dia estamos na audiência aí da Vale do Araguaia. Um abração, fique com Deus a todos, telespectadores, e seja aí uma segunda-feira abençoada para todos nós, em nome de Jesus. Amém?
0: Presbítero Márcio Lima?
7: É, sim.
0: Presbítero Márcio Lima. Levo um forte abraço a todos os demais conselheiros da Lade de Aragaças pelo trabalho que vocês fazem de excelência.
6: Obrigado, Eurídice. Bom dia a todos, pessoal. Tamo junto.
0: Tá aí, conversei com meu amigo Márcio Lima, evangelista, que também é conselheiro tutelar de Aragás. Policial militar que foi filmado agredindo um adolescente de 16 anos no trabalho em Catalão, na região sudoeste de Goiás, disse que o garoto estava encarando. As câmeras de segurança filmaram o momento em que o jovem recebeu tapas no rosto e é ameaçado de morte pelo policial. A defesa da PM não foi localizada. Em nota, a PM diz que tomou conhecimento do caso e adotou as providências legais, administrativas e disciplinares. Esse caso desse... Eu não tenho nem o nome do babaca desse policial aqui, lá de Catalão. Não tem o nome desse babaca aqui, rapaz. Né? Que acho engraçado. A imprensa tem hora que ela é boa, mas tem hora que ela é podre também. Por que que não coloca? Porque quando é um cara que rouba 1 litro de leite no supermercado para levar pro filho, aí a imprensa mostra a cara, fala o nome, chama o cara de bandido, aí apresentadores viram bichão, olha, porque não sei o quê, vai pro quinto do inferno com essa imprensa, rapaz. Aí coloca o nome do policial aqui, Vocês não têm coragem, me fala que eu falo o nome dele aqui, ué. Ora, ah, rapaz, toda instituição tem bons e maus elementos. Tem os... tudo. Na imprensa tem os que prestam, que não, a maioria não presta. Tem o que presta, que não presta. Advogados tem presta, que não presta. Médico tem presta, que não presta. Polícia tem presta e não presta. Tem tudo. Ora, ah, rapaz, ai, pouquinho dos infernos, cara. Não traz o nome do cara aqui, do policial. Mas por que não pode falar? Aí ele pagou a fiança de 3 mil e foi solto. Tem que pegar o juiz que soltou ele e prender o juiz no lugar dele. Rapaz, ele foi covarde, as filmagens mostram. Esse vagabundo desse policial chegou, estacionou a viatura longe da loja, entrou lá, já foi direto um rapaz encarar o cara. Aí, quando vai fazer o exame mental, olha, porque eu tô com problema mental, porque eu não tô vendo, papapá, vai pouquinho nos infernos, rapaz. Ah, vem com palhaçada não, pra cima de mim não. Ah, e eu quero ver o comando geral, qual a providência que vai tomar. Eu quero saber. Porque o comandante Coronel Grande teve em Aragás recebendo o título de cidadão aragacense. E nós vamos cobrar a atitude do comando geral da Polícia Militar do Goiás. Ora, uma atitude covarde, rapaz, daquele policial, covarde. E o menino é menor, tá no menor aprendiz trabalhando lá, rapaz. Que é isso, cara? Covardia. E eu não vi ninguém da imprensa, de rádio e televisão, comentar e falar. Todo mundo coloca o rabo entre as pernas, não tem coragem de falar. Essa imprensa podre do Goiás, podre na sua maioria. Ah, vai pouquinho dos infernos, rapaz. Ora, fica revoltado com a situação dessa aí, cara. Nojeira, palhaçada, cara. Ah, rapaz, a gente fica revoltado com uma coisa dessa, cara. Até quando nós vamos viver na situação? Eu vou pro intervalo comercial, após o intervalo vamos falar aqui dos nossos patrocinadores aí, do meu amigo, do meu irmão aí, um casal abençoado por Deus da Clínica Gênesis, doutor Carlos Eduardo Leão, meu cardiologista, e doutora Renata Prudêncio Darinho Leão, minha dermatologista. 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Após o intervalo, nós vamos estar falando com você tudo isso e tudo mais para você, ouvinte amigo.
7: 8:02.
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0: minutos, estamos de volta com você na nossa Vale do Araguai FM. Eu, Mel Farias, aqui na nossa sintonia, mandando alô para você. Primeiramente, quero mandar um alô pro Márcio Lima, que esteve aqui na nossa rádio. Beijão para esse menino abençoado aí, um abraço para você. Quem tá aqui conosco também, seu João Nilson, abração para você, seu João Nilson.
1: Oi, filho, arruma uma tabuazinha aí pra mim, eu... Tábua de vidro.
0: Todo mundo quer a tábua de vidro, Gleidson. Todo mundo tá querendo essa tábua do Gleidson. A Eunice, esposa do Tenente Gomes, também tá aqui conosco. Melhorou, menina. Ela tinha sofrido um acidente ali próximo ao Nilo. Pediu pra gente falar realmente ali no Nilo Velho. Vamos se dizer assim, o Nilo da Gabriel Ferreira, né? Ali é um trânsito absurdo, gente. Eu vou falar a verdade. Eu passo por ali, viu, Nisso? Todos os dias, praticamente, eu passo por ali vindo para a rádio e eu observo mesmo o tumulto que é ali, né? Realmente, as pessoas ali, às vezes, não vou dizer sempre, não respeitam ali a faixa de pedestre que tem ali. É carro, é moto, toda hora. E ela até mencionou um sinal ali, né? Um semáforo ali. Poderia se pensar nisso, né, Eunice? Um abraço para você. A Ana Maria, no Nova Barra. Um abraço, Ana Maria, para você, para o Quindim.
2: Bom dia, Mel. Tudo bem com você? Estou pedindo uma música com Zezé de Camargo, Luciano. Meu coração só quer chorar. Oh, eu ofereço para todos vocês, para todos que gostaram da música. Falou, obrigado, nega.
0: Ana Maria e no Nova Barra, daqui a pouquinho eu vou pedir para o Vicente mandar sua música, tá? A partir das 9 horas, meu coração só quer chorar, o meu não, viu, Ana Maria? O meu tá feliz da vida, só quer sorrir ultimamente. Lindinha do Posto Fiscal, um abraço para você, viu, minha querida, sempre aqui conosco. Também a Maria Dantas, do bairro Santo Antônio, feliz segunda-feira, que Deus te acompanhe durante toda a semana, feliz semana. O Naldinho faz maquiagem também, né? Um abraço, Naldinho. André Luiz, Edinaldo, Domingos, Moacir Rodrigues, Maria Ângela, do bairro Santo Antônio. Somente o hoje, sem o peso do ontem, sem a ansiedade do amanhã. É verdade, né? A gente tem que viver o presente, o momento, o agora. O que passou, passou, já tá lá no passado faz tempo, né? E não vale a pena voltar, né? Então, vamos viver o hoje, vamos esperar o amanhã, porque o amanhã pertence a Deus. Rose do Nova Barra do Garças, mensagem de reflexão. Vinde, vede que grande amor nos tem concedido o Pai, nosso Deus, a ponto de sermos chamados filhos de Deus. E de fato somos filhos de Deus. Por essa razão o mundo não nos conhece, porquanto não conheceu a Jesus mesmo, né? 1 João 3:1. Obrigada, Rose, pela mensagem. Dorinha, no Jardim dos Ipês, que Deus abençoe o seu dia, enche o seu coração de paz e te guie em todos os seus caminhos. Marcão, mototáxi, graças a Deus por esse novo dia. Rames, do bairro São José, um abraço para Aline Noivas. Um abraço aí para vocês, viu? Vestidos lindos, maravilhosos. Lindomar Cavalcante, Mirella vai casar com um de lá, né? Dia 8 de agosto, casamento de Mirella Vitória com o Gabriel, da Aline Noivas, lindos vestidos. Que Deus coloque o seu coração, a certeza de que tudo dará certo, tenha fé, pois é Ele quem está cuidando de tudo. Um abração, viu, Aline Noivas? Eu me casei com o vestido da Aline Noivas, né? Lindo, maravilhoso. E agora Mirella Vitória também vai se casar com o vestido da Aline Noivas. Lucimar Costa, Joaninha do Santo Antônio, Jânio Paulo Pé de Anta e esposa. Um abraço. Quem mais está aqui? Mariuzana, Cidade Velha. Fala aí, Mariuzana.
3: Dia. Que Deus abençoe você, abençoe o Urides, abençoe o Fernando, abençoe todo mundo aí na rádio, abençoe, nos abençoe. Eu quero ouvir uma música aí com o Caio Martins, esse Glorinha, cara sou eu. Tenha um bom dia, que Deus te abençoe.
0: Esse cara é você, né, Mariusão? É o da Olga, né? Um abraço pra Olga também, o Aelson, o Dindo, Mariano.
4: Bom dia,
0: um
4: Mel. Gostaria de participar da programação. Manda um abraço aí pra nós, pra mim, pra minha mãe, Terezinha. Pra tudo que estiver ouvindo.
0: Um abraço, Dindo, pra você, pra Rosângela, pra Terezinha, sua mãe. Quero mandar um abraço também pra dona Terezinha, pra Jane, a Marli do Baiano. Um abraço, minha querida.
5: Bom dia, Melzinha. Bom dia, Eurídice Filho. Que Deus abençoe, que dê um ótimo início de semana, uma ótima segunda-feira na presença do Senhor. Com muita saúde e muita paz. Tá bom, minha linda? Tô ligadinha aqui no 12, tô em Goiânia. Eu quero ganhar tábua também, ué. Também quero ganhar tábua. Tô aqui, né? Você sabe, só na net. E só vou embora quinta-feira, que Deus permitir, né? Em nome de Jesus. Tratamento é tratamento, mas tô ligada na nossa Vale. Na nossa Castulina, Bom Dia Barra, na Vale do Araguaia FM, é todo dia. Tá bom, minha linda?
0: Um abraço, minha querida. São 8 horas, 18 minutos. Seu João Nilson, um abraço outra vez, né? Mandou outro áudio aqui pra nós.
1: É a princesa e o príncipe.
0: Ah, é, Mirella Vitória com o seu príncipe, né? Nossa princesinha encontrou o seu príncipe. Toma. Ah, que Deus nos conceda um dia abençoado e cheio de vitórias. Amém, né? A todos nós. Obrigada, Solange, a Sol, daqui do Santo Antônio, também o Nando, do Mogiano, um abraço para você que tá aí do outro lado da rádio, nos ouvindo, muito obrigada pelo seu carinho, muito obrigada pela sua audiência, e vamos trazendo informações agora, são 8 horas, 19 minutos, convenções partidárias começam nesta segunda-feira. Os partidos políticos e as federações de todo o país dão início a partir desta segunda-feira, dia 20, ao período oficial das convenções partidárias, momento de transformar as intenções de pré-candidatos e em candidaturas registradas e oficiais para os cargos de presidente e vice-presidente da República. Então, começa agora, né? São 8h19 na nossa sintonia. É o momento, né? Momento aí dos partidos. E vamos falando mais a respeito. Governadores, senadores, deputados federais, estaduais e distritais. Até o dia 5 de agosto, as legendas deverão realizar encontros para formalizar os nomes e as coligações majoritárias que disputarão as eleições de 2026, em outubro. Conforme as diretrizes estabelecidas pelo Tribunal Superior Eleitoral, as convenções podem ser realizadas em formato presencial, virtual ou híbrido. Para que as decisões tenham validade jurídica, os partidos ou federações precisam estar... Para que as decisões tenham validade jurídica, os partidos ou federações precisam estar com seus órgãos de direção devidamente regularizados e anotados na Justiça Eleitoral, na respectiva circunscrição do pleito. A ata do encontro e a lista de presença são documentos fundamentais. Eles devem ser transmitidos via internet por meio do sistema de candidaturas na página oficial do TSE. O cronograma inicial das principais legendas com pré-candidaturas já desenhadas para o cenário nacional inclui: dia 25 de julho, no sábado, Partido Liberal. Primeiro grande evento programado será em São Paulo, focado em largar na frente na consolidação das candidaturas da legenda. E Flávio Bolsonaro será anunciado para concorrer à presidência. Dia 26 de julho. Aliás, perdão, né? Dia 26 de julho, aqui tá terça-feira, mas se dia 25 é sábado, é raro aqui, né? Vamos ver aqui, peraí no calendário aqui, deixa eu pôr o calendário aqui pra gente ver, porque Deu um conflito aqui. Dia 25 é sábado, então dia 26 de julho é domingo. Colocaram terça-feira aqui, mas é domingo. PSD será a vez de Ronaldo Caiado oficializar sua candidatura também na capital paulista. Dia 27 de julho, na segunda-feira, agora acertaram, né? Partido Novo. A sigla agendou seu encontro oficial em Brasília, Distrito Federal, onde deve formalizar a candidatura de Romeu Zema à presidência da República. Dia 1º de agosto, será no sábado, missão, novo partido agendou o início do mês de agosto para a homologação oficial da candidatura de Renan Santos. Dia 2 de agosto, no domingo, Partido dos Trabalhadores, o PT, Federação Brasil da Esperança. A convenção que deve oficializar a candidatura do presidente Luiz Inácio Lula da Silva à reeleição está marcada em São Paulo. São 8 horas e 22 minutos na nossa sintonia, 98,7. Então tá aí, né? As convenções iniciam-se hoje e já segue aí as programações no finalzinho do mês de julho, início de agosto. São aí, serão registradas aí as candidaturas de presidente, vice-presidente, governador, senador, deputado federal, estadual e distrital. Tudo isso hoje, né? E nós vamos aqui dando sequência. Pré-campanha de Flávio Bolsonaro, a presidência foca em mulheres e economia. Isso mesmo, hein? Daqui a pouquinho a gente vai falar aqui sobre os Estados Unidos, 8h23. Além de buscar aproximar o eleitorado fiel, a pré-campanha de Flávio Bolsonaro tem calibrado ações em foco em mulheres e buscando ampliar o espaço de discussões da pauta econômica. Críticas à condução da Fazenda durante o comando do ex-ministro Fernando Haddad passaram a ser reproduzidas com mais ênfase pela campanha. Aliados de Flávio também aumentaram conversas na Faria Lima, de olho no apoio de empresários. Os contatos têm frisado discurso contrário às políticas fiscais do governo Lula. Entre as bandeiras levantadas pelo entorno de Flávio está a crítica alta dos juros e projeções de riscos de inflação. Também buscam rebater ponderações petistas às entregas da gestão de Bolsonaro. A defesa é de que o orçamento previsto para o primeiro ano do governo Lula era positivo. Um dos exemplos citados na pré-campanha são valores para programas sociais. A defesa tem sido de que o então Auxílio Brasil, criado à época de Bolsonaro, concedia R$ 400 a famílias de baixa renda, enquanto Lula retomou o programa, como a Bolsa Família levou o valor básico para R$ 600.

Estado em processos depois de decisões judiciais. O valor é um dos pontos criticados por Lula na hora de fechar as contas. Aliados de Flávio, por sua vez, afirmam que a despesa é ligada a uma instância jurídica e que parte dela ficou de fora do teto de gastos. A pré-campanha de Flávio também recalibrou temas para tentar aproximar o eleitorado feminino, além da dificuldade do senador para angariar apoio da fatia da população. Nomes do partido relatam que pesquisas internas mostram o impacto da pauta da segurança relacionada às mulheres. A análise antecedeu a divulgação do Plano Brasil por Elas, que reúne uma série de propostas e a promessa de manter em uma única plataforma temas relacionados às mulheres para marcação de consultas e denúncias de violência. Um dos gargalos percebidos e que se tornou outra promessa na pré-campanha é a distribuição de celulares e acesso à internet para que mulheres consigam acessar um aplicativo com temas integrados. 8h26, Marlizinha, um abraço, minha querida. Nosso primeiro milagre do dia acontece quando abrimos os olhos e nos deparamos com o milagre da vida. Obrigada, Deus. É verdade, né? Esse Deus é maravilhoso. Nossa amiga Regina Célia, um abração para ela. Que Deus abençoe o seu amanhecer, fortaleça a sua fé e conduza cada passo deste novo dia. Que a sua presença esteja com você em todos os momentos. Amém, Regina. Que ele seja conosco mesmo, em todos sempre, né? Sem Deus não dá certo. 8h27. Vamos falar aqui sobre os Estados Unidos e Irã, né? Oh, meu Deus do céu. Agora na nossa Vale do Araguaia FM. Quem mais tá aqui? Quero mandar um abraço aí pro pessoal Oferta Baby. 8h28. Antes da gente falar dos Estados Unidos, vamos dando sequência aqui, falando aqui. Nosso computador, ele não gosta de trabalhar de manhã. Ele tem uma vontade de trabalhar de manhã, que misericórdia, né? 8h28 na nossa sintonia. Cadê aqui? Antes de falar aqui dos Estados Unidos e Irã, como disputa eleitoral pode influenciar a relação entre Poder Executivo e Senado, agora aqui na nossa sintonia. Lula e Alcolumbre. Como disputa eleitoral pode influenciar a relação entre o Poder Executivo e o Senado? Às vésperas das eleições, a relação entre os presidentes da República, Luiz Inácio Lula da Silva, e do Senado, Davi Alcolumbre, do União, segue marcada pelo distanciamento institucional. O mal-estar que surgiu a partir da indicação do advogado-geral da União, Jorge Messias, ao Supremo Tribunal Federal, intensificou-se após a rejeição do nome em abril e perdura entre os dois poderes. A situação, portanto, tende a dificultar o andamento de pautas importantes para o governo federal em ano de eleições. Pesquisador da Universidade Federal de Pernambuco, o cientista político Breno Vieira, lembra que o calendário das eleições reduz drasticamente o ritmo legislativo nesse segundo semestre, pois os parlamentares passam a priorizar as bases e campanhas. Assim, o Palácio do Planalto deve acabar com demandas pendentes no legislativo. Essa relação entre os dois poderes vai ficar bem dificultosa. Ela expressa um impasse que ocorria há mais tempo e tende a se intensificar nesse período eleitoral, comenta. Enquanto os parlamentares estão em recesso e cada vez mais voltados ao pleito, algumas matérias acabaram travadas no Senado. Fundamentais para o governo federal, elas enfrentam resistência por falta de consenso para entrar na ordem do dia do Senado. Entre as que aguardam um despacho de Alcolumbre para serem votadas estão a PEC, proposta de emenda à Constituição da Segurança Pública, a que pode acabar

com a escala de trabalho no formato 6x1 e o PL, Projeto de Lei, que institui uma Política Nacional de Minerais Críticos. Outro obstáculo, segundo Breno Vieira, é o tempo, pois as PECs, por exemplo, tramitam em ritmo mais lento. Em diferentes ocasiões, essa pressa chegou a ser motivo de queixa do presidente do Senado, que se sentiu pressionado a pautar propostas assim que elas chegam à casa. Para Alcolumbre, essa é uma prerrogativa da qual ele diz não abrir mão. Ainda segundo o cientista político, há três cenários prováveis: que o Senado avance pouco nas agendas devido ao curto espaço de tempo até as eleições, que a Casa aprove propostas de maior apelo popular e com menos custos, como a PEC da Segurança Pública, que tem alta relevância eleitoral, que os parlamentares aguardem a atualização de 2/3 do Senado após as eleições de outubro, o que deve alterar as prioridades políticas. O cientista político também acredita que, apesar de Lula e Alcolumbre estarem politicamente afastados, ambos não devem demorar a buscar o diálogo. É pouco provável que eles fiquem completamente distantes, até mesmo por questões institucionais, porque precisam um do outro. O Planalto quer aprovar matérias e o Senado terá de negociar o orçamento de 2027. Finaliza o pesquisador. 8 horas 32 minutos. Agora sim, falando dos Estados Unidos e Irã. Um abraço aqui para o Danilson participando conosco. Bom dia, Danilson, para você, para a esposa, para todo o seu pessoal. Obrigada pelo carinho de sempre aqui com a Vale do Araguaia FM. Estados Unidos atacam o Irã pelo 9º dia consecutivo. 2 petroleiros no Estreito de Hormuz explodiram. As forças americanas atacaram o Irã pelo 9º dia consecutivo nesta segunda-feira, em meio a crescentes preocupações com o tráfego marítimo pelo Estreito de Hormuz, depois que o Irã informou que 2 petroleiros haviam explodido e ficado imobilizados. A Guarda Revolucionária Islâmica informou que havia atacado aeronaves americanas no aeroporto de Aqaba, na Jordânia, com mísseis balísticos, bem como recursos e equipamentos militares dos Estados Unidos, no acampamento de Al-Adir, na base aérea de Al-Salem, no Kuwait e na Síria. Sirenes soaram no Bahrein na manhã de segunda-feira, informou o Ministério do Interior do país, enquanto o exército de Kuwait afirmou estar interceptando drones hostis em um ataque iraniano. Os ataques fazem parte de um ciclo crescente de confrontos entre Estados Unidos e o Irã, após o colapso de um acordo provisório de cessar-fogo assinado há um mês, aprofundando a disputa pelo controle do Estreito de Hormuz, que tem interrompido o abastecimento de energia e alimentado temores de inflação global. Em comunicado, o comandante central dos Estados Unidos afirmou ter iniciado uma nova onda de ataques com o objetivo de prejudicar a capacidade do Irã de atacar embarcações comerciais nas rotas marítimas vitais do estreito. O comunicado não forneceu mais detalhes. A agência de notícias semioficial iraniana, Tasnim, citando seus próprios repórteres, informou que mísseis dos Estados Unidos atingiram várias cidades iranianas na madrugada desta segunda-feira. Explosões foram ouvidas em Trabz e entre outras cidades, segundo a Tasnim. O secretário de Estado dos Estados Unidos, Marco Rubio, afirmou que os Estados Unidos continuariam a atacar o Irã enquanto este atacasse a navegação comercial global. O Estreito de Hormuz é uma via navegável internacional e eles continuam a atacar os navios nessa via navegável internacional, disse Rubio. Enquanto o Irã insistir em controlar uma via navegável internacional, teremos que responder a isso. Os Estados Unidos permanecem sempre abertos a uma solução diplomática. O governo de Kuwait informou que uma usina de dessalinação foi atacada pelo 2º dia consecutivo, causando um incêndio, no que chamou de ataque direto à infraestrutura civil vital.
As preocupações com o fluxo de suprimentos de energia pelo Estreito de Hormuz persistem desde que os Estados Unidos e o Irã retomaram as hostilidades abertas, após acusarem-se mutuamente de violar repetidamente um acordo de cessar fogo. O Centro de Operação de Comércio Marítimo do Reino Unido informou no final do domingo que recebeu um relato de que uma embarcação estava em chamas, não muito longe da costa de Omã, embora não tivesse verificado a causa. A Guarda Revolucionária informou na segunda-feira que dois petroleiros haviam explodido e ficado imobilizados após tentarem transitar pelo que descreveu como uma rota sul insegura, através de Hormuz, alegando que as embarcações haviam sido incentivadas pelas Forças Armadas dos Estados Unidos a usar a passagem. A Reuters não conseguiu verificar imediatamente o incidente. O comunicado não forneceu detalhes sobre os nomes das embarcações, bandeiras, tripulações ou eventuais vítimas. O conflito, que começou quando os Estados Unidos e Israel atacaram o Irã em 28 de fevereiro, com o objetivo de neutralizar os programas nucleares e de mísseis de Teerã e enfraquecer seus aliados regionais, já matou milhares de pessoas, principalmente no Irã e no Líbano. 8 horas 37 minutos na nossa sintonia, 98,7. Mandando um abraço a todos os nossos ouvintes. Falando agora de um médico e uma clínica de Mato Grosso que são condenados a pagar quase 90 mil após falhas em cirurgias. Agora, na nossa sintonia, 98,6, direto do Araguaia Notícias. Um abraço, Ronaldo Couto. A Justiça de Mato Grosso condenou um cirurgião plástico e uma clínica médica a indenizarem uma paciente em aproximadamente 89 mil após a constatação de falhas relacionadas a procedimentos estéticos realizados em Cuiabá. A decisão foi proferida pela juíza Cine Savana, da 10ª Vara Civil da capital. Entre os pontos considerados pela magistrada estão problemas na prestação de serviço e o fornecimento de um medicamento com prazo de validade vencido. Ação movida pela vítima, que desembolsou cerca de 40 mil reais para realizar o procedimento como mastopexia, abinoplastia e lipoaspiração em junho de 2024. Na ação, a paciente relatou que teria despertado durante a cirurgia em razão de uma suposta falha na sedação. Ela também afirmou que ficou insatisfeita com os resultados dos procedimentos, alegando assimetria nas mamas, próteses em tratamento diferente do combinado e cicatrizes consideradas inadequadas. Outro ponto citado no processo foi a descoberta de um medicamento entregue para utilização no período pós-operatório. Estaria vencido. Após apresentar diversas reclamações, a mulher passou por um novo procedimento corretivo realizado em outubro de 2024, pelo qual teria pago mais R$ 5.000. Segundo a paciente, porém, a segunda intervenção não solucionou os problemas e teria agravado as alterações estéticas. Ainda de acordo com a ação, durante esse período, ela também teria sido alvo de ofensas verbais e constrangimentos por parte do médico. Durante a situação, a paciente procurou outro profissional e realizou uma nova cirurgia reparadora, considerada de maior complexidade, com custo aproximado de R$ 64.000. No processo, a mulher pediu ressarcimento por danos materiais, incluindo valores pagos nas cirurgias, despesas com viagem, hospedagem e deslocamentos para o tratamento realizado em São Paulo. Também solicitou indenizações por danos morais e estéticos, além de valores referentes ao período em que teria ficado impossibilitada de trabalhar. Ao analisar o caso, a justiça reconheceu falhas na prestação do serviço e determinou o pagamento da indenização em cerca de 90 mil. A decisão ainda pode ser questionada por meio de recurso, conforme regras do processo judicial. É, né? Tá aí, né? O gasto, né? A vaidade, né? Oh, meu Deus do céu. Sem comentários, né?
Temporada de praia 2026 chega ao seu último fim de semana, consolidada como uma das maiores já realizadas em Aragarças. A programação segue diversificada, reunindo sertanejo, música eletrônica e valorização dos artistas regionais, resultado do planejamento conjunto entre Aragarças, Barra do Garças e Pontal do Araguaia, para fortalecer o turismo sem conflitos de datas entre os eventos. No sábado, dia 18, nós tivemos aí, né, o show do fenômeno Jiraya Waia. E em seguida subiu a palco a consagrada dupla Fernando e Alessandro, conhecido nacionalmente como a dupla Paixão do Brasil. No domingo, tivemos aí na Avenida Beira Rio o Araguaia Dance, reunido 15 DJs da região e convidados. Já no dia 24 e 25 de julho, o encerramento da temporada acontece com o projeto Quarto Crescente, dedicado aos talentos da música regional. O secretário municipal de turismo, Vladimir Marcelo, ressaltou que a diversidade da programação foi pensada para atender todos os públicos e fortalecer a integração regional. Desde o início, trabalhamos em sintonia com Barra do Garças e Pontal do Araguaia para que as programações não coincidissem, permitindo que os moradores e turistas aproveitassem os eventos nas três cidades. Também buscamos oferecer oferecer atrações para todos os gostos musicais, com sertanejo, música eletrônica, artistas nacionais e regionais, fazendo da temporada de praia um evento democrático e para toda a família. O projeto Quarto Crescente tem como idealizador o músico Gilberto Correia, um dos grandes intérpretes do Centro-Oeste, com reconhecimento nacional e internacional. A iniciativa valoriza os artistas da região e encerra a temporada de praia 2026, destacando a riqueza cultural do Vale do Araguaia, reforçando o compromisso do governo municipal de Aragarças com a promoção da cultura, do turismo e do desenvolvimento econômico. Foi um showzaço mesmo, né? Parabéns aí ao nosso prefeito, às prefeituras aí, Barra, Pontal e Aragarças. Agressor mantém cárcere em Barra do Garças e é preso. Com espingarda. Acho que o Euridice Filho falou disso aqui, né? Mais cedinho. Gente, que isso? Traficante é preso em flagrante com maconha e crack durante a ação da polícia em Doverlândia. A Polícia Militar de Goiás prendeu um homem em flagrante por tráfico de drogas durante uma operação realizada no final de semana no município de Doverlândia. A ocorrência foi atendida por equipes da 48ª Companhia Independente da Polícia Militar, vinculada ao 20º Comando Regional da Polícia Militar, após recebimento de denúncias anônimas sobre possível prática de tráfico de entorpecente. Com as informações, os policiais intensificaram o patrulhamento pela cidade e conseguiram localizar o veículo apontado na denúncia. Durante a abordagem e as diligências, foram encontradas porções de maconha e crack, além de dinheiro em espécie e um aparelho celular. Que isso, hein, gente? Vamos falando mais aqui, né? Reviravolta no caso Helena em 10 meses. Não foi estuprada e sim asfixiada. Vamos falar agora, né? O laudo da perícia forense do estado do Ceará concluiu que a bebê de 10 meses encontrada morta em Fortaleza na segunda-feira, dia 13, não foi vítima de estupro. O exame divulgado na sexta-feira, dia 17, apontou que Helena Almeida morreu asfixiada, contrariando a informação divulgada inicialmente pelo hospital que atendeu a vítima. A hipótese de violência sexual havia levado à prisão em flagrante de dois homens atuados inicialmente pelo crime de estupro. Com o resultado da perícia, a CSPDS informa que a principal linha de investigação passa a ser a morte por asfixia. Em nota, a Polícia Civil do Ceará afirmou que as prisões em flagrante de Francisco Rai Magalhães, de 22 anos, que tinha um relacionamento com a mãe da vítima, e Roberto Levi Magalhães, de 26 anos, primo dele,
foram realizadas com base em um relatório elaborado pela equipe médica do hospital particular, onde a bebê foi atendida. O documento, assinado por 4 médicos emergencistas pediátricos e 2 cardiologistas, apontava indícios compatíveis com a violência sexual, o que motivou a atuação inicial. Tivemos aí a perca do Michel, né, esse final de semana. Muito triste. Vamos falando mais aqui, né? São 8 horas 46 minutos na Vale do Araguaia FM. Que isso, gente? Mulher é enforcada e espancada com capacete pelo marido em Mato Grosso. Que violência é essa? Uma mulher de 39 anos foi brutalmente espancada pelo companheiro na madrugada de sábado, dia 18. O agressor fugiu do local e não foi localizado pelas autoridades. O caso foi registrado em Santo Antônio do Leverger, na Baixada Cuiabana. De acordo com o registro policial, a ocorrência foi por volta das 2 horas da manhã. Durante a discussão, motivada por ciúmes, um homem de 43 anos jogou a mulher no chão, passou a enforcá-la e, na sequência, bater com um capacete. A vítima foi socorrida por uma equipe de saúde da região e encaminhada para o pronto-socorro municipal, onde recebeu atendimento. A filha dela foi quem acionou a polícia para o atendimento da situação. O agressor fugiu. Mas, gente, menino, para que bater? Meu Deus do céu, vou te contar, viu? A festa da grafite bate recorde de público e Vini coloca Barra do Garças pra mexer as cadeiras. É, eu vi nas redes sociais aí, né? Uma galera lá curtindo. Mais uma vez, a tradicional festa da Grafite Scott Bar foi marcada por um grande público e muita animação em Barra do Garças na noite de sábado, dia 18. A noite colocou o público para dançar ao som dos grandes sucessos dos anos 80 e 90, com apresentações de DJs e atrações nacionais. Um dos destaques da festa foi o cantor e compositor Vini, que relembrou um dos maiores sucessos de sua carreira, Heloísa Mexe a Cadeira, lançado em 1998 e que ganhou enorme repercussão nas pistas de dança do Brasil e também no exterior. Durante o evento, Vini conversou com a reportagem do site Araguaia Notícia no momento em que recebia no camarim a visita do dançarino conhecido como Pulga, que também vem ganhando destaque por onde passa com seu jeito irreverente e seus passos de dança. Pulga aproveitou o encontro para mostrar alguns dos passinhos que fazem sucesso entre os brasileiros e animou ainda mais os bastidores da festa. Com a casa cheia, muita nostalgia e um público empolgado, a edição deste ano reforçou o sucesso da Grafite Scott Bar como uma das principais festas de flashback da região, reunindo diferentes gerações ao som de músicas que marcaram época. É, né? É, essa música é top mesmo, né? Mexe a cadeira. Top, top. Quem? Adelcino Gorgem. Aliás, Fernando Gorgem, Adelcino Lopo e prefeito João Filho prestigiam a festa da grafite. Ó, quem tava lá, né? Domingo, deixa eu ver se esse show já aconteceu ou vai acontecer. Peraí, são 8 horas 49 minutos. Acredito que aconteceu, né? Tivemos aí na Praia do Bosque, em Barra do Garças, bem movimentada no domingo, com mais uma atração da temporada de praia. O cantor Coyote Luxúria subiu ao palco para animar moradores e turistas com muita música e diversão às margens do Rio Garças. Com grande sucesso no repertório, Coyote Luxúria prometeu e colocou a galera para dançar e transformar a tarde de domingo em uma grande festa na praia. O prefeito Adilson Gonçalves, juntamente com o secretário de turismo Wellington Marcos
e o secretário de comunicação Sérgio Santana convidou a população e o povo foi lá, né? Parabéns, né? Dia 24 de julho nós teremos o Grupo Som de Faculdade no Porto do Baé. E dia 26 de julho o Bonde do Tigrão na Praia do Bosque. Dia 23 de julho, Taila Costa no Porto do Baé. Dia 24 de julho, Banda Novo Som. Dia 25 de julho, Felipe Farra. Banda Novo Som vai estar no Porto do Baé, tá? Dia 25 de julho, Felipe Farra também no Porto do Baé. Estúdio Band também no dia 25, Praia do Bosque. Dia 1 de agosto, Sacode na Praia do Bosque. Com música, lazer e as belezas naturais de Barra do Garças. A temporada de praia 2026 segue movimentando a cidade e oferecendo opções de entretenimento para moradores e visitantes durante as férias de julho. É férias, né, meu povo? É bom demais. Férias é tudo de bom. Horas e 51 minutos na nossa sintonia 98,7. Aqui trazendo informações para você, né? Notícias não param. Na nossa Vale do Araguaia FM. Eu quero falar para vocês aqui que dia 2 de agosto, as meninas na praia. Giovana tá toda top, né, Giovana? Um abraço para você. Cadê aqui, gente? Perdão aí, né? Aqueles pigarros na garganta. Dia 2 de agosto, a partir das 12 horas, meio-dia, nós teremos o encontro de violeiros lá na chácara do Celson Souza. É, 3 quilômetros depois do recanto. Saída para Araguaiana. E lá vai estar vendendo uma galinhada, né? Você tem que adquirir o seu ingresso por apenas R$15. Amiga Janete Segates aqui para você ligar para ela e adquirir o seu ingresso, saber como que você faz para adquirir seu ingresso. Cadê seu telefone, amiga? Não tô achando aqui. 992341797 é o telefone da Janete Segatos para você adquirir o seu ingresso aí da galinhada. R$15 ainda acompanha, tem acompanhamento aí, né? Uma salada para você. 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É, adquira o seu ingresso e vai lá no dia 2 de agosto. Encontro de violeiros, o primeiro, acredito, né? Primeiro encontro de violeiros na chácara do Celso Souza. Os ingressos são limitados, né, minha amiga Janete? Hoje é o dia do amigo e a Graça tá mandando aqui, né? Novidades aí, né? Graça Fashion, dia do amigo. Parabéns a todos os meus amigos. Um abraço para vocês. A Fúria ganhou, né? Tá aqui, recebi aqui. Ah, não acredito. Eu não posso falar isso aqui. Não posso falar isso aqui. Ah, não acredito nisso. Não posso falar isso aqui não, gente. Pelo amor de Deus, essa não pode falar. Falar igual o Eurídice Filho, isso aqui não pode falar. Bicampeã consecutiva, só Itália e Brasil. É verdade, né? Foi lindo o show do Jiraiya Wai aqui nas redes sociais. Só fala disso, né? São 8 horas e 55 minutos na Vale do Araguaia FM. Michele Barros rouba a cena no confinamento do Miss Universo. Ei, menina, aqui na nossa sintonia 98,7.
Que isso? Justiça julgou 20 casos de manipulação de resultados no futebol desde 2018. Como assim? Vamos saber agora. O Superior Tribunal de Justiça Desportiva julgou desde 2018.

0: 2018, pelo menos 20 casos que tratam sobre manipulação de resultados em partidas de futebol, envolvendo competições nacionais. Os dados fazem parte de levantamento solicitado pelo R7 Planalto. Ao todo, o Superior Tribunal de Justiça Desportiva recebeu 74 alertas de supostas fraudes, mas 28 delas foram arquivadas. Apenas este ano, 4 alertas já foram recebidos pelo órgão. Menina, hein? Em 2018, 3 alertas. 2019, sem registro. 2020, 4 alertas. Todos arquivados. 2021, 4 alertas, 3 arquivados. 2022, 11 alertas, 8 arquivados, 3 julgados. 2023, 27 alertas, 8 arquivados e 12 julgados. 2024, 6 alertas, sendo 3 arquivados e 2 julgados. 2025, 15 alertas, 2 julgados. 2026, 4 alertas. É, né? Então tá aí, né? 8 horas e 57 minutos na nossa sintonia. A prova dos seus sonhos não existe. Basta aceitar para ficar perto da vaga. A prova dos seus sonhos. Ai, se existisse, seria bom demais, né? Essa é boa aqui, né? Vamos lá. Quem não quer, né? A prova dos sonhos. Vai estudar, não, vai ver. Consumidor poderá identificar produtos originais com o celular. Será isso mesmo? Vamos ver aqui, né? Verdadeiro ou falso? Consumidor poderá identificar os produtos originais apontando o celular. Com o desenvolvimento da tecnologia, as coisas mudam muito rapidamente. E algumas novidades são cada vez mais interessantes e importantes. Por exemplo, seria possível você avaliar um determinado produto apenas com o seu celular, apontando o aparelho para a embalagem? Mário Neto, CEO da empresa, Secretracy, explica como funciona a rastrealidade de produtos que já está funcionando no Brasil. O lançamento foi no início do ano passado. Vamos caminhar para um novo lançamento agora no final do ano. Até o final deste ano, a previsão é que mais de 250 milhões de produtos já estejam identificados no nosso país, afirma Neto. Será que isso vai dar certo? Vai, né? 8 horas e 58 minutos. Soldados russos vivem apenas 20 minutos até 30 minutos no front da Ucrânia. Que tristeza, né? Oh, meu Deus do céu, essas guerras. Oh, gente. Soldados russos enviados ao campo de batalha na Ucrânia têm expectativa média de vida entre 20 e 30 minutos, segundo o diretor da CIA, Agência Central de Inteligência, John Ratcliffe. A declaração foi feita na cúpula de defesa e inovação da Pensilvânia, nos Estados Unidos. De acordo com o Business Insider, um dos fatores que contribuem para o aumento de mortes de militares nos russos em território inimigo são os drones de combate ucranianos equipados com inteligência artificial. Desde o início da guerra no leste europeu, os drones se tornaram armas altamente eficientes de baixo custo, compondo a maior parte da defesa da Ucrânia. A Ucrânia informou recentemente que a Rússia já perdeu cerca de 1 milhão e 400 de militares desde o início da invasão. Segundo Kiev, mais de 1.000 soldados russos são mortos ou feridos diariamente. Em maio, o governo ucraniano também afirmou que cerca de 200 soldados russos morreram para cada quilômetro de território conquistado por Moscou. Um relatório do Centro de Estudos Estratégicos Internacionais apontou números semelhantes aos divulgados pela Ucrânia. Os pesquisadores concluíram que a Rússia sofre cerca de 30 mil baixas por mês, enquanto recruta aproximadamente 27 mil novos soldados no mesmo período. Durante o evento, Ratcliffe também afirmou que, desde que assumiu o comando da CIA, há 18 meses, a Rússia conquistou apenas cerca de 1% do território total da Ucrânia. Segundo ele, o avanço russo perdeu força diante do uso de tecnologias pelos ucranianos, especialmente os drones. São 9 horas, Vamos encerrando o nosso jornal de hoje. Bom dia, Barra vai ficando por aqui. Amanhã tem mais para você na nossa terça-feira, porque você vai ficar agora com o nosso amigo Vicente Quersu, mandando muita música boa para você. Quero avisar para você que sexta-feira passada era para a gente ter sorteado aí os R$200 do Diorley Gomes, né? A música da Copa, Dia de Copa, que ele gravou para a Copa do Mundo. Nós acreditávamos que o Brasil ia chegar nessa final, né? Nós acreditávamos, como todo bom brasileiro sempre acredita no impossível. Nós acreditamos, mas não foi dessa vez que o nosso Hexa chegou. Na próxima Copa, quem sabe, né? Mas tivemos aí a vitória da Espanha. Muitos brasileiros... Ai, rolou a língua, né? Muitos brasileiros, como eu, Mel Farias, estavam torcendo aí para a Espanha. Graças a Deus deu certo. A Fúria levou a melhor bicampeonato aí, né? Graças a Deus. Não queria que a Argentina ganhasse, não. Ia ficar muito pertinho de nós. 9:01. Então, o que eu quero dizer para você é que nesta sexta-feira agora nós teremos aí o sorteio da música do Diorley Gomes, Dia de Copa. E você poderá faturar aí na hora R$200, certo? Obrigada a todos vocês. Fiquem na boa companhia do Vicente Quersu. O Hernandes está aqui, mandou um áudio aqui para nós. O que o nosso amigo Hernandes fala com a gente. Se o nosso WhatsApp ajudar aqui para eu poder encerrar.
1: Bom dia, Mel, Urides. Bom dia, Vale do Araguaia. Ah, melhor. Ô, meu, mandou alô pra nós, meu. Estamos aqui escutando vocês, hein? Eu aqui, minha esposa deve estar certo no carro, tá te ouvindo? Então manda um abraço pra nós.
0: Hernandes, Maria, alô mandado. Um abração pra vocês. Tchau, tchau. Até daqui a pouquinho, às 13 horas, estarei com vocês e o nosso flashback sertanejo no Boa Tarde na Vale do Araguaia. Fica agora com o Bom Dia Comunidade com Vicente Quersu. Até amanhã. Aliás, até amanhã não, né? Até daqui a pouquinho, às 13 horas. E até amanhã no nosso Bom Dia Barra.
2: 9:03.
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Ah, que maravilha, maravilha, maravilha, maravilha, maravilha, né? Já chegou segunda-feira. Segunda-feira, dia 20 de julho de 2026. A partir de agora, né, aqui na minha companhia, Vicente Kersu, aquele cara que gosta muito de você. Até às 11h30, vamos bater um papo legal, tá bom? Liga pra mim, 669-9244-7878. É o telefone do WhatsApp aqui da Vale, 3401-6788. Pode ligar pra gente bater um papo legal até às 11h30. Daqui a pouquinho tem a viagem zodiacal, o que reserva seu signo na sua manhã. Também tem por aqui, né, a dica de economia, onde comprar barato durante toda a semana, a dica de lazer, a temporada de praia tá acabando, né, a praia, as férias também, mas muita coisa boa tá vindo por aí, né? Energia solta no ar com a missão de te encantar, bom dia!

É, a vida vai melhorar, vamos ter certeza, né? Quem acredita em Deus, as coisas vão melhorando gradativamente, né? Ah, eu tô rindo à toa, hein? Tô rindo à toa, sabe por quê? Muita coisa que acontece, né? As pessoas não acreditam, depois aí, quando vê as coisas acontecendo, aí começa a ficar rindo, né?

que maravilha, né? Alegria solta no ar com a missão de te encantar. Vamos dançar, né? Vamos dançar, tira os móveis da sala, afasta tudo aí, tira a geladeira, tira tudo. Ô, Taleca, Zuninho, pega a vassoura aí. Ô, Carlão, Diogo, na lanternagem de pintura, larga a lata de tinta. Doutora Rosália, pega o cabo farinha, vai lá pra fora do escritório, vão lá todo mundo. Todo mundo dançando, ó. Ô, Solange, Zé também, vamos lá.

Ah, que legal, né? Peguei você dançando aí, muito bom, bom, bom, né? Segunda-feira, dia 20. Vamos lá, nossa viagem zodiacal. Vamos ver quem reserva o nosso signo amanhã, né? A você de Áries, Touro, Gêmeos e Câncer. Ariane e Ariane, tudo bem? Olha só, a comunicação não está muito fácil no dia de hoje não, tá? Principalmente nas novas amizades que estão chegando pra você. Pode, hoje tá bom você comprar, tá? Comprar, vender, negociar, fazer propaganda, divulgar seu trabalho, tá muito bom, tá? Agora não vai estar muito fácil nas novas amizades que estão chegando pra você, tá? Vá com calma com tudo que você fizer hoje, viu, Ariane e Ariane? No amor, mantenha a esperança de melhor entendimento. Hoje a cor é rosa, viu? O Touro, Taurino e Taurina, bom dia. Olhe mais pra frente, confie mais em você, meu amigo de Touro. Antes de mais nada, se organize, coloque a sua pauta de trabalho e tome providências preliminares para começar a agir de fato e produzir, né? Produzir melhor. Controle o seu dinheiro, viu? Controle o seu dinheiro, suas despesas, tenha juízo. Hoje a cor pra você, a cor é verde. O Gêmeos, Geminiano, Geminiana, a sua simpatia, a sua comunicação vai estar em alta. Muito mais do que você possa imaginar. Agora evite se envolver em fofoca, somente fofoca de família, viu, Geminiano? Isso pode ser complicado. Leve as coisas mais a sério no trabalho, tenha mais concentração, mais eficiência. E no amor, uma conversa amiga vai ajudar muito, viu? Hoje a cor é azul turquesa pra você, Geminiano, Geminiana. Câncer, canceriano e canceriana. Olha os recursos financeiros que você dispõe, vão ser suficientes. Suficiente para as despesas.

Diana, olha os recursos financeiros que você dispõe, vão ser suficiente para as despesas de primeira necessidade. Você vai distribuir muito bem esse dinheiro e fazer uso do seu crédito, né? Ou não espere muito da pessoa da amada não, viu? A pessoa amada hoje vai ficar meio desligada. Então hoje, se você tiver fazer alguma coisa hoje, usar o seu recurso financeiro, vai à luta. Não fica dependendo dos outros não, viu, canceriano? Hoje a cor é

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0: É, que legal, né? Agora já 9:33, 9:33. Hoje uma segunda-feira, dia 20 de julho, né? Olha, a temperatura tá legal, hein? 25 graus, umidade relativa do ar 74%. Tá boa a umidade relativa do ar. Tá bom pra fazer uma caminhadinha, né? Fazer um exercício físico, andar de bicicleta, né? O alongamento é bom, hein? Vamos fazer um alongamento comigo? Pega uma vassoura aí, você tá sentado ou tá... Bom, pode ficar sentado mesmo, não precisa levantar não. Se quiser levantar, fica numa postura bem legal. Vamos fazer um exercício comigo? Pega a vassoura, pega com as duas mãos, os braços abertos, né? Como se você estivesse dependurando, né? Em alguma coisa, né? Aí você vai, vamos 10 vezes para a esquerda, depois 10 vezes para a direita, 10 vezes para cima, 10 vezes para baixo, né? Então vamos, olha lá, 10 vezes para a esquerda, espichando até o final, espichando, depois 10 vezes para a direita, espichando, para cima, espichando também 10 vezes, e para baixo 10 vezes, né? Tá bom? Aí já faz um alongamento. Já começa o dia aí com o corpo mais à vontade, né? Esse é o exercício matinal. Se você estiver caminhando também, pode fazer uma caminhadazinha, é bom. Fazer uma caminhada é legal. É legal fazer uma caminhada, andar de bicicleta. O clima tá muito bom para isso, né? Tá muito bom também para viajar. Agora, na estrada, observe bem a sinalização, viu, meu amigo? Não vai querer ultrapassar o sinal, não, que é complicado, né? E também hoje esse clima ele é propício para pegar a gripe, tome cuidado, tomar um chazinho de vez em quando é bom, né? Um chazinho de erva cidreira, um chazinho de canela, né? Vai ficar bom, vai evitar pegar a friagem, porque o clima muda muito, né? Tá calor, de repente já tá coisa, né? Então tá bom. Olha, daqui a pouquinho eu vou dar uma dica pra você lá da Lotérica Zebrona, tá bom? 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Vamos lá, nossa viagem zodiacal. Falar pra você de Leão, Libra, Virgem, Escorpião, Leonina e Leonina. Olha, coloque a sua mente mais voltada para o futuro, para os métodos modernos de trabalho. Aceite sugestões das pessoas mais criativas, mais originais, né? Ouça a sua voz interior também, a inspiração divina. E olha, uma visita hoje vai chegar muito bem para você, tá? Vai receber uma visita hoje ou em breve. Uma visita vai ser muito importante na sua vida, no seu cotidiano, viu, Leonino? Hoje a cor pra você, a cor é rosa. Você de Virgem, virginiano e virginiana, tá na hora de você dinamizar mais o seu trabalho, as suas tarefas, né? Organizar, né? Organizar suas tarefas, normalmente aquelas tarefas mais difíceis, não deixa nada por fazer, né? Hoje também tá bom você conversar com a pessoa amada. Se tiver alguma rusgazinha, a parar essas diferenças, viu, Leonino? Hoje a cor pra você é a cor é verde. O Libriano e Libriana, olha, aproveite, né? Aproveite a boa maré e as bênçãos e a proteção divina. Através de uma meditação, uma oração, você vai conseguir resolver esses probleminhas, tá? Dê o melhor de si também, como uma forma de agradecer aos parentes, à sua família, né? E a pessoa amada vai esperar o melhor de você hoje, viu, Libriano? A cor é verde. Você de Escorpião, olha, concentre-se mais nos estudos, nas investigações que você vem fazendo. Se for o caso, faça alguma experiência nova no trabalho, dê o melhor de você, né? Em favor do seu progresso e da sua vitória no futuro mais próximo. Hoje a cor pra você é a cor é lilás. O Sagitário, Capricórnio, Aquário, Peixes. Daqui a pouquinho eu falo pra você, tá bom? Ah, que maravilha. Deixa eu bater um papo com meus ouvintes, né? Tá todo mundo aqui na linha comigo, né? Quem tá comigo aqui é o Dinho, né? O Dinho, bom dia, como é que você tá? Cadê você?
1: Bom dia, Vicente.
0: Tudo bem?
1: Gostaria de participar da programação.
0: É.
1: Gostaria de mandar uma Simone Mendes para minha mãe. a Karina que tá te ouvindo lá em São Paulo.
0: Opa, ô Karina, um abraço.
1: E para todos os ouvintes da Vale.
0: Você também, amiga.
1: Falão, lá no Palmares.
0: Valor, meu amigão, um abraço. Abraço pra Karina. Ô Karina, tudo bom? Felicidade, hein? Tá aí a Simone Mendes aí, ó.
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essa aí, a Simone Mendes. A Jelene Vidal tá lá na Vila Maria, ligou pra cá, pediu o Chico Amado e o Xodó. É, o coração lembra você, né, Jelene? Mandando pra toda a galera que curte a Vale. Bom dia, meu.

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7: 9:48.
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9: Que maravilha, agora são 9:48, 12 faltando para as 10, né? 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Vamos continuar nossa viagem zodiacal. Falar pra você de... agora é Sagitário, Capricórnio, Aquário e Peixe, né? Sagitariano e Sagitariana, bom dia. Olha, o dia vai estar... promete muito, viu, Sagitário? Promete muito desde que você haja com esperteza e sem preguiça. Tá na hora de concluir seus trabalhos, seus negócios e ter os melhores resultados, tá? Hoje tá favorecido também para viajar, se comunicar com gente de longe e encontrar com pessoas que muito tempo você não via. Tá bom, Sagitário? Hoje a cor pra você é a cor lilás. Capricórnio, Capricorniano e Capricorniana, depois de algumas incertezas, algumas dúvidas, alguém vai chegar com boa notícia, com boa palavra, contribuir com a sua parcela de boa vontade, né? E as suas orações vão estar surtindo efeito, viu, Capricórnio? A felicidade tá chegando aí pra você, tá bom? Hoje a cor pra você é a cor lilás. Aquário, aquariano e aquariana, bom dia. Olha, fique mais otimista, mais confiante. Tudo se está encaminhando muito bem para você. Grandes vitórias, acontecimentos vão te confortar bastante e vão trazer a sensação do dever cumprido, né? O aquário, tenha fé em Deus, viu? Hoje a cor para você, a cor é preta. E você de peixes, pisciano e pisciana... é um período muito bom para você. Considere que as portas estão se abrindo, estão sendo facilitadas para conseguir tudo que você pretende, viu? Agora, tome cuidado com a saúde, pisciano e pisciana. A saúde é um ponto que exige muito cuidado, tá? E hoje a cor para você, a cor é azul. Essa aí é a nossa viagem zodiacal aqui na Vale, né? Nossa viagem zodiacal dessa manhã gostosa de segunda-feira. Quer saber mais? Liga pra mim. Liga pra mim que a gente bate um papo, tá bom? O meu amigo, o Milton Araújo, tá fazendo de 5 da manhã às 7, né? Aquele sertanejão gostoso aqui na Vale. Ô Milton, como é que você tá? Você tá onde agora, meu amigo? Bom dia!
10: Ô Vicentão!
9: Bom dia, meu amigo!
10: Aqui, eu e o pedreiro.
9: É.
10: O Mauro Zan.
9: Mauro Zan? Conheço demais o Mauro Zan, conheço.
10: A construção da casa aqui.
9: Opa!
10: Manda uma música pra nós aí. Lá da Fazenda Paraná. Manda Amado Batista, Lista de Compra.
9: Lista de Compra, daqui a pouco eu vou mandar pra você, tá bom? Ô, esse aí é meu amigo Milton, né? Meu amigo Milton, ele tá sempre, tá toda manhã, de 5 às 7 da manhã. Ah, tá mandando bem, né, o Milton? É, chega aqui pontualmente, aquele sertanejão bem gostoso de manhã cedo, você acordar com boa música e boa comunicação. Bom dia pra você, amigão. Felicidade. Deixa eu bater um papo com a Nelcy também. Cadê a Nelcy? A Nelcy tá aqui comigo, né? Bom dia, Nelcy. Peraí, deixa eu achar a Nelcy aqui, meu Deus.

0: Aqui tava escondidinho ali, né, Leuzinha? Bom dia.
1: Bom dia, Vicente.
0: Como é que você tá?
1: Aqui é a Neuci. Eu gostaria de ouvir uma música com Renan e Raí. Quem não tem amor em casa, eu ofereço um especial para o Devaí e para a Gislene. Devaí no Gelaguera e a Gislene aqui no restaurante de Jacaré Grills.
0: Valeu, Neuci. Um abraço, tá aí. Daqui a pouco eu vou tocar a música do Milton, né? Ligou, pediu, a gente toca.

0: É, que legal, né? Que você liga pedra, a gente toca. Bateu um papo, meu amigo João Nilson. João Nilson, como é que você tá, amigão? Bom dia.
1: Bom dia, Vicente.
0: Tudo bem, como é que você tá, amigão?
1: Conta pra mim a música Amor, Leonardo.
0: Amor? Qual o amor? Amor dividido?
1: Amor, Leonardo.
0: Amor, só amor?
1: Tu toca essa música pra mim, Vicente?
0: É claro, eu toco. Aqui você liga a pena e a gente toca, né? Ô, João Nilson, bom dia. Olha, eu não sei qual o amor que você quer, eu peguei um amor dividido aqui, tá bom?

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5: É, que legal, né? Agora já 10 horas mais 14 minutinhos aqui na VAR. 10 horas mais 14. 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Olha as loterias de hoje. Olha as loterias de hoje. Hoje tem a Loto Fácil, 10 milhões de reais. A Quina, 10 milhões e meio. A Super 7, 3 milhões e 600. A Loto Mania, 1 milhão e 800. A Dupla Sena, 1 milhão e 400 mil. E o Dia da Sorte, 3 milhões e 300. São as loterias de hoje. Hoje é segunda-feira. Amanhã tem a Mega. A Mega Sena está acumulada, 42 milhões, tá? Então a loteria de hoje é a Loto Fácil, 10 milhões. A Quina, 10 milhões e meio. A Super 7, 3 milhões e 600. A Loto Mania, 1 milhão e 800. A Dupla Sena, 1 milhão e 400. E o Dia de Sorte, 3 milhões e 300. A loteria de hoje. 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Então tá legal. Ô Lindinha, bom dia!
6: Bom dia, meu amiguinho Vicente.
5: Como é que você tá?
6: Tudo bem, menino?
5: Bom demais.
6: Tô bem, graças a Deus. Vou pedir a música aí do Roberto Carlos, O Amor é Mais. É. E ofereço pra você aí, tá?
5: Obrigado.
6: Bom? para todos os seus ouvintes, para todos aí da rádio, para todos nós do Posto Fiscal, para minha família também, para a Melzinha que acabou de sair daí, Orias dos Filhos, e para a Janetinha Segato, Francesco, Dorinha, Alzira, Gerlane Vidal, Miralva Lacerda, para Deus lá no Barra São João, Fernanda e a Leila, Helena Fissã, todos, tá bom?
5: Valeu.
6: Tchau, tchau, menino, fique com Deus, bom trabalho.
5: Valeu, um beijão.

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5: Deteste o mal. Vós que amais o Senhor, detestai o mal. Ele guarda a alma dos seus santos, livra-os da mão dos ímpios. Muita gente olha para este texto como uma ordem arbitrária de um Deus intransigente. A ordem é: detestai o mal. Pior ainda, ela vem acompanhada de uma aparente chantagem emocional. Vós que amais o Senhor. As pessoas que olham para o verso por este prisma esquecem-se de ler as duas promessas que o texto traz. Ele guarda a alma dos seus santos, livra-os da mão dos ímpios. Nenhum conselho divino é arbitrário. Suas ordens mostram o caminho da felicidade. De que maneira amar o Senhor e detestar o mal guardam a alma de uma pessoa? O mundo inconsciente é misterioso. Há ocasiões em que o consciente é tomado pelo medo. Não consegue administrar uma situação dolorosa e esconde-se. Mas o inconsciente não tem para onde fugir. Ele encara situações mais dolorosas e reage muitas vezes através de males físicos e emocionais. Portanto, uma pessoa que diz amar a Deus e não se afasta do mal, cedo ou tarde, vai ver no seu corpo ou nas suas emoções as feridas que sua vida incoerente produziu. Quando Deus aconselha os que dizem andar nos seus caminhos, que detestem o mal, não está simplesmente dando uma ordem arbitrária. Está preocupado com a felicidade deles. A promessa é: Ele guarda a alma dos seus santos, livra-os da mão dos ímpios. Que ímpios são esses? No Evangelho de Mateus está registrada a parábola do credor que foi perdoado, mas não quis perdoar. A condenação para ele foi: o seu senhor o entregou aos verdugos. Mateus, capítulo 18, verso 34. Aquele servo mau foi entregue aos seus verdugos porque não havia coerência em sua vida. No texto de hoje, Deus promete livrar da mão dos seus inimigos, verdugos ou fantasmas interiores, aquele que diz amar a Deus e não se afasta do mal. Hoje é um novo dia. Graças a Deus que cada amanhecer traz uma nova oportunidade. Com a ajuda de Deus, faça de hoje um dia de coerência e de vitória. Leve a sério o conselho divino para uma vida feliz. Vós que amais o Senhor, detestai o mal. Ele guarda a alma dos seus santos. Livra-os da mão dos ímpios.

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2: É, que legal, né? Bela reflexão na sua manhã. Ah, é bom, né? É bom começar com uma reflexão, aquela paz de espírito, tranquilo dentro de você, né? Muito bom. Muito bom para começar bem a semana. E ontem, como é que foi? A final da Copa do Mundo, foi aquele showzão, né? É, showzão da Shakira, teve outros shows também, né? Ah, e olha, teve coisa bonita, né? Ontem fez por merecer. A Espanha mereceu ser campeã, mostrou um futebol bonito, não levou gol, né? Tá, jogou muito bem alinhado, não deixou a Argentina jogar, como fez anteriormente, não deixou a França jogar. O time no toque de bola, teve chance de aplicar uma goleada, não aplicou porque o goleiro da Argentina pegou muita bola ontem. E a Argentina também ontem estava jogando para decidir os pênaltis. Não deu um chute a gol. Durante o jogo todinho, não deu um chute a gol. Né? Como é que vai ganhar a Copa do Mundo desse jeito? Né? Contra a Inglaterra jogou com aquela alma, aquela garra. Agora ontem jogou apática o time da Argentina. Ou jogou apática ou a Espanha realmente neutralizou o jogo da Argentina. Mas foi bom, merecidamente a Espanha foi campeã mundial, né? Pela segunda vez. Olha a coincidência do destino, né? Há 20 anos atrás, o Messi estava começando na Copa do Mundo, com 19 anos, né? Começando na Copa do Mundo. Naquela época nascia o Yamal, que ontem jogou contra o Messi. É, o Messi, o Yamal, que nasceu naquela época que o Messi iniciou na Copa do Mundo, ontem enfrentou o Messi, né, jogando pela Espanha. A coincidência do destino, né? Parabéns aí a todo mundo que torceu pela Espanha. Quem torceu pela Espanha tá todo mundo satisfeito, tá bom? Olha, finalzão de semana tá vindo aí, hein? 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Ah, que maravilha, essa é a dica legal pra você aqui no Bom Dia Comunidade. A Ana Maria tá lá no Nova Barga. Ana Maria ligou pra cá, pediu uma música do Zezé de Camargo e Luciano. A Ana Maria ligou muito cedo. Ana Maria, liga no meu horário, tá? Porque aí eu não deixo de atender, porque aí eu vejo aqui. Ah, vou atender porque a Mel cavucou lá no fundão e achou aqui. Ah, meu coração só quer chorar. Tá bom? Tá aí, você ligou, pediu, a gente toca.

Ah, meu coração só quer chorar. Zezé de Camargo e Luciana aqui no Seu Amanhã. Hernande Bonfim, Maria tá lá no Senamag, ligou pra cá e pediu o barquinho de ouro.

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1: 10 horas. E 55 minutos.
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3: É, que legal, né? Agora já 10 horas mais 55 minutinhos, 5 faltando para as 11. 5 faltando para as 11. Vou mandar um abração para a Sandra. A Sandra está na Fazenda Bela Vista. Ô Sandra, tudo bem, né? Tá sempre de bem com a vida, sempre ouvindo a Vale do Araguaia FM. O João Lucas também está comigo na manhã. Bom dia. Como é que você tá? Tranquilo? Marlino, baiano também. Um bom dia para você, felicidade. 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Então tá legal, é a dica de saúde para você aqui no Bom Dia Comunidade. Ah, quem tá comigo, né? O lá no Novo Horizonte, o João Nilson, um abraço pra você, felicidade, né? Olha, também o Gaúcho lá do Jori Veículos tá comigo também. Bom dia pra você. Abração, hein? Muita paz, muita energia positiva pra toda a galera que tá aniversariando. Daqui a pouquinho eu vou cantar parabéns pra você, tá bom? É o Donato Stefano, estou enamorado. Ana Paula, bom dia.

É o Donato Stefano aqui na sua manhã, né? Estou enamorado. Oh, quem tá comigo também é a Ana Paula, eu falei, a Ana Paula tá comigo. A Camelina Cimento também tá lá no Jardim Campinas, né? No Santo Campinas. Ô, Camelina, bom dia, como é que você tá?

Jeitinho, né? Muita gente fazendo aniversário hoje. Vamos lá cantar parabéns pra todo mundo, né? Olha, o Antônio Pereira tá aniversariando hoje. Ô Antônio, como é que você tá? Tudo bem? Tranquilo? O Otoniel Lobo, Otoniel, meu grande amigão. Otoniel, um abraço pra você, felicidade. Otoniel Bezerra tá aniversariando. O Rivaí Camargo também tá aniversariando hoje. Luiz Henrique Farias, a Betânia Nascimento, a Ana Beatriz, o Rony Marques, também o Giltônio Ferreira, são os aniversariantes de hoje. Olha, ontem teve o aniversário do Milton Martins Cardoso, aniversariante de ontem, a Lucinei Gaspar de Souza, o Ramon Ronda, e o meu primo Albersano Bazaia, lá em Goiânia, o João Batista Silva Júnior, também foi aniversariante de ontem, e meu grande amigo Celso Spohr, doutor Celso Spohr, grande gaúcho, grande amigão, né, de longas datas, o Celso Spohr, um dos advogados mais conceituados aqui em toda a região, né, fez aniversariando ontem, né. Parabéns a todos os aniversariantes. Muita paz, muita energia positiva. Olha, você que não tá na minha lista, mas fez aniversário ontem e hoje, parabéns, muitos anos de vida. É o que desejo a todos nós aqui da Vale.

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10: É, que maravilha, né? Agora já 11 horas mais 15 minutinhos, 11 horas mais 15 minutinhos. 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
3: É, que peninha, né? Tá acabando por aqui mais um Bom Dia Comunidade, aqui na minha companhia, Vicente Kersu. Aquele cara que gosta muito de você. Olha, o Cidmar Bernardo já tá chegando por aí, né? Cidmar, a bola é sua, viu? Cidmar Charles Silva, no SB News Esportes e Notícias. Tudo que você precisa saber do esporte vai ter agora no SB News, tá bom? A Mel Farias vem na sequência com Flashback Sertanejo e eu volto à noite no Love Hits para o William Mar, de 8 às 11, tocando só Flashback Nacional e Internacional. Olha, lembre-se de uma coisa, meu amigo e minha amiga, a felicidade está do seu lado. Deixa a felicidade florir dentro de você. Seja feliz, faça as pessoas felizes, tá bom? Valeu, tchau, tchau!

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3: Onze horas e trinta e cinco minutos. Estamos chegando! Meu muito obrigado a todos vocês que se ligam junto com a gente todos os dias, em especial de segunda a sexta-feira, né? Aqui na melhor, na 98.7, Vale do Araguaia FM, a mais ouvida da região. Você que esteve na boa companhia do meu amigo, né? Meu amigo Vicente Kersu e toda a galera da sua 98.7. Vamos com a gente até as 13. Vamos falar um pouquinho de esporte. Vamos falar do que aconteceu por aí, né, rapaz? É, meu amigo. Copa do Mundo acabou, né? E aí? E os problemas aí? Acabaram? Continua do mesmo jeito? Você ficou 30 dias esperando a Copa do Mundo acabar. O teu problema não acabou. Então agora vamos retomar, né? Tomar a vida normal aí para você que está ligadinho com a gente. Vamos falar de Campeonato Brasileiro Série A, Série B, Série D. Vamos falar também de Campeonato Centro-Oeste, que está chegando, né, rapaz? Daqui a pouquinho, né, temos mais informações. Vamos falar também sobre o evento que aconteceu também com a sua inauguração, o início ali na ABB, o torneio interno. Vamos falar também do evento que aconteceu no final de semana, bem esperado aí por todos, também da Marcha para Jesus. Vamos trazer as informações direto do meu amigo Pelezinho, lá na Baixada Cuiabana. Vou trazer todas as informações para vocês, porque aqui você é sempre bem informado. Você de perto ou de longe, onde quer que você esteja, no sítio, na chácara, na fazenda, no assentamento, no seu carro, no seu caminhão, na sua bicicleta, onde você estiver, né? Importante que você esteja junto com a gente, acompanhando a nossa programação, tá certo? Importante que você está junto com a gente e nós vamos aí trazendo para vocês todas essas informações, tá certo? Você também pode participar no nosso chat também, deixando aí a sua participação, a sua fala, a sua pergunta, o seu palpite, não é verdade? E você também pode estar participando com a gente aqui pelas nossas redes sociais, lá pelo Facebook, pelo YouTube, pelo Instagram, lá no site, lembrando que tem duas opções. Lá tem a Rádio SB News, que tocou música evangélica até agora no momento, e agora com o nosso jornal. Depois volta as nossas programações normais, tanto pela Rádio SB News e também pela Vale do Araguaia FM. E aqui no site você também encontra tudo, as matérias produzidas e também redigidas aí por todas as nossas informações que a gente tem, tanto a nível nacional, como também a nível nacional. Por quê? Você sempre bem informado com a gente. Vamos que vamos, né? Vamos aqui já dar um salve pra galera que está nos acompanhando. O Rami está aqui com a gente, muito obrigado. A Escolinha do Fi, Ulisses Júnior, está esperando você, Carecone, pra gente falar sobre a abertura do torneio interno, né? O estadual Mato Grossense. Vamos falar também aqui com o meu amigo Fi. Já disse que andou 12 km. Ô, Fi, larga a mão de firula, rapaz. Cê tá doido? Valeu, Fi, junto com a gente sempre, acompanhando a nossa programação. O Gildemar Almeida, boa tarde, meus amigos, ótima semana pra vocês, abraços. Ah, Dali Espanha, ó, rapaz, o homem agora virou espanhol também. É, vai vendo, viu? Vai vendo, hoje ninguém mais é torcedor da Argentina, né? É, rapaz, daqui a pouquinho a gente vai falar também sobre essa participação, né? Vamos fazer tarde, você ficar caladinho aqui, ô cidadão. É, rapaz, vamos fazer você calado. É, e tá aí, então aí você que está toda a informação a respeito da Copa, daqui a pouquinho a gente traz para vocês também, tá bom? Porque você vai também estar participando com a gente, interagindo. É claro que todo mundo, né, na expectativa, e agora a Argentina. Sempre a gente fala que é o futebol, tá bom? Então, beleza. Vamos aqui, então, dando sequência na nossa programação. Vamos trazer a informação a respeito da Marcha para Jesus. A Marcha para Jesus que aconteceu neste final de semana. E claro que dentro do esperado, né, tudo aconteceu na normalidade. Mas ninguém melhor para falar do que o pastor Guimarães, que já está comigo aqui no estúdio. Ele vai trazer as informações de tudo que aconteceu neste final de semana, sexta e sábado, ali na Arena do Porto do Baé. Vamos pegar aqui o bom dia dele e ele já vai também participar com a gente aqui, também fazer aí as suas ponderações e, claro, também os seus agradecimentos. Não é isso, pastor? Bom dia, como é que o senhor está?
4: Bom dia, Sidmar. Bom dia a todos que nos acompanham nesse momento. Olha, Sidmar, quero dizer para você que foi uma bênção, um final de semana incrível, tanto na sexta-feira com o festival Alegrai-vos, superou as nossas expectativas, os nossos talentos locais realmente se sobressaíram muito bem, e o Yuri Lima, como sempre, uma bênção, um canal de Deus para abençoar as pessoas, para abençoar vidas. E no sábado foi a Marcha para Jesus, saiu ali do Nilo por volta das 17 horas, foi incrível, Sidmar, que não teve atraso, tudo transcorreu perfeitamente. Até a previsão do percurso que nós tínhamos feito, terminou dentro das expectativas e nós chegamos à concha acústica ali do Porto Baé, fazendo o maior ato profético que essa cidade já viu, declarando que Jesus é o Senhor da cidade de Bardugaças, Aragaças, Pontal do Araguaia e verdadeiramente foi uma benção. Os dois shows nacionais corresponderam às expectativas. Na verdade, fala show, mas é uma adoração para Deus. E eu estou aqui, como eu havia dito, para agradecer. Muito obrigado por essa porta que você abriu para a gente estar divulgando a Marcha para Jesus. E nada mais justo do que passar aqui hoje para agradecer por tudo. Vocês também têm sido canal de bênção no reino de Deus. Deus abençoe a todos aí. Obrigado, Sidmar.
3: A participação do senhor é muito importante, porque nós falamos sempre que ninguém faz nada sozinho, tem um conjunto de pessoas, um aglomerado de pessoas que está aí por trás dentro desse contexto e, claro, né, transcorreu dentro daquela programação e a gente sabe que tudo que tem para acontecer, tudo feito, como se diz, na organização, com ordem e com decência, a gente sabe que isso acontece de fato. E as coisas vêm fluir, obviamente, dentro do esperado. Não poderia ser diferente. Verdade. Eu estive acompanhando na entrada de Barra do Garças, ali no trevo principal de Barra do Garças, onde recebe, de fato, quem vem, né, do estado de Goiás e quem vem também passando por Pontal do Araguaia. Fizemos ali nossa participação com a nossa filmagem e também a nossa participação ali. E vimos que teve realmente uma aglomeração de pessoas, tanto nos veículos como também os pedestres também que, que puderam estar fazendo parte desta marcha. E o mais tranquilo, né, que foi no descorrer desse tempo, foi também o trânsito, que não teve nada de ninguém apressado, nada de ninguém bravo, nada daquela coisa de falar, está atrapalhando, nada disso, porque não era esse também o objetivo também da Marcha para Jesus. Todo mundo, me parece, que sentiu um momento especial, e na entrada da cidade, onde foi feito ali também, uma bênção apostólica para que todos também pudessem, quem estaria entrando ou quem estaria saindo de cidade de Barra do Garças, também pudesse receber essa bênção. Então eu quero aqui deixar aberto, viu, pastor, para demais outras organizações como essa, para que a gente possa estar divulgando dentro da nossa programação, porque sabemos, todos nós somos sabedores que Deus, ele está entre nós, e obviamente basta que a gente faça e também possa ser instrumento na mão dele, tá? Então, o senhor fica à vontade aí para também agradecer aqueles que também fizeram parte e também aqueles que não puderam, obviamente, que quiseram estar presente, mas não puderam também.
4: Sim, Sidmar, agradeço os pastores da igreja, porque nós entendemos que a igreja, o corpo é abençoado quando passa pelo coração dos líderes, e os pastores das igrejas de Barra do Garças, eles entenderam a visão e levaram as suas igrejas em massa para a marcha para Jesus. Que coisa linda! Nós não temos a quantidade exata, mas nós sabemos que foi um grande público. Então agradeço aos pastores, aos patrocinadores, quantas pessoas, que destinaram recursos, apoio, assim como você, Sidmar, que nos ajudaram. Eu não vou falar o nome de uma pessoa ou outra, porque a gente pode correr o risco de ser injusto, mas foram muitas pessoas, patrocínios, que chegaram às nossas mãos para que viabilizar a marcha para Jesus. E no nosso sentimento, nosso coração, que é a primeira de muitas. Eu tenho certeza que é algo profético, é algo espiritual, mas que vai repercutir em todas as áreas da nossa cidade, da sociedade, tanto da Barra, como do Pontal, como de Aragás. Feliz é o povo cujo Deus é o Senhor. E nós estamos declarando e afirmando que o Senhor Jesus tem o controle e a soberania da nossa cidade. Muito, muito agradecido mesmo, e Deus abençoe vocês.
3: Tá certo, tá aí o pastor Guimarães participando com a gente, de forma de gratidão por tudo que aconteceu neste final de semana. E claro, você que pôde estar presente, pode ter certeza que você vai ter a tua bênção aí sobre a tua vida. E aquele que não pôde estar também, obviamente que acompanhou aí os detalhes pelas redes sociais e também pelas informações, que seja abençoado em nome de Jesus a todos vocês. Tá aí, pastor, muito obrigado, viu, pastor, pela sua presença mais uma vez, tá certo?
4: Agradeço, gratidão.
3: Tá, leva nosso abraço a todos do Conselho de Pastores também, a nossa gratidão, tá bom?
4: Levarei, sim.
3: Então tá certo, tá aí.
4: Obrigado.
3: Pastor Guimarães, falando com a gente, a respeito do que aconteceu no sexta e sábado, a marcha para Jesus. Deixa eu dar um giro aqui, o Rames, o Lioto, é isso? E o Baca, Fábio Daniel, rapaz, mas que nome, hein, camarada? Fábio Daniel tá aqui com a gente aqui. O Gildemar falou o seguinte: boa tarde, meus amigos, ótima semana para vocês, abraço. Da Espanha, tá certo, agora é aquele negócio, agora tem torcedor da Espanha para todo lado, agora tem. Ai, ai, ai, quem mais tá aqui comigo, deixa eu ver aqui no Facebook, vamos trazer daqui a pouquinho a participação do Carecone, para falar também da participação que teve da abertura dos jogos estadual do torneio interno, ali na ABB. A Miri falou: bom dia, um abençoado a todos, semana e aqui assistindo os melhores. Neto Pancada: bom dia, galera, ótima semana a todos. Valeu, Neto. Rapaz, você acredita que eles foram arrumar aquele vazamento de água que tinha ali na entrada de Barra do Garças, na entrada do Porto Baia, na avenida Antônio Costa, Antônio Paulo da Costa Bilego? Depois que você fez o trevinho, para entrar em Barra do Garças, quem está vindo ali de Pontal do Araguaia, do Goiás, entrou já na primeira, ela dá na junção ali da Mato Grosso. Você acredita, né? Porque ficou 45 dias para arrumar aquele vazamento. E agora, deve demorar mais 90 dias para tampar. E aí me coloca aquele triângulo para mostrar que ali tem um conserto. Deixa eu falar um negócio para vocês aqui, gente. Eu tento ficar quieto, mas não dá não. Não dá não, gente. Pelo amor de Deus, vocês cobram da gente como se fosse uma cidade turística. Vocês exigem da gente prestação de serviço de qualidade. Por que que essa água de Barra do Garças não muda o conceito? E não muda de cidade ou de estado e deixa a Barra do Garças em paz? Eu não estou falando todos os funcionários, não, mas eu estou falando daqueles que mandam. Pelo amor de Deus, gente. É uma cidade turística. Barra do Garças tem a sua temporada. Ah, mas você está falando só desse buraquinho? Não, eu não estou falando só desse, não. Eu estou falando dos demais. Mas pelo amor de Deus, cara. O cara anda, Ulisses, 50 metros para entrar dentro da Barra do Garças. E já tem um buraco. Que os caras consertaram depois de 40 dias de vazamento, e agora sabe lá Deus que dia que eles vão colocar a massa asfáltica ali para reparar o serviço que eles fizeram. O que que custa, cara, colocar a massa asfáltica para não atrapalhar tanto o trânsito como é pesado o trânsito ali naquele ponto? Eu não entendo, cara, eu não entendo. É a mesma coisa de você terminar de almoçar e deixar o prato do seu almoço por 2-3 dias na pia. Tem cabimento? Não dá, bicho. Eu tento ficar quieto aqui, não me estressar, sabe? Eu tento. Eu confesso para vocês que eu nem gosto de ficar falando desse troço aqui, porque o nosso programa é um programa de esporte, sabe? É um programa de esporte. Mas, gente, eu não aguento tanta cobrança das pessoas. Sabe, e aí fica essa lamentação, sabe? Olha, deixa eu ficar quieto, não, deixa, 11 horas e 51 minutos, deixa eu ir pro intervalo que eu já me acalmar um pouquinho e eu já volto já, tá? Não sai daí não, é rapidinho, eu volto.
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3: Às 11 horas e 57 minutos, estamos de volta na nossa segunda meia hora. Estamos por cá de volta. Falamos aí com o pastor Guimarães a respeito da Marcha para Jesus. E agora vamos falar com o Carecone. O Carecone está aqui para poder falar a respeito da abertura do torneio interno que aconteceu, a abertura nesta sexta-feira. E vamos trazer aí, né, a galera que já está bonito na foto. Outros com cartãozinho amarelo, já está pendurado logo na abertura. Tem aquele bacubaco, sabe aquele bacubaco? É, mas vamos pegar o boa tarde dele, porque senão daqui a pouco o filho dele começa a perguntar para mim, cadê meu pai? Então vamos falar logo com o Charles Silva, senão daqui a pouco ele começa, cadê o Charlinho? Acho que é boa tarde, né? Bom dia ainda, Charles Silva.
16: Bom dia, Sidmar Bernardo. Boa tarde, né, para os telespectadores do SB News aí. Segundou, garotinho, hoje eu tô feliz, né? Tô de azul assim, mas não é nada não, né? Porque eu sou torcedor da Argentina, modinha não, né? Que teve muito brasileiro aí, que, né, aquela história, não sei o que que tem... se lascaram, e é o que eu queria mesmo, se lascaram, perderam, e daí 2030 tem mais aí pra nós também, Sidmar. Um abraço pra você que tá aí sentindo falta do Charles Silva, a galera aí na 98.7 também acompanhando. Um abraço pro Matheus Henrique, é ele que você tá falando aí, que tá sentindo minha falta. É. Ô Matheusinho, fala com o Sidmar, amoleceu o coração, rapaz, tá difícil, hein? Meu sobrinho tá aqui hoje assistindo a gente aí, direto de Uberaba, viu, Sidmar Bernardo? Minas Gerais, rapaz, o Marcos Leandro.
3: Ele trouxe uma botina,
16: velho. Olha lá, aquele daquele é couro de quê? De dinossauro? Que couro que é esse aí?
3: Aquela é Uberabão,
16: ó. É Uberabão aí, ó.
3: Não é a botina que você trouxe?
16: Rapaz, não tá feio, só trouxe pinga, mas você não bebe, então. Um abraço pro nosso amigo aqui, Ulisses, também, o carequinha lá da BB. Trazendo novidade da BB, todo mundo ligado. E o Jová voltou a jogar, rapaz. Eu estive lá na loja essa semana. Assim também, né? É, de estar voltando aos poucos, foi uns 90 dias sem jogar bola aí, tá daquele jeito, mas nos 40 ele consegue,
3: ele né, Sidmar? Ele fez uma cirurgia interna, sabia?
16: Interna? Por de trás, né? Não, né, Jová? O Jová operou, mas tá zero bala de novo. O Shira também tá com a gente. Ele
3: operou a apendicite, rapaz, deixa de ser boca aberta. Não foi apenas?
16: Acho que foi vesícula, sei lá. Mas ele tá bem agora, o Jovazão tá 100% recuperado. E aí aproveitei, ainda vi o Magrão ainda, falei, que dupla, hein? Hoje eu ganhei o dia. Foi bom, deu sorte, viu? Que nós pegamos a Argentina nesse final de semana e, ó, fumo nele, Sidmar.
3: Eu não sei, né? No começo do campeonato você falava que ela ia ser campeã?
16: Nunca falei. Eu acreditava sempre no Brasil, né? De nós tirar eles da final, mas infelizmente nós não chegamos nem perto. E aí eles achou que dava, né? Falar igual o nosso amigo Sandro Moretti, eles achou que dava, garotinho, e na verdade não deu. E graças a Deus que não deu, né? Senão agora nós estávamos mortos aí, aguentando gozação dos argentinos.
3: Ah, é. Daqui a pouquinho nós vamos falar sobre isso. Vamos falar primeiro com o Ulisses, que tem que voltar a trabalhar, senão a mulher dele daqui a pouco põe impressão nele também aí. Salamone, bom dia. Bom dia para você, meu chefe. Tudo bem com o senhor? Por cá tá tudo bem. O Guilherme também está aqui com a gente. E o secretário de Turismo, Esporte e Lazer do município de Pontal do Araguaia também está com a gente acompanhando. Dona Luzia também, muito obrigado pelo carinho. É, hoje à noite eu tô aí, Charlão. Olha.
16: Quem é esse?
3: O Gilde.
16: O Gil? O
3: Shida.
16: Ah, o Shida, já tá vindo?
3: Tá chegando. Você que não traz aquele carneirinho pra nós, viu? Você que não traz, não.
16: É, fiquei sabendo que morreu uns trem aí, viu, Shida?
3: É, falar em carneirinho, o baixinho... O seu Pedro, é Pedro, né? O seu pai dele, né?
16: É, seu Pedro,
3: mandou, sítio mandou pra
16: Serra
3: mim,
16: Alta.
3: É, mandou pra mim a...
16: Sítio São Pedro.
3: A galinha e não mandou a gueiroba. Agora mandou a gueiroba, falei, cadê a galinha? Né? Ainda bem que ele trouxe mais uma galinha. E vê se você não traz a gueiroba, já quase limpa, viu, cidadão? Não, aquela bucha eu não quero não, hein? Aí teve que limpar na porta de casa, senão a casa dele ia cair. Ele que não se vira não, viu? Deixa você pra mim, viu, baixinho? Ô, Carecone, boa tarde, tudo bem com você?
17: Boa tarde, Sidmar. Graças a Deus, tudo bem. Estamos aí mais uma vez, vamos falar aí de tudo que está acontecendo na primeira rodada aí do nosso campeonato interno da ABB 2026.
3: Da ABB? Deu tudo certo lá?
17: Cara, graças a Deus, igual você vai colocar aí os times tudo padronizado, os times muito nivelados, zero reclamação de, ah, meu time ficou fraco, meu time ficou isso, meu time ficou aquilo, realmente... Muito nivelado as equipes. Aham. E bons jogos, sem goleada, tipo jogo apertado. Então foi, graças a Deus, um campeonato até agora muito bom.
16: É, Ulisses, esse aí é 40, de sub-38, como é que é? Qual que é a idade?
17: 38 mais, né?
16: 38 anos o cara já joga nesse daí.
17: Exatamente.
16: Goleiro? É aberto? Goleiro, como que é? A
17: questão goleiro é aberto, goleiros? Goleiro é aberto.
16: Goleiro tanto faz, pode ser novo, veterano, pode ser, ele pode jogar. Chamou atenção isso aí, Sidmar, não sei se você prestou atenção, os clubes eram do Mato Grosso, viu, garotinho?
3: Não, esse é o Mato Grosso, eles já fizeram a Copa do Mundo, né, o brasileiro. Vamos mostrar então, quem que é esse primeiro aqui, o Carecone?
17: Essa é a equipe do União de Rondonópolis.
3: União de Rondonópolis.
16: Ah, o Vermelhinho.
3: Ali tá o quê? O Priscila? Quem mais tá ali?
17: O Jeovazão lá do lado dele.
16: Jeovazão.
17: O Dr. Blaine.
16: Meu secretário, meu Deus. Esse time ganhou?
17: Não, empatou.
3: O China tá aqui na frente, é isso?
17: O Thiago China aqui do lado, aí tem o Wender Vascaíno, corneteiro lá em cima, o Robertão goleiro.
16: Esse time é da prefeitura? Tem dois secretários nele aí, União?
17: Aí tem o Zé Roberto aqui, o Bibica.
3: Quem que é o Zé Roberto?
17: O Zé Roberto é o que tá do lado.
3: Da cultura também tá aí?
16: É, vai falar. E ele tá afinado, hein, o Zé?
17: Pois é, rapaz.
3: É o Monjaro.
17: Aí tem o Bibica.
3: Quem que é o Bibica aí?
17: Bibica é o que tá do lado do
3: Zé. Bibica é o da Araguaiana, né?
17: É, exatamente.
3: Quem que é o Bibica aí? Fala pra mim qual que
16: é. É, tá do lado do Zé aí, ó.
17: É,
16: ó.
3: Do lado do Zé?
17: Isso.
3: É. Ah, tá, aquele carinha de cearense, orelha bem aberta. Exatamente. Aí o outro ali é quem?
17: Aí é o Gauchinho,
3: a entradinha, e depois o outro é o...
17: É o bailarino. Bailarino, Márcio, bailarino.
3: É o Márcio.
17: E o último lá é o Bolota, né?
3: É o Bolota. Meu
17: pai. Foi pras redes o Bolota, rapaz.
3: Foi pra rede?
17: Foi.
16: Quem é aquele goleiro lá, o primeiro lá?
17: Não, aquele lá é o técnico, lá é o Arthur que tá comandando a equipe. Tá. Ele é aberto, ele não pode jogar.
3: Tá,
17: não.
3: Esse aqui, quem... Ih, rapaz. Essa... Olha o Ulisses aí, bicho, o time do Vasco.
17: Rapaz, que fase, hein?
16: Você caiu no Vasco da Gama, barra mista.
17: É, barra mista.
3: Pode entrar em desse, não, velho. Vamos lá em cima, lá.
17: Quem que começa lá no Cleudo, né?
3: Cleudo.
17: Aí Doutor Manga.
3: O Manga.
17: Márcio Café.
3: Aham.
17: O nosso amigo Cleverson.
3: Cleverson.
17: Papada, o Walter Vânio, lá do Banco do Brasil. Nosso técnico Marcondes.
3: Marcondes.
17: Isso. Aí abaixo do Cleudo ali, o Cabelinho, nosso amigo.
3: Nossa.
17: Maurício. Maurício Malmal. Oliveira. Aí vem eu, o Rui PM, né? E o professor Dali.
3: Meu, o Dali tá bravo com ele, viu? O Dali tá bravo, viu? O Dali, você não pediu o segredo pra mim, eu vou falar.

0: Meu Deus.
1: Não é antiestrutura.
0: O Dali tá bravo com ele, viu? O Dali tá bravo, viu? O Dali, você não pediu segredo pra mim, eu vou falar. Você não pediu segredo.
2: Fala que é porque ficou no banco, não.
0: Não, porque colocaram ele como lateral.
2: Ué, mas ele quer ser atacante?
0: Nada, ele quer fazer gol, ele quer pra rede. Ah,
2: para,
0: professor. Ô, Dali, quer... Dali, com essa visão, cara, com esse... Que essa aerodinâmica sua, jogar na lateral tá bom demais pra você. Cara. E outro, você pegou o boi, o Vascão ainda, ó. Hã? É nada, rapaz. Ficou bravo. Vamos no próximo, então. Quem que é? Ó, rapaz, que time bonito.
2: O Cuiabá?
1: Esse é o Cuiabá, rapaz.
2: Vai. Esse time aí vai tá bem veterano, hein?
1: O goleiro é o Emerson, né? O Emerson do Pontal. Ah. Aí depois vem o... Moço, como é que eu não dou? Me esqueci agora.
2: Vai da transportadora. Aquele ali
1: é o Fumaça?
0: É. Não, aquele da transportadora é o grandão lá, como chama.
2: É o Roniele, o Fumaça.
1: Não, antes do Fumaça
2: é o Pichutão.
1: Pichutão, pô. Tô tentando lembrar que não
0: dou. Pichutão, é verdade.
1: Isso, aí vem o Roniele, que é o Fumaça, né? Avatar.
0: Olha, o Fumaça parou de arrumar confusão
2: essa na Essa tropa de cima aí quase não bate.
0: Pensa num caboclo cheio de confusão. E quando o Chá tá narrando aí, que ele fica mais brabo ainda.
2: Eu não sei o amigo, que não. Não sei o que aconteceu com ele.
1: Não, vai, mas depois do Fumaça. Tá de boa. Aí tem o Avatar, né?
0: Ah.
1: Aí o Serjão. Aí a baixada ali tem o Vitão. Aí a fera ali, Magrão.
0: Aham.
1: Luciano Bigodon. O Eriston. E o Pedrinho. Incansável o Pedrinho,
0: rapaz. O Pedrinho não cansa.
2: Pedrinho Valadão?
0: É. Entra nele pra você ver que a cabine é grande. Vamos nesse próximo aqui agora. Oh, rapaz.
1: Eu achei massa demais o uniforme.
2: Tudo aí é operário.
0: Esse é operário.
1: Esse é operário. Começam com o R.
2: É o chicote da fronteira, Sidimã.
1: Maurício da Araguaiana.
2: Tinha, né? O nosso amigo aí do Pelezinho.
0: Aham.
1: Maurício da Araguaiana.
0: Aham.
1: O R10. Se você olhar bem ali, ó.
2: Esse que é o motivo da briga, de todas as brigas. É o melhorzinho da bebê.
1: Dá um close ali na camisa dele lá, ó. Você tá vendo um 10 e tem um mais na frente.
2: É.
1: Então, os caras não deram a camisa 10 pra ele. Ele falou, eu vou jogar com a 10. Ele colocou um mais lá na frente.
2: Ah,
1: ele é... Ah, não, pode dar um close lá, ó. Mas 10 você, mais, ó.
0: Ele é abusado, hein? Deixa eu ver um negócio aqui, cara. Deixa eu ver um negócio aqui. Aonde é que tá? É o do lado do...
2: Segundo goleiro aí.
1: Do lado do goleiro. Lá, do lado do Batista, carecão lá.
0: Deixa eu ver se eu consigo puxar ele aqui, rapaz.
1: E não tem patrocínio na camisa dele também, não, tá?
0: Ah lá. Na possível. Quem que é esse cara?
1: Rapaz, esse é o neguinho da grama,
2: moço.
1: É
2: o nome dele?
1: O pessoal conhece ele, já, da casa do jardineiro ali, que mexe com grama, vende grama aí.
0: Ah, ele ali da casa da... É verdade, cara. Ah, não é possível, cara,
1: rapaz,
0: dele.
1: Rapaz, ele é... Vou falar pra você, viu?
0: E o Nando aceitou
2: ele fazer isso? O Nandinho voltou?
1: O Nandinho é técnico lá ainda.
0: Mas o Nandinho deixou ele fazer isso?
1: É porque, na verdade, o cabeça de chave, assim, o cara que tava tomando conta do time aí era o Wesley, né? Ah. O uniforme dele, ele fizeram a 100 pra ele. Aí ele falou, não uso. Eu uso a 10, eu sou o R... Ele
2: mandou fazer outra camisa.
1: Ele mandou fazer, falou, eu sou o R10 Black.
0: Meu pai do céu, cara, é muita exemplo.
1: Ele é problema.
0: Tá, depois dele é
1: o... Aí vem o Batista, né?
0: Uh-huh.
1: Aí o Wesley, o Zé Gordão, o Zé Ricardo.
0: Não, ó, o Branquinho. Assim, não fala assim, ó, o Branquinho.
1: Ó, o Branquinho, é a estrutura, o menino bom. Ah. Aí o Nando, que é o treinador, né?
0: E de lá pra cá...
1: Aí vem de novo lá o Marivaldo, China.
2: Não fala Marivaldo, que moço, não gosta.
1: Ele falou que era Bruno esses dias pra trás. Já viu o cara mudar
2: de nome? Fala Marivaldo, que é o China, rapaz.
0: Será que ele tá gostando do nome dele?
1: Sei lá. Ah. Aí do lado dele vem o Márcio da farmácia,
0: aí,
1: né?
0: Aí é o patrocinador.
1: Ô, oh, firme. Aí o Juarez, Juju.
0: O Juju.
1: Isso, aquele ali é o Vitor Formiga. Chegou agora de Portugal, já...
0: Nossa,
1: seu de volta.
0: Já chegou da Europa, já caiu
1: daqui. É, jogador caro.
2: Ah, e o operário.
1: E o Marcinho Oliveira, grande Marcinho. Jogador fera e agachado, capitão do time.
0: É... Aí a gente boba. Aí esses agregados aí já faz parte do...
2: Ei, você escuta o que o Jová mandou aqui. O Jová falou que ele estava ganhando o jogo, aí ele machucou e o time sofreu um empate.
0: Ah, tá.
2: Aí ele então, quebrou o time dele também com a declaração dessa.
0: É. Então quer dizer que é só você que jogou bola, então. A te lascar. Lá em cima é o Alexandre.
1: Esse Alexandre...
2: Esse é o Barra?
1: Esse é o Barra. Esse é o único time que ganhou aí na estreia, foi esse time.
2: Aí, ó.
1: Ali, mais querido.
2: Aí vem o...
0: Fala pro Matheus que o Barra venceu, fala
2: pra ele. Matheus, o Barra venceu lá na BB, cara. Você perdeu lascar, esse jogo, Mateus, aí, vai. Pô. Voltamos.
0: Ah, vai, vamos lá.
1: Então. Aí tem o Marcelo Risadinho, que é o goleiro que tá do lado do Baiano ali, ó.
0: Marcelo Risadinho.
1: Aí o Baiano tá do lado dele.
0: Aham.
1: Uh-huh. Suail.
0: Suail.
1: Júnior Barracá.
0: Meu Deus, lá do Pontal.
1: Aham.
0: Depois...
1: Aí o Dr. Vinícius.
0: Vinícius.
1: Aí depois ele tem o Braulio em pé ali, não sei se faz parte, acho que o Braulio faz parte da equipe deles lá, mas não tá jogando, tá machucado. Aí o Divininho agachado lá, junto com o Dr. Netinho.
0: O Ovídio.
1: O Tatal.
0: Nossa.
1: Olha lá, e essa peça aí, 33, você não conhece? Esse?
0: É o 33.
1: 33, quem que é isso aí?
0: É o Pio Júnior. Eu pensei que você tinha dado a 13 pra ele, aí ele ia pular fora.
1: Ah, aí o Demilson.

0: E o Fera aí, o 10? É o Zinho, é ele, rapaz. É nada. Foi pras redes.
1: Foi.
0: Rapaz, deixou o Magrão, tá? O Magrão tá procurando ele até agora.
1: Não fala assim, não. O Magrão fica
2: bacana. Mas tem que se passar naquele time do Barra ali, tem um jogador ali que chegou a jogar no Barra, viu, Sidmar? Então faz jus ao time.
1: Sim, foi por isso que eles pegaram esse nome, verdade. E aqui?
0: Aí é a equipe do Dom Bosco,
1: né? O Jacaré, né? Rapaz, olha aí.
0: Jacaré, Zé Monteiro.
1: Aquilo não é o Boto ou é o Zé Monteiro?
2: É o Boto. É o Zé Monteiro?
1: É o Zé Monteiro, não é o Boto não, pô. Tá de sacanagem.
0: Agora, é esse camisa 10 desse time, meu amigo, é o Max do Salgado. Ele falou, eu sou o dono do time, eu vou usar 10.
1: Ele falou? Aí acabou. A resenha tá feita.
0: Aí depois do lado dele vem meu amigo, o...
1: Você fala que é amigo seu, você escreve pro cara, pronto aí.
2: Do lado do cara de rato?
0: É, cara. Não. O André Balada. Não, André Lopes, não pode chamar de André Balada, não.
1: Ele fala assim, não. Fica bravo.
0: Aí o Leandro, cara de rato.
1: Não é, é Leandro. São Paulino, pô.
0: O Marcelo Kielsen.
1: Kielsen.
0: Ah. Isso, aí Canibal,
1: cara.
0: Cassiano.
1: Tá, aí joga a bola bem.
0: Sim. Aí o Lobo, goleiro.
1: Nossa, Lobão também é patrocinador.
0: Aí o cachorro ali, ó. Ah. Agachado, ao lado dele o Tenente Edson. O Charles.
2: Dupla inseparável,
0: hein? Sim. É isso aí. Charles aí, lateral esquerdo, camisa 7 ali. O Marquinhos do Som.
1: Marquinhos voltou a jogar bola,
0: cê,
1: rapaz.
0: Você viu aí, rapaz?
1: Da Elvox.
0: É, exatamente.
1: É o outro patrocinador nosso.
0: Firme.
1: Aí.
0: E do lado dele ali o Zé.
2: Zé Carlos.
1: Rapaz, mas tem patrocinador nosso nesse torneio aí, hein? Você tá doido, velho? Bom, essa galera aí, gente, é a galera do torneio interno, né? Que deu início. Nessa última sexta-feira, o Carecone esteve aqui para poder falar a respeito dessa primeira rodada. E agora a gente vai trazer. Vamos aqui, o Charles.
2: Sim, mano, um abraço aí pro nosso amigo Rafa Cachorrão aí. O nosso amigo Rafael Cachorrão tá com a gente.
1: Tá onde?
2: É, no centro da Barra, ouvindo melhor. Parabéns, transmissão top. É o Rafael Lopes, youtuber. Conhece essa fera? O vulgo Cachorrão. O Gildemar disse que a noite tá aí na cidade, tô esperando para ver qualquer novidade, viu, Chida? Diretamente lá do Montevidéu, ligaram com a gente, acompanhando por todos os ângulos, né? A programação do SB News, muita gente ligaram com a gente também. Ô, Magrão, quer dizer que o cara te entortou lá e foi pra rede, professor? Aí não, é para. O Zinho, meu Deus do céu. Mas o Zinho tem história, né? O Zinho não pode falar nada do Zinho, não, porque ainda mais nessa categoria agora aí do Master aí, se deixar... O velhinho vai pra rede, viu, Sidmar?
1: Tá aí no seu privado aí, Charles, os dados dos jogos que foram iniciados ontem, que é mais fácil pra você nos auxiliar. Então vamos lá. Cada um tem o seu jeito, né? O Magrão, o Jeová, né? Saiu
2: machucado. O Jeová disse que é o machucado, saiu, tá. O time tomou empate.
1: O Zinho, ele que montou a equipe, ele montou a equipe da meiuca pra trás, ou seja, fortaleceu o meio de campo, e a área da zaga. Colocou só ele atacante. Por quê, Chartil?
2: É, pra ele fazer o gol, é pra bola chegar nele.
1: E ele ser artilheiro. Já deu certo que, pelo menos, no primeiro jogo já deu um, já fez um. Então, assim, cada um tem o seu, né? Cada um tem a sua mandada ali. Agora, até o cachorro doido querendo mandar também. Ah, vai te lascar, cachorro doido. Você tá de brincadeira. Fala pra nós então, Charles, como é que foi a primeira rodada aí?
2: Isso aí, depois de muito suor, né? Muito suor frio, né? Outros nem tanto, né? A primeira rodada da ABB.
1: Pio João tá mandando boa tarde aí,
2: Charles. Boa tarde aí pro Pio Drones, ligado
1: com a gente. Camiseta 13 aí. Ele tava?
2: Pois você falou, mas eu vi um 3 ali. Será que ele já mudou?
1: Pensei que era 13, pô.
2: Tá vindo pro lado vencedor, tá certo. Jogo 1, Sidmar. Barra do Garças, olha, o velho Galo da Serra, 2. Cuiabá 1, vingamos Cuiabana, hein? Isso aí, meu tio, vou torcer pra esse time aí sem nem ver. Barra 2, Cuiabá 1. Os gols, Demilson e Zinho pra equipe do Barra e o Serjão pra equipe do Cuiabá. Cartões amarelos, Zinho, né? Não podia ficar de fora, tomou um, doutor Vinícius. E o vídeo pro Barra. Já
1: não podia escapar dessa, não?
2: Não, o Zinho não escapa, conversa muito. Aí foi reclamação, certeza.
1: Mas ele é dono do time, hein?
2: E o Vitão, Vitão tomou pro lado do Cuiabá.
1: Mas o Vitão também, se não tomar um também, não sossega, né? O Vitão
2: deve ter dado uma enxadada em alguém lá. É. Jogo 2, segundo jogo, Dom Bosco 1, Operário também 1. Esse jogo aí na capital cuiabana, em tudo igual, 1-1. Dom Bosco e Operário. Os gols do Dom Bosco marcado aí pelo Charles... E o China, rapaz, marcou para a equipe do Operário.
1: Só voltando um pouquinho no primeiro jogo aí, Charles. Ah. O 13 jamais, o 33 é a idade de Cristo. E os dois gols que foram aí, do Barra,
2: foi passe, não.
1: Foi passe do 33.
2: Para de gracinha.
1: Foi do 33, Charles.
2: Pio Drone, vamos perguntar pro Fuso. Os caras estão assistindo aí, viu? Fala aí, Magrão, se deu passe pra gol mesmo ou nada. Ali nosso amigo Jová. Vamos lá, jogo 3. Teve cartão vermelho aqui, peraí, Sidney. Cartão vermelho nesse jogo do Dom Bosco Operário. Teve o Leandro. É o cara de rato?
1: Isso, equipe do Dom Bosco. É possível, São Paulo, então vamos
2: e já. O Marivaldo, China, tá
1: aqui pro Operário. Aí o China também já tá na média, já, né?
2: Tem se estranhado
0: por trombou lá. Os dois um no outro lá e o Neto já colocou os dois pra fora.
1: Ah, então foi uma trombada entre os dois jogadores e levantaram bravo.
2: E aí tinha aquele rem-rem.
0: É, exatamente.
1: De rua, levantaram, né? Bravo. E o Neto, vira Maria e falou, não, eu não quero saber de confusão.
0: No meu jogo,
1: de cabeça, não. Na minha arbitragem, toma. É isso?
0: Isso, o Marivaldo já tinha tomado amarelo. Aí depois tomou o vermelho direto, ele e o Leandro.
1: Tá certo, então, mas a trombada foi justa ou foi aquela trombada igual do argentino foi em cima do espanhol?
0: Na realidade foi o China, ele pediu uma foto no ataque lá e o Neto não deu, rapaz, ele voltou meio bravo, sabe quando ele volta?
1: Quando ele volta meio atirado?
0: É, os caras estavam no contra-ataque, o Leandro viu que ele ia vir e ele só segurou o China... Deu uma trombada nele por trás, exatamente. Aí na hora que caiu no chão ali, eu não sei se o Leandro ergueu o pé, alguma coisa assim, o Neto já não quis nem saber, já colocou os dois direto pra fora. Infelizmente, então, já desfalca, tanto um como o outro já desfalca a equipe, né, na próxima rodada.
1: Aí eu não sei como é que tá o âmbito do China, mas do Leandro com certeza faz falta, porque o Leandro sempre busca o gol, né? Agora o China, não sei como é que tá lá.
0: É, não, mas e se você vier na...
2: O China tá bem, nos veteranos ele joga bem, esse demais.
1: Pois é, então, o China... Tem que refrescar a cabeça, irmão, senão vai tomar cartão vermelho toda vez. Agora toma cartão vermelho, fica sem jogar a próxima partida, como é que é?
0: É, igual no caso, não teve briga, não teve nada, é só um jogo de suspensão só.
1: Um jogo só.
0: É, exatamente.
1: Pois é, então na próxima rodada tá fora. Dependendo se o time classificar, aí volta, senão já vai ficar lá na arquibancada.
0: É, ele volta na terceira rodada, né? Na sexta-feira. É, quarta-feira tem rodada e na sexta-feira ele
2: já pode jogar. Terceira é a última, na sexta?
0: Exatamente.
2: Da classificatória.
1: Isso. Tá, mas se o time dele ganhar, classifica, senão não classifica, né? São três partidas. Né?
0: É,
1: primeira partida dele, como é que ficou?
0: 1-1.
1: 1-1, ou seja, precisa vencer a próxima, ô, meu amigão. Né? O Sérgio Lopes também tá aqui com a gente. O Zinho entortou ele.
2: Não fala
1: o Magrão isso. Machucou a coluna, rapaz.
2: Não fala isso.
1: Aí, ó, por quê? Tá sentindo dor na
2: coluna. Defende seu irmão aí, Jeová. Que brincadeira é essa?
1: Que história é essa que o Zinho entortou o Jeová?
2: É, o Marrozinho é perigoso, já falei.
1: É perigoso.
2: Você disse, último jogo lá da noite, na BB. Ah, o misto, 2, União também 2, o clássico da noite. Esse é o jogo que o Jová tá se referindo, que a hora que ele saiu, o time tomou o gol. Jová, você tá de brincadeira, você quer quebrar o seu time antes de começar o campeonato, pô? E o outro zagueiro que entrou no seu lugar? O que ele aprontou?
1: É, não fez nada?
2: É. Aí os gols, o Walter Vânio, quem que é o Walter Vânio?
0: É o Walter Vânio, é o do Banco do Brasil, Strogonoff.
2: É o grandão.
0: Exatamente.
1: Qual é o nome dele?
2: Não, Walter Vânio.
1: Você não falou Strogonoff, não.
2: Foi os caras.
1: Você não falou isso, não,
2: bicho. É que gosta do Strogonoff?
0: Ah, então uma resenha aí, negócio de uma festa aí, negócio de uma. Que era
1: churrasco. Depois os caras. Não, peraí, o Chai. Depois sabe o que acontece? Esse dia pra trás nós falamos de vender salgado aqui, deu maior confusão. Agora vem falar com o Strogonoff, daqui a pouco, depois nós estamos apanhando aí dos caras na rua, não sabe por quê, Chai Silva.
2: É isso aí, o menino do Strogonoff lá, então, Walter Vani, foi pra rede, né? E o Cabelinho, olha o Cabelinho, rapaz, incansável o Cabelinho. Equipe do misto, né? Os gols aí do misto. Já do lado do União, o Zé Roberto e o Bolota, olha o Bolota fazendo gol, rapaz. E aí, né, cartões amarelos, o Walter Vani tomou um pro lado do misto e o Wilson, né, o Priscila, tomou outro aí pro lado do União. Só lembrando que esse jogo aí ficou 2-2. Classificação, garotinho. Primeiro, não poderia ser outro, né? Mato Grossense, o Galinho da Serra sempre saía na frente. Barra do Garças tem 3 pontos.
1: Problema era
2: e mais
1: manter,
2: um gol,
1: né?
2: De saldo. Dura que não é como cavalo começa, né? Como termina, né? É, o último treinador que falou isso também, o nosso, então não chegou e nem saiu do lugar. O misto é o segundo, 1 ponto, nenhum gol de saldo. União em terceiro, 1 ponto também, nenhum gol de saldo. Dom Bosco, seguindo aí em quarto. 1 ponto, nenhum gol de saldo. Operário, da mesma forma, 1 ponto. 0-0 gols aí, saldo de gol. E o Cuiabá, nem 1 ponto e menos 1 gol de saldo.
1: O Cuiabá tá tudo certo. Foi a
2: equipe que perdeu, né?
1: Tá tudo certo,
2: Cuiabá. Cuiabá acostumou nessa zona de derrota, né? Mas vamos ver na próxima rodada, Sidman.
1: Tá tudo certo. Pro Cuiabá, nada. Que é o pouquinho, nós vamos trazer as informações a respeito do Cuiabá com o nosso amigo Pelezinho, falar também do Luverdense. Mas se tratando de coisa séria, o Cuiabá continua mantendo a regra, tomando peia e peia na hora que não pode. 12 horas e 19 minutos. A próxima rodada, então, fica marcado para a próxima sexta-feira, é isso, né, Ulisses?
0: Próxima quarta.
1: Na quarta já tem, né? Então tem rodada quarta-feira. Obviamente que já muda um pouquinho também mais o panorama. Começou na horário certo lá, cara, quando eu teve dificuldade de começar na hora programada.
0: Na hora programada. Sim, a gente coloca o horário 18h30, para no máximo ali uns 10 para as 7 a gente já tá começando, né? Para não ficar muito tarde também. E a gente também, querendo ou não, tem que dar uma entender também que tem muita gente que sai do serviço 6 horas, né? 6 e pouco até em casa, tomar um banho, pegar o material, demora um pouquinho, né? Então, mas graças a Deus, tudo dentro do tudo dentro do
1: da programação.
0: Da programação, vamos dizer assim, né?
1: Dentro da programação.
0: E eu tô com a próxima rodada aqui, na hora que você...
1: Vamos lá, vamos trazer.
0: Por exemplo, então, quarta-feira, dia 22, então, é Dom Bosco, primeira partida, Dom Bosco e União. É, a segunda rodada, a equipe do Misto, que é, no caso é a minha equipe, enfrenta o Cuiabá.
1: Ó.
0: Oh. Tem que tentar já...
1: É, a vida ou morte.
0: Tirar, né, logo o Cuiabá logo, porque se a gente, porque eles estão com zero, se de repente a gente ganha, a gente dá um passo importante, né?
1: Com certeza.
0: E o último jogo da noite, Barra do Garças e Operário. Esse jogo aqui promete ser um jogão de bola, hein? Aliás, todos aqui, mas esse jogo aqui vai ser bom pra ver.
1: É, esse aí, o Operário tá com... venceu ou não?
0: Não, eles empatou, né, o primeiro jogo. Empatou. Mas é a equipe muito boa, a equipe
1: do... Ou seja, o Barra, se vencer, tá classificado.
0: Praticamente. Acho que até com empate, né? Porque seis equipes, né? Classifica quatro, né?
1: Quatro, então tá classificado. Ou seja, o Barra não vai vir para jogar no empate, pode ter certeza, né? E o Operário vai ter que jogar para poder, pelo menos, uma vitória aí, para poder fazer pontinho. Se não pontuar, vai ficar mais complicado. O Jô Marques está com a gente, o Sérgio Lopes, eu falei, né? Quem mais está aqui com a gente aí, Jô Charles? Está visualizando alguém? Pelezinho. Pelezinho, tá ligado. Shalom, esporte, bom trabalho a todos. Daqui a pouquinho vamos trazer a matéria sua, tá, o Pelé? A respeito do Série B e da Série D do Campeonato Mato Grossense, aliás, brasileiro, né? Daqui a pouquinho, tá? O Cláudio Dutra, bom dia, meus amigos. Quem que é o Cláudio Dutra, hein?
2: Você falou agora de Mato Grossense, de Matheus tava te conectando, falou, tanto ele falar de Mato Grossense, de Barra, aí toda hora que você vai chamar uma matéria, você fala do Mato Grossense, ele falou que destabilizou você, será?
1: Não, é
2: porque... Matheus se destabilizou?
1: Toda vez que chama agora, eu fico chamando em cima da fala, pra poder tirar onda com a cara dele mesmo.
2: Ei, ele tá achando, Mateus, que eu tô
1: mal. Ele tá achando... O Jeová tá com a gente lá no Facebook, já falou, Charles?
2: Dona Eudora também? Já, Dona Eudora, ligadinha com a gente aí no Face Truck. Ah, o Neto Pancada Seca também tá ligado com a gente, faz muitas horas já, né, Neto? Neto, tem que continuar, viu? Do primeiro ao último minuto. A Dona Luzia, o Jeová acabou de chegar, a Dona Eudora também com a gente. A Miri Silva sempre acompanhando o SB News TV. E a Paraguai lá no Vale do Sonho também ligada com a gente, acompanhando aí o Jornal do Meio-Dia, garotinho.
1: Lembra, quando você fala do Matheus... Você imagina, Matheus, eu ser destabilizado por você? Eu não fui destabilizado com você nem aquele dia que você estava, né, atrapalhado aqui no espetinho do 33, quando eu fui falar para você. Eu estava com o Paulo, o empresário do Araguaia, lembra? Lembra dele, né?
2: Lembro, pastor Paulo.
1: Isso, ele estava ali e tal, e ajeitando as coisas, conversando, e o Matheus chegou. E ele chegou, acho que meio do norte, virado para o sul, sabe?
2: Louco.
1: É, atrapalhado. Aí eu peguei e falei assim, ô Matheus, o rapaz aqui, o pessoal lá do Ará, rapaz, pensa no caboclo, ficou brabo.
2: Bruto,
1: ignorante, com os dois pés na caneleira, sabe? Eu olhei pra ele e falei, será que ele não...
2: Não conheceu, não.
1: Ele quer saber de campeão de porra, de porcaria, de time, de não sei o quê, pai. Eu falei, rapaz, o menino perdeu as tribeiras mesmo, aí. É, mas a gente entende, né, ô Matheus, que... Aí não tinha mais como entrar no Zeca Cor de graça, né? Então,
2: será que ele lembra disso,
1: Edmar? Ah, lembra. Lembra, você pode ter
2: certeza. Porque esses caras, dependendo do grau da loucura, muitas das vezes eles esquecem.
1: Lembra, ele vai lembrar, Eduardo. Daqui a pouco ele vai mandar mensagem pra você. Fala, pô, e pior que é verdade. E eu não tô falando pra você que não aconteceu. Eu tô falando que aconteceu só, velho. É. Bruto, mas pensa no menino bruto. Eu olhei, velho, você tá certo. Aí, errado tô eu. Falando de campeonato mato-grossense, né? E ainda tinha o time, né? O Araguai ainda tava aqui na barra quando eu fui falar ainda. Mas, ô, Carecone, muito obrigado pela sua participação. É, na quinta-feira a gente vem trazer então as informações. Quarta-feira vamos ver se a gente dá uma colada por lá para dar uma olhada na galera. E na quinta a gente traz as informações e também já logo também a próxima rodada na sexta-feira. Mas a gente agradece a sua participação aqui, tá bom, Ulisses?
0: Valeu, Simar. Obrigado mais uma vez pela oportunidade. E convidar a todos. Quarta-feira estaremos lá com mais 3 bons jogos. Igual eu falo, com um espetinho lá na hora, lá pra quem quiser. Quem quiser tomar aquela gelada, um refrigerante, a BB tá de portas abertas pra receber todo mundo lá.
1: Quem que é o espeteiro lá?
0: É o Thiago, o menino o que toma conta do bar.
1: Do barzinho,
0: né? Exatamente. Aí ele tá mexendo com o espetinho lá.
1: Beleza. Top demais. É bom, que aí pelo menos você já tira um gosto já.
0: Você falando em Mato Grosso, se o Barra volta ano que vem, será? No estádio novo?
2: Não fala isso. Você
1: tá de brincadeira, velho. Até o
2: seu. Não, Ulisses, vou falar a verdade.
1: O Barra nunca saiu daqui.
2: Ulisses.
1: O CNPJ do Barra continua aqui. Inclusive lá na Gabriel Ferreira tem o nome do Barra também pendurado num lugar daqueles ali também.
2: Não, lá tem o escritório do Barra, do Beck, né?
1: Não, do Barra Futebol Clube, tô falando do Beck, não. Beck é outra situação. Do Barra ainda tem ali. Tem até uma conta lá ainda, pá. É, não vou passar muito detalhe, não. Oh. É, o Barra continua aqui. Você tá perguntando do time?
0: Ah, ver se a gente volta. Oh, qual time? Faz falta. Qualquer time aí, só pra gente
1: poder jogar agora. Se vocês não entrar.
2: Diz que tá vindo um empresário, um grupo forte, Ulisses.
1: Se você não entrar com a Pioneer, com a. O que mais? Que aquele negócio de som lá que você tem lá, a marca que você tem de potência lá.
0: Ixi, tem Tarampes, tem...
1: É, se você não conversar com essas empresas e patrocinar você, o Bim, lá da Vila Maria, quem mais? Jogador raiz. Colocar o Bim, o Papavento, nosso amigo Bim, pra poder ser técnico, fazer um time aqui de Barra do Gás, não vai ter nunca mais.
0: Será? E esse estádio? Tá ficando bonito lá, né, cara?
1: Não, mas você tá perguntando uma coisa, agora você perguntou outra. O que que tem o estádio?
0: Não, eu tô falando assim, porque automaticamente o estádio tá ficando top. Isso
1: que ele tá querendo dizer, entendeu? Não, o estádio, vou te responder então. O estádio tá sendo reformado pra devolver pra população. O estádio não tá sendo reformado pra devolver pra time profissional. Time profissional tem que ter vergonha na cara. Ele tem que ter primeiro alojamento, ele tem que ter primeiro centro de treinamento. Agora, o time que profissional que quer depender da água do município, que nós pagamos, da energia do município, que nós pagamos, da internet que o SP News

0: campeonato Mato Grossense.
1: E me aponta qual que deu certo.
0: Aqui depende, Primavera.
1: Tá, mas qual
0: que deu certo? Estão disputando, é isso que ele tá dizendo.
1: Não dá. Não vai dar. E não depende de Zeca Costa tá bom ou não tá bom. Quando estava, não permanecia. Então não dá. Então o que, que vai acontecer com a reforma do Zeca Costa? Devolver para a população esportista. Aí sim, você vai marcar um time para jogar bola. Você aguenta jogar campão?
2: Nada, eu prefiro campão.
1: 90 minutos? Você consegue?
2: Ano então, passado nós jogamos para o Nazaré.
1: Sobrevivente. É alguns sobreviventes. Vão montar um time aí, vão, por exemplo, vão pegar lá os times do Mato Grossense, vão colocar no Amador e vão colocar lá. Porque não tem. Se falar que não tem campo é mentira. Por que, que não usa da Vila Maria? Tem campo.
0: Mas falta empresário, Sidmar. Cadê o dinheiro? Você sabe que bola não faz sem dinheiro.
1: Então não é com o campo que vai voltar.
0: Não, não é o campo. O campo tá lá.
1: Então é Zeca Costa que vai fazer voltar. Essa é a questão.
2: Não liga uma coisa com a outra.
1: Não volta, viu? Então aqui que acontece. A vontade nossa é vontade nossa de ter ou o Araguaia, ou o Barra, ou o Beck. Tanto faz. Ter pelo menos um representante. Mas não vai. Isso aí é aquela conversa para inglês ver. Você entende? Agora, o Zeca Costa, não. O Zeca Costa, depois de muito tempo, ele vai ser devolvido para o desportista. Então, você vai jogar lá com o time do União, você vai jogar lá com o time da Vila Maria, você vai jogar com o time lá do Sobradinho. Vai voltar, vai devolver para vocês. Para nós, né, na verdade, né? Que estamos ali. Eu não jogo bola, mas você joga bola. Então, vai devolver para vocês. Para a população do município de Barra do Garças e região. Ah, mas agora tem um time profissional que quer colocar. O campo está ali para isso também, para ceder para isso também. Como o Primavera está fazendo agora com o Serradão. O que, que acontece com o Serradão? Não tinha condições nem de ter jogos, estão se adequando. Para quê? Para dar sequência no campeonato Mato Grossense, para ver se consegue pelo menos fazer alguma coisa. Aí sim entra o time profissional e a contrapartida, como o Chá destacou, do município. Oferecendo o quê? Espaço físico. Mas enquanto o neguinho estiver pensando que vai fazer time profissional e colocar na conta do município, pra lá. Obrigado, viu, Ulisses?
2: Valeu, Sidmar, obrigado pela oportunidade. Tamo junto.
1: Lá na BB acontece, isso aí a gente sabe que vai ter. Tá bom? Lá na BB a gente sabe que vai continuar acontecendo. Nós vamos rapidinho ali tomar uma água, eu volto daqui a pouquinho, vamos falar da Copa do Mundo, porque o Charles hoje veio até de azul pra falar da Argentina.
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0: Estamos de volta com seu Jornal do Meio-Dia.
8: 12 horas e 36 minutos. Estamos de volta na nossa terceira e última meia hora. Vamos aqui trazer as informações a respeito do Campeonato Brasileiro, Série B e Série D. O Pelezinho tem informação para a gente. Daqui a pouquinho, depois dessa participação do Pelezinho, o Charles Silva traz as informações para a gente também a respeito desse encerramento da Copa do Mundo, porque a FIFA já mandou até o Pix para ele. Fala comigo, Pelezinho.
9: Olá, boa tarde, meu grande amigo Silimar, meu amigo Charles Silva. Eu, Brasil, chegando nesta segunda-feira para falar do jogo do Cuiabá na sexta-feira e também da equipe Luverdense no sábado. Não foram bons resultados para o futebol mato-grossense. Primeiro, o Cuiabá, com a lei do ex, acabou sendo derrotado pela Juventude pelo marcador de 2-0. Até porque, até esse jogo, o Cuiabá estava invicto contra o Juventude. Tinha ganhado 4 jogos e empatado 4, né, meu? E agora conheceu a sua primeira derrota para o time gaúcho, 2-0. O Alisson Safira, que já jogou pelo Cuiabá, fez o primeiro gol, né? E o segundo gol foi do jogador Rai. E aí o Luverdense, daqui a pouco eu falo do Luverdense. O Juventude derrotou o Cuiabá. E, meu amigo Cidemar, no intervalo lá do primeiro para o segundo tempo, né? A gente que estava acompanhando o jogo atentamente, né, pela televisão, houve um bafafá lá no vestiário do Cuiabá, né? Só não ficamos sabendo realmente qual foi o conteúdo da confusão no vestiário do Cuiabá entre treinador, jogador e comissão técnica do próprio Cuiabá. Tá, na verdade, que o Cuiabá voltou com 3 modificações no segundo tempo, mas o bafafá foi no intervalo do primeiro para o segundo tempo, na hora que terminou o primeiro tempo, e aí o bafafá. Mas tá tudo abafado, ninguém fala nada, né? Mas sabe que o Cuiabá realmente não anda bem das pernas e complicou na tabela da Série B do Campeonato Brasileiro. Agora o Cuiabá encara o Atlético Goianiense na próxima quinta-feira aqui na Arena Pantanal. Tá aí os detalhes da equipe do Cuiabá. Já falando da Série D, o Luverdense não fez o dever de casa no sábado. Empatou com o ABC do Rio Grande do Norte em 0-0, né? Um jogo onde a equipe do ABC foi mais excessiva, né? Teve mais chance de gols no jogo contra o Luverdense. Agora o Luverdense vai tentar a sorte lá na Arena das Dunas, no próximo domingo, lá em Natal, contra o próprio ABC, pensando assim passar para outra fase da Série D do Campeonato Brasileiro. Eu acredito que o Luverdense poderia ter saído daqui, né, com uma vitória, né, mas está tudo aberto, né, Sudimar? Tudo aberto, né, se empatar em qualquer resultado, vai para os pênaltis, né? Mas a situação complicou um pouco, até porque o ABC realmente foi melhor aqui contra o Luverdense. Então daí, as principais do nosso futebol que temos aqui no momento é o Cuiabá na Série B e o Luverdense na Série D do Campeonato Brasileiro. Direto dos estúdios da Rádio ABC Chalão para o Jornal do Meio-Dia, minha querida Rádio SMU de Barra do Garças, Wilson Peixoto, ou pela do rádio, boa tarde.
8: Oh, tá aí meu amigo Pelezinho trazendo as informações direto da Baixada Cuiabana. É, muito obrigado aí, meu amigo Pelé, sempre com todo carinho, com todo esforço e com toda a dedicação, trazendo as informações pra gente. Agora, Charles, bafafá, bacubaco, diz que me disse, aí já vem com 3 alterações também dentro do vestiário, direto dentro do vestiário, aí ninguém fala nada, ninguém aciona nada, ou seja, já demonstra que o Cuiabá, mesmo com a pouca vitória que teve, continua ainda destabilizado dentro do sistema, não é isso?
10: É verdade, mas mais uma vez, né, o Dourado não conseguiu fazer um bom jogo. É difícil, né, jogar lá no Alfredo Giacone contra o Juventude ainda, mas fato é que a equipe agora, né, essa informação aí do Pelezinho aí, dentro do vestiário, né, brigando, enfim, discutindo, atletas ali nervosos, comissão técnica, já é um mau sinal, né? O Cuiabá que deu uma reagida, né, no campeonato, tava ali brigando sempre ali na lanterna ali, na zona de rebaixamento, deu uma reagida, mas ainda é muito cedo, né, Sidmar? Nós estamos aí agora na 18ª rodada que terminamos, ainda não é nem o primeiro turno, né? Tá terminando agora o primeiro turno. Tem todo o segundo turno pela frente e o Cuiabá tem que se acertar. Principalmente questão de vestiário, né? Fora de campo, né? E a equipe dentro de campo não conseguiu jogar. E o Juventude, né? O Juventude que briga aí pela liderança, hoje é o segundo colocado da Série B, com 32 pontos, venceu. E o Cuiabá agora resta próximo jogo aí para tentar recuperar na tabela.
8: Tá certo, um panorama dos jogos que aconteceram aí. O Fortaleza venceu por 1-0 o Novo Horizontino, 0-0 o Botafogo e Londrina, 2-2 o Sport Recife Operário, e o Goiás venceu a Ponte, acabando de enfiar mais um pouquinho lá na zona de rebaixamento. No sábado, 0-0 Atlético Goianiense e Atletique, 2-0 vixe, rapaz, o Vila perdeu pro Criciúma por 2-0. Então agora vem aí amanhã a próxima rodada.
10: O Criciúma que é o líder, né?
8: A gente traz, então, depois. O Criciúma vai enfrentar o Novo Horizontino amanhã, no confronto aí já, para saber quem, se ele permanece na liderança ou não, Charles.
10: É verdade, o Criciúma vencer esse último jogo é importante, né? Bateu o Vila Nova, não quis nem saber. E 36 pontos, né, Sidmar? Já abriu 4 pontos aí para a equipe da Juventude. As equipes aí da Série B, todas elas com 18 jogos já, né? Vai abrir agora a 19ª rodada. E o Criciúma, né, por enquanto, parece, né, que tá tomando já um ritmo aí mais à frente, né, Sidmar? O Vila Nova é o quarto colocado com 31 pontos.
8: Que permaneceu no primeiro muito tempo.
10: Permaneceu muito tempo na liderança. Se tivesse ganho nesse confronto direto, teria voltado ali até pra liderança, né, que ele teria também os mesmos 33 pontos que tinha o Criciúma. O Novo Horizontino é o sexto com 30. E aí, fechando aqui o grupo dos 10, aparece aqui o Goiás em sétimo com 28.
8: Que tava mal das pernas há muito tempo também, né?
10: Tinha que ganhar, né? E ganhou, né? Jogo contra a Macaco, que não ganha mais de ninguém. E o Sport com 27, fechando ali, décimo colocado, o Atlético Goianiense com 25. Aí lá embaixo, né? Na zona de rebaixamento, o Ceará, abrindo a zona aí com 19 pontos. O Avaí com 17. A Ponte com apenas 8 pontos. Junto com a América, o Lanterninha aí com 8 pontos também. É a Série B do Brasileirão. Essas equipes aí, Sidmar, que tá na zona de rebaixamento aí, já tem que abrir o olho, né? Agora vai faltar mais o segundo turno, mas agora fica mais difícil, né?
8: Eu acho que a Ponte e o América de Minas já tá rebaixado. Não tem o que fazer. Não tem o que fazer. Aí o Avaí e o Ceará é uma pena, né, cara? Porque o Fortaleza e o Ceará sempre teve bons jogos ali dentro do estado. Agora, vai decidir aí, né, se vai ser o Avaí, o Ceará ou Londrina, ou quem sabe, né? Quem sabe um desses aí, Atlético, CRB, Náutico.
10: É, os jogos agora vão ficando apertados, né? Um jogo atrás do outro, agora acabou a Copa, né? Graças a Deus também, que nós não ganhamos de ninguém e também não, né? E agora vamos aí pro Brasileiro, pra Série A, Série B. Tem a Copa do Brasil ainda, né? Tem a Libertadores, tem muita coisa ainda, Sidmar, pra acontecer agora nesse segundo semestre.
8: Tá certo, o Edivaldo tá com a gente. Muito obrigado pelo carinho da sua audiência. O Eliomar Pereira, lá do Ouro Fino. 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Quem mais está com a gente aqui? O Fábio Moraes.
10: É o nosso
8: cabeleireiro? Não é não, é? E o Eudo Souza Rocha, rapaz.
10: Rapaz, o Pio tá de férias igual eu. O Cláudio tá com a gente aqui, o bom dia, meus amigos. Mandou aí o Pio Matheus. Matheus só não pode é apelar e tirar a camisa, sair logo do jogo. É verdade, tem esse probleminha também.
8: Esse Matheus é o teu
10: seu afiliado. É o MTS, é.
8: Do afiliado.
10: O seu padre falou que agora você é afiliado seu, Sidmar.
8: Ah, é?
10: Já só mudou? Se for esse barra aí, o Pio tá falando aí da ABB que volta pro Mato Grossense. Dependendo do leite do tchão da sorveteria, tá feio, hein? Do gelo, do bicudo.
8: Nossa.
10: KKK, rachou o grupo do Cuiabá, já era, né? Falando desse último evento aí do Cuiabá, que teve essa discussão lá no vestiário, enfim, né? Tem que acertar o vestiário. Time que não tem vestiário, Sidmar, é complicado, viu? Dentro de campo já não dá certo e fora também. Aí é... A barca vai pro brejo, a vaca vai pro brejo.
8: Ah, e aí dentro do vestiário você sabe quem é, né? Dentro do vestiário só eles que ficam sabendo. Ô, Charles, vamos falar de Copa do Mundo?
10: Bora, falar da Copa do Mundo.
8: Caiu, né? O Pix pra você?
10: Rapaz, achei que o dono de Trump ia dar um moralzinho aí.
8: Você foi lá em Pedro Juan Cabaleiro?
10: Fui nada, fui no Pedro Juan Vale dos Sonhos.
8: Pedro Gomes, como é que é o nome lá?
10: Não, então, rapaz, essa cidade no Mato Grosso do Sul, moço. Você não chegou aí lá, não? Nosso
8: foi
10: amigo.
8: Nada, foi nada. Foi
10: Joãozinho nada. Do hotel.
8: Sumiu.
10: Sumiu?
8: Sumiu.
10: O que, que foi? Será que ele deu uma de Matheus assim, deu aquele relâmpago, deu aquele relâmpago nele, falou, tem que ir, aí desistiu, né?
8: Sei não, meu bicho, acho que sumiu também.
10: Sidimar, a cidade lá era, como que é mesmo o nome?
8: Pedro Gomes, velho.
10: Pedro Gomes, Mato Grosso do Sul, quase 700 quilômetros, rapaz, daqui lá, o Joãozinho ia fazer uma viagem, né? Mas deve ter ido, né? Deve ter dado tudo certo pra ele. A Copa do Mundo, Sidimar, tivemos o desfecho aí nesse último sábado, né? Com a disputa ainda do terceiro lugar, será que... Tem gente que valoriza, né? Aqui no Brasil o povo não quer nem saber, né? Ah, é um jogo aí de 10 gols, viu, garotinho? Isso mesmo, 10 gols. A Inglaterra venceu a França e ficou em terceiro aí na Copa do Mundo. No primeiro tempo, 4-0 aí. A França levava 4 no primeiro tempo, né? E aí reagiu aí após as mudanças lá do Deschamps, que agora já abandonou também, né?
8: É o tenente-coronel aqui da barra?
10: Bombeiro não. Bombeiro? Mas não é ele, não. Fato é que no segundo tempo a França deu uma reagida, mas aí nos finalmente a equipe da Inglaterra conseguiu matar o jogo, né? Como a gente fala aí na gíria do futebol, vencendo por 6-4. Destaque aí pro Saka, o Bellingham, os jogadores aí que fizeram a diferença nesse jogo. E a equipe da Inglaterra, então, ficando com o terceiro lugar. A França, que era uma das favoritas, né? O título, perdeu para a Espanha na semifinal. E a Inglaterra que estava com o jogo até, né, vamos dizer, controlado contra a Argentina também, tomou aquela virada histórica lá e ficou de fora da final, Sidmar.
8: É, esses jogos aí a gente já acompanhamos e todos, obviamente, que acompanham também, a gente já deu uma comentada aqui. E é triste a gente salientar essas coisas, né? Você disse que tem gente que não gosta da disputa, mas gosta da grana que rende. Eu até mesmo sou contra esse negócio de pagar premiação para terceiro lugar. Eu sou contra. Valoriza o valor do primeiro e do segundo, que vai dar uma disputa melhor. Porque geralmente quem vai disputar terceiro lugar, como diz o Charles, não tem nenhuma importância. Mas para a Inglaterra, eles fizeram valer sim e deram muita importância sobre isso daí. É, não importa. Está lá para jogar bola e representar o país. Agora, se tratando de gente que não tem compromisso, você viu a patifaria que os argentinos fizeram também? Por não ter sido os campeões como queriam e achavam que poderiam fazer tudo que poderiam fazer e vencer da forma que planejavam, jogando bola, a Espanha deu uma aula para eles. Falou, peraí, quem é o jogador de vocês aí? É o Messi? É. Você viu o Messi jogar bola ontem? Eu não vi. O Messi até tentou.
10: No bolso, né?
8: É, colocaram o Messi no bolso. É, e a Espanha conseguiu, hora aqui, hora ali, trocar suas peças e colocar jogadores para poder fazer o gol. E fizeram o gol. Agora, foi sufoco? Claro que foi, não foi um jogo só. Foi uma decisão de Copa do Mundo. Você queria o quê? Que fosse igual o outro, terceiro lugar, de 6-4? Queria que fosse igual o Brasil e a Alemanha, 7-1? Jamais, são duas equipes que se conhecem e conhecem muito bem. E, aliás, ainda fala quase a mesma língua, né? Então, assim, de todos, tudo que você podia esperar dentro de campo, aconteceu. A Argentina sendo a Argentina como sempre, aguerrida, nunca desistir da bola, mas também sempre maldosa quando não tem a bola. E a Espanha já sabia disso tudo, já tinham se vacinado, e colocou a bola aonde deveria, na casinha, na única oportunidade que teve. Ah, o narrador lá da TV Cazé lá, a bola, pro Messi é uma bola só. Vai,
10: se narrar. Ele existe, né,
8: vai narrar jogo lá na Argentina, seu
10: Sidmar, Zé Ruela. O destaque, né, que está aí nos sites esparramados aí do mundo todo, né, o nosso aqui que a gente acompanha no Brasil, vários sites também, no GE é um deles, com um gol de fúria, né, fúria porque a fúria é conhecida, a torcida, né, a seleção espanhola, a Espanha venceu a Argentina na prorrogação, garotinha, vice-campeão, na 20ª bicampeã. 20ª finalização, a Espanha conseguiu lá com o Ferran Torres fazer o gol, né? Um goleiro que eu acho que é um dos mais chatos, viu, Sidmar? Se não for o mais chato do futebol hoje mundial, que é o Dibu Martínez, né? Que é aquele que você até lembrou que ganhou o ano passado, na última Copa, a luva de ouro lá, né? E aí fez aquele gesto obsceno lá pra galera, pras câmeras, enfim. É, bateu, né, a inofensiva argentina, que ficou com o vice-campeonato pela quarta vez, viu? Pela quarta vez a Argentina é vice-campeã do mundo. Ou seja, mais perdeu do que ganhou quando chegou nas finais a Argentina, viu, Sidmar?
8: Aí depois ficam querendo fazer comparação. Gente, não tem como comparar. O Pelé jogou 4 Copas do Mundo. Venceu quantas?
10: 3.
8: 3. E o Messi? Jogou 6. E venceu quanto?
10: Venceu uma, né?
8: Uma. Tem comparação, bicho. Aí vai querer comparar Pelé com Messi. Então compara Pelé. Aliás, compara Messi com Neymar. Compara Messi com Ronaldo,
10: né?
8: Ronaldo, fenômeno. É, compara com esses caras. Nem o Aliamar, o Mal aí, não dá. O moleque tem 19 anos, não dá, bicho. Agora, são épocas diferentes. Que o cara é um gênio, é. Mas, infelizmente, joga num time que só tem idiota. Porque, pra mim, cara, pra mim...
10: No final do jogo, queria confusão, queria briga, não, né?
8: Você viu o que o outro jogador lá fez, cara? Foi lá bater no
10: jogador. Deu uma rasteira no cara, ele deu um chute por trás.
8: Derrubou um e foi no outro, no rosto do outro. Ou seja, esqueceram que a Copa do Mundo não foi pra isso. Foi
10: na hora da comemoração, Sidmar, os caras fizeram o corredor, né? A Espanha, pra poder eles prestigiar eles, pra receber a medalha de segundo colocado. E o que que eles fizeram? Receberam a medalha, quando a Espanha foi para receber a dela, né, a taça e tudo, eles ficaram de costa para a premiação, foram lá pro lado da torcida dele de costa, deram as costas para a cerimônia de entrega do troféu para a Espanha.
8: Tudo isso daí você começa a analisar e ver, aí você volta de novo. Papel do quê? De idiota. Porra, bicho. Não tem outra coisa. Né? Não sabe perder, não entra para competição. Virar as costas para um evento daquele, aí já vem uns que... Você viu o mimimi daquele cara da Globo? Aquele repórter da Globo que teve que foi na fila? Que a Copa do Mundo foi feita só para um.
10: Para um quem?
8: Aí eu fui saber quem que era. Pro Trump.
10: Mas o Trump não, bicho, joga.
8: Bicho, quando o Geraldo Alckmin, que é o vice-presidente, quando o Lula... Vai nos estádios quando teve Copa do Mundo.
10: Ele tá falando com a Navaia que teve lá,
8: fecharam,
10: né?
8: Fecharam o mundo pros caras entrarem. Rapaz, é o representante do país. Você vai querer privilégio? Porque você ficou na fila, aí você ficou bravinho. Bicho, é uns
10: demais. E hoje em dia tá difícil demais. Pra política tá difícil. Nesses lugares públicos também.
8: Tá difícil.
10: Né? Aí os caras cornetando porque teve vaia, mas todo lugar tem vaia.
8: Todo
10: se vaiar o Trump, se é aqui no Brasil também tem. Se é na Espanha também, até o rei lá é perigoso eles vaiar.
8: Ah, então... por que o rei não foi?
10: É complicado.
8: É, esse cara, bicho, não é bom. É uns trem. Aí você vê todas essas coisas, você fica olhando e fala, cara, aonde é que tá o futebol? Onde tá a essência do futebol?
10: Mas a Argentina foi mal ontem, viu, Sidmar? Nessa questão aí da entrega da taça lá, foram muito mal.
8: Ficou ruim, cara. Ficou
10: manchado ali.
8: Ficou ruim.
10: A gente sabe que eles têm a rivalidade, que eles gostam mesmo daquele jogo catimbado, de né? Mas ali não precisava daquilo não, viu, garotinho? Poderia ter sido mais, né? Cadê o espírito ali do fair play, né?
8: Esportivo.
10: Não tem. Não adianta, eles não têm.
8: Quando venceu de virada pra cima da outra lá, que classificaram, gostaram, né? Choraram, ficaram todo emocionado. Tchau, Charles, até amanhã.
10: Tchau, até amanhã, tem mais notícias aí, aqui, tudo sobre o Barra, viu, lá da ABB, viu, garotinho?
8: Tá certo, o campeonato mato-grossense é lá na ABB, é só lá que você pode ver, tá bom? Fiquem todos com Deus que nós vamos com ele, amanhã a gente volta no mesmo horário.
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1: 13 horas e 3 minutos.
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Boa tarde pra você, boa tarde na Vale do Araguaia, trazendo o nosso flashback sertanejo romântico, eu, Mel Farias, nessa tarde de hoje, 20 de julho de 2026. Duas semaninhas só pra acabar as férias? Não, pelo amor de Deus, né, gente? É isso mesmo. E na Vale do Araguaia FM, a gente tá aqui pra você hoje. São 13 horas, 3 minutos. Eu sei o que você estava pedindo no sinal. Então é que vai, tudo vai ficar bem. Acredite em Deus, uma tarde abençoada. Desejo uma linda tarde abençoada pra você que confia no poder de Deus na sua vida. 13:13 na Vale do Araguaia FM. Bora começar aqui, ó, chovendo em meu olhar, com eles, João Paulo e Daniel, pra você curtir aí do outro lado do rádio.

na nossa sintonia, depois de curtir essa música maravilhosa aí do Rio Negro e Solimões, eu queria chamar no nosso flashback sertanejo romântico aqui na 98,7. Nós vamos de Guilherme Santiago, Chovendo Estrelas, na Vale do Araguaia FM, pra você curtir.

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8: 13:50.
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0: nós vamos agora atendendo a pedidos no nosso Boa Tarde na Vale do Araguaia. É 98,7. Aqui conosco, quem já pediu a música? Ele, o nosso amigo André, né, André? Um abraço pra você, menino. Esse André da Band é uma figura. Abraço, meu amigo André, nosso amigo André da Band. Fala aí conosco a música que você quer ouvir hoje, menino.
1: Eu vou pedir uma música, meu, hoje, pra você oferecer pra uma menina do bairro Santo Antônio, a Rosântima. Amor dos Outros, Henrique e Juliano. Oferecer pra ela, tá bom? Pra a Dorinha, a Lindinha. Pra você, Mel, de novo, que você relaxou o final de semana. Hoje você relaxou o final de semana. Tá toda relaxada.
0: Certeza, né? Tô de férias.
1: Pro Sidmar, pro Charlie. O Domingo, que tá no sol quente, lascado. Ele, Edinaldo. Pro Mutuco, pro irmão do Mutuco e a esposa. Um abraço. E você tá relaxada, Melzinha.
0: É bom, né? Dar uma relaxada, uma descansada. São 11 horas, né? São 13 horas e 52 minutos na nossa sintonia. Um abraço pra você, Giovanni, aí na Vila Maria, o Sérgio, a todos os nossos ouvintes, Henrique e Juliano, Amor dos Outros. Ô, Rosângela, aí no Bairro Santo Antônio, curte aí, menina.

0: isso, Chitãozinho e Chororó, pedido dela, Gerlândes Vidal, pediu pra ouvir, oferecendo pra todos nós aqui da rádio, pra você, Batatinha. Batatinha tá cuidando do mano dele, né? É, e pra, também pra Dorinha, pra você, Miralva Lacerda, lindinha. Quem mais, Gerlândes? Fernando, que lembrou dela, ela ficou toda feliz. É, a Leila, o Júnior, a Elizabeth Delmonte, Janete, Francesco, vai pra vocês também. Pra doutora Rosária, que tá lá com o radinho ligado, seu Farias, um abraço. Na nossa sintonia, Giovanni, vai pra você também, Giovanni. Pro Sérgio, mano dele, pra mamãe dele. Pra você, nosso ouvinte, Tenente Gomes. Pra você, pra Anice, esposa do Tenente Gomes. O Cabo Biratã, pra você também, pra Rosângela lá na Vila Maria, Maria Rita, um abraço. Então vamos curtir, vamos lá? A galinhada aqui do comecinho pra você com eles, Chitãozinho e Chororó, é bom demais, né? Falando em galinhada, vai ter galinhada pra vocês dia 2 de agosto, no encontro de violeiros promovido aí por Janete Francesco, junto com o Céu Souza, né? Então adquira o seu ingresso da galinhada por apenas R$15, né? É, Janete Francesco, Céu Souza, um abraço. Vai ser lá na Chácara do Celso, tá? Você adquire o seu ingresso ali no Cegates Caldo ou na distribuidora do Celso. 13h57, a galinhada, Chitãozinho e Chororó. Valeu, Gerlândes.
1: Vidal. Você não chamou a gente mais não, Chitão?
2: Será,

0: participação especial aqui na nossa rádio. Todas as participações são especiais aqui para nós, né? Rosângela, fala aí conosco, Rosângela.
1: Boa tarde.
0: Boa tarde.
1: Mel, eu queria pedir uma música do Luan Santana. Mulher Segura. Ofereço para o André Luiz e para todos esses que estiveram ouvindo sua rádio. Para você também.
0: Obrigado.
1: E boa semana para você.
0: Para nós, Rosângela. Rosângela, creio que é aqui do Santo Antônio, né, menina? Então tá aqui, ó, Luan Santana, Mulher Segura para nós, né? Mulheres seguras de fibra e tudo mais, né, Rosângela? André, curte aí do outro lado do rádio que vai para você, menino, e todos nós. Valeu, Rosângela! Bora! Luan Santana, canta aí pra nós. Canta pra Rosângela, pro André e todos nós aqui da nossa Vale do Araguaia FM 92,7. Começa assim pra nós!

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4: Nosso boa tarde na Vale do Araguaia FM 98,7. Bem-vindo a pedidos, Dorinha, tá participando conosco. Deus abençoe você também, Dorinha. Aquele abração, ela pediu cara e coroa do Zezé de Camargo e Luciano oferecendo pra todos de sempre. Muito obrigada, minha querida amiga, lindona, maravilhosa, né, Dorinha? Beijo e feliz dia do amigo a todos os meus amigos e a todos os nossos ouvintes da Vale do Araguaia FM. Zezé de Camargo e Luciano, caro coroa, cantando pra nós agora.

Nosso boa tarde na Vale do Araguaia, o nosso amigo Edinaldo. Edinaldo, um abraço pra você. Pediu quem será Gian Giovanni. A gente vai curtir agora. Valeu, Edinaldo. Um abraço. Obrigada pelo carinho conosco.

Me curtimos aí, né? Jean Giovanni, quem será? E quem está participando conosco também é ele, o Gil Gomes, em Cachoeiras de Goiás. Gil Gomes, um abração pra você, obrigada pelo carinho. Tem Paula Fernandes pra você curtir aqui agora, ó, pra você, na Vale do Araguaia FM. Vai pro Gil Gomes e todos os nossos ouvintes. Vamos curtir? Vamos agora. Canta aí, Paula Fernandes, pra você, na nossa sintonia.

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9: E agora, no nosso Boa Tarde na Vale do Araguaia FM 98,7, vamos atender o nosso ouvinte Valdivinho. Ô Valdivino, fala conosco qual música você quer ouvir agora.
10: Boa tarde, meu Paris. Meu Paris, vê se você acha aí com Christian Ralph, Ainda Está Chovendo. Eu queria ser pra você, pra Dorinha, pra todos vocês aí da Vale do Araguaia. Tudo de bom pra você aí. Uma ótima tarde a você.
9: Obrigada, Valdivino. Valdivino, aqui agora pra você, Christian Ralph, Ainda Está Chovendo. Valeu, Valdivino. Obrigada pelo carinho de sempre. Vamos curtir, então, do comecinho, que é bem melhor.

0: 98,7. Nós temos aqui o pedido da Miralva Lacerda. Ô, Miralvinha, tava com saudade de você, menina. Fala aí conosco.
1: Oi, Melzinha, boa tarde.
0: Tudo bem com vocês? Tudo jóia.
1: Começar a minha rotina. Melzinha, hoje eu gostaria de ouvir a música com a nossa amiga Fernanda. Eu vou de coração, buscando coração. E ofereço para todos vocês da rádio. Também para o Dalci, Aline, Ney, Dorinha, Janete, Segate, Alzira, Lindinha, Leni, Hilda, Gerlano, Vidal, Francisco, Cícero e todos que gostarem da música. Obrigada. Fica com Deus. Beijo.
0: Miralvinha, obrigada a você, minha querida. Um abraço. Tava com saudade de ouvir essa voz da Miralva, né? Tava viajando, né, minha querida? Um abração, Miralva Lacerda. Tem Fernando Del Mondes aqui pra você do comecinho, pra você curtir junto com os nossos ouvintes e a quem você mandou também, né? Agora, canta aí, Fernando Del Mondes. Coração buscando coração a pedido da Miralva Lacerda.

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Você curtiu aí, Fernando Del Monte, Coração Buscando Coração. E nós temos agora trio Parada Dura, Telefone Mudo, né, Giovanni? Na Vila Maria, oferecendo essa música aqui pra você, Dorinha, pra Gerlândes Vidal. Vai também pra você, doutora Rosália, o seu Farias, Fernando, Leila, Júnior, Elizabeth Del Monte, pra Janete, pro Francesco, pro Batatinha que tá cuidando do mano dele e pra todos nós aqui da 98,7. Ô marido David, um abração pra você, curte aí, trio Parada Dura, Telefone Mudo, a Neuraci, o Peba, um abraço, a Neuraci Cordeiro, você na nossa sintonia, trio Parada Dura, Telefone Mudo, pedido do Giovanni, para todos nós.

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6: 14 horas e 51 minutos, em que baseio minha identidade? Um dos maiores problemas da nossa sociedade é a falta de identidade. Muitos passam a vida se perguntando quem são, por que foram criados e qual é o seu propósito. Não ter respostas claras para essas perguntas pode causar ansiedade e uma sensação de vazio interior. A realidade é que todo ser humano é criado à imagem e semelhança de Deus, com o propósito de ser amigo dele e viver para ele dentro da sua vontade. Saber disso é libertador. O teu Deus Todo-Poderoso nos criou porque nos ama e quer ser nosso amigo. Além disso, por ter um relacionamento próximo com Deus, a vida assume um propósito precioso. Somos colaboradores de Deus com a missão de demonstrar seu amor e cuidado aos outros. São 14 horas e 52 minutos na nossa sintonia. A nossa amiga Sônia. Ô Sônia, tá aí participando conosco aqui no bairro Santo Antônio, né Sônia? Ela pediu uma música. Fala aí Sônia, fala conosco menina.
7: Boa tarde, Nel. Boa tarde, Nel. Gostaria de ouvir a música do René Raí, Chorei no Sinal. Oferecer para Solange, oferecer para Maridos Anjos, Vandinha, para Tia Leila, Fernando, Juninho e para todos que estão ouvindo a Vale do Araguaia. Então, boa tarde, minha linda.
6: Boa tarde, Sônia. Então tá aqui, ó, Renan e Raí, Chorei no Sinal, pra você curtir. Um abraço, você e a quem você mandou música, né? Um abraço pra Sol, pro Nando, pra tia Leila, né? Juninho, todo mundo. Valeu, minha querida.

0: Quero pedir mais uma música de Jean Giovanni, amigo seu. Ofereço para todos esses que estiverem ouvindo.
1: Obrigada, minha querida, amigo seu, Jean Giovanni. A nossa amiga lindinha também tá por aqui, né, minha querida? Não deu tempo de você pedir sua música hoje, né? Então tá aqui pra você, ó, amigo seu, Jean Giovanni. Vamos curtir com ela, valeu!

Giovanni, para encerrar, vou encerrando minha participação agora com Zé Ramalho, Kryptonita, pedido do Giovanni, oferecendo para nós aqui na rádio, para você, Fernando, Júnior, Elizabeth Delmonte, Janete, Francesco, a doutora Rosália, vai para você também, seu Farias, todos nós aqui da 98,7, o Luizinho assim. Pescol também, um abraço para ele, sempre na nossa sintonia. E o seu João Nilson, seu João Nilson, você demorou para pedir, né, seu João Nilson? Ele pediu aqui Nicolas Henrique e Gisele Cristina. Nicolas Henrique, Gisele Cristina. O nome da música é Quando Todo Mundo Foi Embora e Deus Ficou, viu, meu amigo João Nilson? É a música aí. Ah, ele pediu pra gente tá descobrindo o nome da música aí pra ele, né? Valeu, seu João Nilson. Obrigada pelo carinho da audiência sempre aqui conosco. Um abraço. Amanhã tem mais. Amanhã tem mais Boa Tarde na Vale pra vocês. Nosso flashback sertanejo romântico. Agora o horário é do Antônio José, né? Antônio José, cadê você, menino? Zé Ramalho, Kryptonita. Até amanhã, com a graça de Deus. Fui, tchau, tchau.

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1: 15 horas. E 47 minutos.

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11: 16 horas e 47 minutos.

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6 horas da tarde. É hora de agradecermos a Deus por mais um dia abençoado. Pai nosso que estais no céu, pensas assim como nós perdoamos a quem nos tem ofendido e não deixeis cair em tentação, mas livrai-nos do mal. Amém. Ave Maria, cheia de graça, o Senhor é convosco. Bendita sois vós entre as mulheres e bendito é o fruto do vosso ventre, Jesus. Santa Maria, Mãe de Deus, rogai por nós, pecadores, agora e na hora de nossa morte. Amém.

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2: 18 horas e 48 minutos.

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1: Está no ar a Voz do Brasil. As notícias do governo federal que movimentaram o país no dia de hoje.
2: Olá, uma boa noite.
0: Boa noite para você que nos acompanha em todo o país.
2: Segunda-feira, 20 de julho de 2026.
0: Vamos aos destaques da Voz do Brasil.
2: Agora é lei. Brasil conta com a estratégia nacional do Complexo Econômico Industrial da Saúde.
0: A legislação estabelece diretrizes para a pesquisa, o desenvolvimento e a produção de medicamentos, vacinas e outras tecnologias para o SUS. Márcia Fernandes.
3: A lei prevê medidas para incentivar a produção nacional de insumos e fortalecer cadeias produtivas internas, com o objetivo de ampliar a capacidade nacional de resposta em situações de crise.
2: E ainda, cuidotecas, universidades públicas estaduais podem instalar espaço.
0: Edital apoia a implantação da estrutura responsável por abrigar a criança enquanto a mãe frequenta as aulas. Luana Karen.
4: O edital vai oferecer R$ 9.200.000 para que as universidades estaduais possam contratar profissionais, comprar material pedagógico e oferecer alimentação às crianças.
2: Tecnologia para ajudar no combate à violência contra a mulher.
0: Uma inteligência artificial auxilia quem procura o Ligue 180.
2: Quer saber mais sobre o assunto? Hoje nós conversamos com a Secretária Nacional de Enfrentamento à Violência contra Mulheres, Estela Bezerra.
0: Ela fala também sobre a importância do apoio para quebrar o ciclo de maus-tratos.
5: Ninguém consegue fazer uma ruptura sozinha, então o primeiro movimento é uma mulher procurar alguém de sua confiança, o segundo movimento é procurar um serviço especializado.
2: Hoje, na apresentação da Voz do Brasil, Mariana Juman e Nazi Brum.
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2: O Brasil tem agora uma lei que regulamenta a produção de vacinas, medicamentos e insumos de saúde, voltada ao atendimento do SUS.
0: A medida consolida como política permanente instrumentos voltados ao fortalecimento da capacidade nacional de desenvolvimento, produção e inovação em tecnologias estratégicas para o SUS.
3: A lei cria a Estratégia Nacional do Complexo Econômico Industrial da Saúde. A legislação estabelece regras para o país produzir tecnologia própria no setor. Na prática, o texto define critérios para a produção em solo brasileiro de medicamentos, vacinas, equipamentos de diagnóstico e ingredientes farmacêuticos que abastecem o Sistema Único de Saúde. O ministro da Saúde, Alexandre Padilha, disse que a estratégia quer fortalecer laboratórios públicos e ampliar o acesso da população a tecnologias estratégicas de saúde.
6: É preparar o Brasil cada vez mais para respostas em emergência em saúde, dar uma previsibilidade importante para as empresas privadas investirem, dar uma outra dimensão para o que é o setor da saúde. Tanto naquilo que é os compromissos de garantir o atendimento à nossa população, quanto da saúde enquanto setor econômico.
3: A lei prevê medidas para incentivar a produção nacional de insumos e fortalecer cadeias produtivas internas, com o objetivo de ampliar a capacidade nacional de resposta em situações de crise, como destacou o ministro do Desenvolvimento, Indústria, Comércio e Serviços, Márcio Elias.
7: A pandemia mostrou isso para o mundo, a indesejável dependência de um continente ou de alguns países do fornecimento do que é essencial na área da saúde. Acho que a sanção do nosso PL 2583 hoje retoma essa tradição do país, do Brasil, na vanguarda do desenvolvimento do Complexo Econômico Industrial da Saúde.
3: A estratégia também prevê mecanismos para a transferência de tecnologia entre instituições privadas e laboratórios públicos. Entre os projetos previstos estão o desenvolvimento de insulina glargina com produção integral no Brasil e de uma vacina contra o vírus sincicial respiratório associado a casos de bronquiolite. Reportagem Márcia Fernandes.
2: Empresas de revenda de ingressos devem ser transparentes com o consumidor sobre o seu papel.
0: Caso isso não aconteça, elas podem ser alvo de medidas cautelares, entre outras determinações.
2: É o que vamos ouvir agora na reportagem de Gabriela Noronha.
8: Quando você vai comprar um ingresso para um show ou teatro, por exemplo, pode acabar recorrendo a páginas na internet que fazem a revenda desses tickets. Mas essas plataformas precisam respeitar os direitos do consumidor. Se isso não ocorrer, ficam sujeitas a medidas cautelares do governo. É o caso de uma empresa que começou a ser investigada nesta segunda-feira por falta de transparência e insuficiência de informações essenciais ao consumidor, como detalhou Ricardo Morishita, secretário nacional do consumidor.
9: Muita gente acaba contratando, mas não sabe que se trata de um mercado secundário.

0: Muita gente acaba contratando, mas não sabe que se trata de um mercado secundário. E claro, tudo isso leva a uma potencial indução do consumidor ao erro, a acreditar que está adquirindo o ingresso pelo canal oficial. Acho que isso é ruim para todos. É importante que o consumidor saiba, não seja enganado, não possa ser induzido a erro, garantir a informação e depois a própria boa-fé.
1: Como medida cautelar, a Senacom determinou que a plataforma passe a indicar de forma clara e destacada ao longo de todo o processo da venda que não constitui um canal oficial de venda dos eventos, que os ingressos são ofertados por terceiros e que podem ser vendidos por preços superiores aos dos canais oficiais. Em caso de não cumprimento da medida, a empresa poderá ser multada em R$100 mil por dia. Vitor Oliveira Fernandes, secretário nacional de Direitos Digitais, mencionou outras possíveis fraudes que fazem parte da investigação.
2: Uma outra preocupação que também surge nesses monitoramentos de mercado é o uso cada vez maior de robôs que funcionam verdadeiramente como cambistas digitais. Robôs que conseguem adicionar ingressos ao carrinho em milissegundos, que conseguem ocupar posições melhores nas filas dos ingressos e que conseguem até fazer o check-out automatizado em um tempo bastante rápido, de modo que o consumidor se torna dependente desse mercado secundário.
1: Lembrando que há PROCONs em todos os estados do país para a proteção e defesa dos direitos do consumidor. Além disso, é possível utilizar a plataforma consumidor.gov.br para registrar denúncias e reclamações. Reportagem Gabriela Noronha.
3: E durante a Copa do Mundo da FIFA 2026, o Ministério da Justiça e Segurança Pública participou da Operação Cartão Vermelho, realizada simultaneamente em 9 países.
4: A ação foi coordenada pelo Departamento de Justiça e pela Agência de Investigações de Segurança Interna dos Estados Unidos para combater a pirataria digital e física.
3: No Brasil, a atuação com foco no ambiente digital resultou no bloqueio de 309 domínios e 109 endereços de IP utilizados na transmissão ilegal de sinais de TV e streaming.
4: A operação teve como objetivo combater redes criminosas envolvidas que lucram ilegalmente com a venda de produtos físicos piratas, como camisetas de seleções, álbuns de figurinhas e artigos esportivos falsificados, e também com a retransmissão digital não autorizada dos jogos do Mundial.
3: O pagamento do Bolsa Família começou hoje aos beneficiários do programa.
4: Em cidades onde foi decretada a situação de emergência ou calamidade pública pelo governo federal, o recurso foi unificado.
5: Começou nesta segunda-feira, dia 20, o pagamento do Bolsa Família referente ao mês de julho. Os depósitos seguem um calendário escalonado, conforme o último dígito do número de identificação social, o NIS. Neste mês, o benefício tem valor médio de R$ 679,19. Para receber o auxílio, é preciso atender aos critérios do programa, manter o cadastro único atualizado e cumprir as exigências nas áreas de saúde e educação, como frequência escolar, vacinação em dia e acompanhamento pré-natal, quando necessário. Os beneficiários podem movimentar o dinheiro de forma digital pelo aplicativo Caixa Tem, utilizados na função débito com cartão do programa ou sacados em terminais de autoatendimento da Caixa, casas lotéricas e correspondentes Caixa Aqui. Já as famílias que vivem em municípios com situação de emergência ou calamidade pública reconhecida pelo governo federal, recebem um benefício nesta segunda-feira, sem seguir o calendário do NIS. A medida beneficia moradores de cidades do Amazonas, Roraima, Paraná, Sergipe, Paraíba e Rio Grande do Norte, afetadas por eventos como estiagem e enchentes. Thaisa Vitória para a Voz do Brasil.
3: E estão abertas as inscrições para o Prêmio Brasil que Alimenta, até o dia 31 de julho.
4: A iniciativa vai reconhecer 40 ações desenvolvidas por organizações da sociedade civil para o combate à fome.
3: Podem participar organizações que estejam em funcionamento há pelo menos 3 anos e mantenham iniciativas em andamento.
4: O valor total da premiação é de R$ 700 mil, distribuídos entre as 20 melhores iniciativas.
3: O edital com as informações está disponível em gov.br/mds.
4: As mulheres têm agora um novo aliado na luta contra a violência, um chatbot do Ligue 180.
3: É um robô atendente que vai trazer prontamente

0: informações sobre os direitos das mulheres, legislação e serviços da rede de atendimento.
1: A ferramenta de inteligência artificial vai fazer uma curadoria diária da base de informações utilizadas pelas atendentes da Central de Atendimento à Mulher.
0: Mas o atendimento humanizado, em que as vítimas podem conversar diretamente com uma pessoa, vai seguir. E nós conversamos sobre isso com a Secretária Nacional de Enfrentamento à Violência contra as Mulheres, Estela Bezerra. Acompanhe. Secretária Estela, bem-vinda à Voz do Brasil. Vamos começar falando desse novo chatbot do Ligue 180. Como é que ele funciona? O que que ele oferece de novo para as mulheres?
2: Olha, o chatbot, primeiro, um prazer estar aqui, uma saudação a todo mundo que está nos ouvindo, nos assistindo. O chatbot, ele é mais uma tecnologia, ela é desenvolvida muito pelo campo do mercado, mas a tecnologia também pode servir à cidadania, né? Então, o que nós estamos colocando é mais um meio de acesso para que as mulheres em situação de violência, elas possam acionar a Central 180, seja para pedir um informe, está vivenciando. A violência contra as mulheres, ela tem várias tipologias. O Brasil ainda não tem uma imersão e uma compreensão dessas várias tipologias, mas elas oprimem mulheres em todo o território. E aí o chatbot, inclusive, dialoga com a juventude e traz mais uma opção, mas ela não tira a humanização do serviço nem do atendimento.
3: Quer dizer,
2: nos princípios do atendimento. E nesse caso, ele está nos princípios do atendimento. Não há uso de inteligência artificial. Depois que se tabula ali o tipo de demanda que é trazida, imediatamente você pode recorrer a um atendimento humanizado e aquela demanda vai ser acompanhada humanamente. Nós temos mais de 360 atendentes, 24 horas para fazer esse serviço.
0: Onde é que elas acessam o chatbot?
2: Olha, tanto pelo telefone como ela pode acessar pelo site da nossa página no Ministério das Mulheres. Nós temos todas as tecnologias que você pode recorrer. O 180 tem um grande painel. 22% das procuras no Ministério das Mulheres são justamente pelo 180.
3: E há também outras ferramentas, né? Como o WhatsApp, por exemplo, né? Como é que ele pode ser acessado por quem queira orientações ou mesmo ajuda?
2: Olha, o 180, ele já tinha o WhatsApp implementado. O WhatsApp é uma linha direta. Depois que a gente fazia o atendimento direto, humanizado, ainda se perguntava se você queria receber alguma informação pelo 180, né? Então, o WhatsApp não é uma ferramenta em que a gente acessa a qualquer mulher. A gente prioriza o sigilo da informação. Muitas vezes as mulheres podem receber ou tem o telefone monitorado e isso pode ser uma situação de risco. Mas o WhatsApp do 180, ele fica disponível para qualquer mulher que liga para o 180 e ele também pode ser acessado através da nossa página com o íconezinho que dá disponibilidade ao 180.
0: Agora, as atendentes do Ligue 180, elas passam por uma qualificação, né, específica para prestar esse tipo de atendimento. O que está incluído na preparação delas?
2: Olha, desde a taxonomia, porque a gente tem violência, desde violência vicária, que recentemente foi reconhecida como uma tipologia própria de crime, até a violência patrimonial, a violência psicológica, são tipologias de violência que às vezes é difícil de você identificar. Muitas mulheres vão e se identificando que vivem aquele tipo de violência na medida em que alguém vai falando que aquilo é violência. Então, todas essas atendentes, elas são preparadas, qualificadas em compreender a legislação e compreender a manifestação desse tipo de violência. Elas também têm um aparo psicológico, porque é muito doloroso e é muito difícil você passar o dia inteiro ouvindo narrativas de violação de direitos e de violência. Então, elas têm uma retaguarda de psicologia, de atendentes, né, e fazem grupos de conversar sobre esse tema. E agora nós estamos inaugurando uma especialização para que elas tenham uma melhor qualificação, mas também um reconhecimento acadêmico de que elas são profissionais especializadas no atendimento às mulheres em situação de violência.
0: Só para a gente esclarecer, a senhora mencionou a violência vicária, que é um tipo novo, né, um tipo penal novo, e aí muita gente provavelmente não conhece. Ela ocorre quando o companheiro agride familiares, né, filhos, pais, para atingir a mulher, né?
2: O agressor praticante de violência doméstica, ele nunca só viola as mulheres. Ele viola os filhos, ele agride a sogra, ele agride os cunhados, mas ele tem uma

0: predileção pelos filhos. Os filhos é um modo, é um instrumento de ofender. Se você, às vezes, me der um tapa, o tapa dói, mas dói mais se você bater no meu filho. Isso é uma coisa muito concreta. E o pior caso que nós acompanhamos foi aquele caso de Thales Machado, aqui no estado de Goiás, onde ele executou os dois filhos e ainda construiu através, se suicidou, mas antes disto construiu a narrativa de que a ex-esposa ou a mãe das crianças é que era responsável por tudo aquilo, e ela, por conta disso, não conseguiu sequer acompanhar o velório dos filhos.
1: Secretária, o Ministério das Mulheres também apresentou recentemente em Salvador as diretrizes nacionais das Casas da Mulher Brasileira. O que que elas estabelecem sobre esse serviço?
0: A atualização das diretrizes era uma necessidade. A casa está fazendo 10 anos. A primeira casa foi inaugurada ali em 2015, né, no estado de Mato Grosso do Sul. Durante esses 10 anos, muita coisa mudou, inclusive de legislação. Nós temos muita tecnologia que avançaram durante essa década e era necessário fazer um alinhamento. Hoje temos 13 casas, uma projeção de mais casas. É natural que a política pública vá se expandindo por todo o território, e era necessário a atualização das diretrizes, porque a Casa da Mulher Brasileira, ela é o mais completo, mas ela é mais complexo serviço de uma política pública. Ela junta no mesmo espaço poderes como o poder executivo e o poder do sistema de justiça, judiciário. Lá funciona a vara de família, lá funciona o Ministério Público, mas também tem a Secretaria de Segurança Pública com a Delegacia Especializada da Mulher, o serviço psicossocial que atende lá dentro, tem também a possibilidade da mulher, por uma questão de risco, ficar acomodada num abrigamento temporário dentro dessa casa. Então, como são serviços complexos, de alta complexidade, com intersetorialidade e interinstitucionalidade, as diretrizes se atualizaram para que o serviço tenha mais azeitamento e seja muito mais eficiente, para que não haja nenhum erro de protocolo de serviços tão complexos.
2: Agora, secretária, acho que a pergunta mais importante da nossa entrevista é essa que vem agora. Uma mulher que esteja nos ouvindo e que se reconheça numa situação de violência, mas que tenha dificuldades em sair dessa situação, seja por motivos financeiros ou quaisquer outros, como é que ela pode começar a pedir ajuda? A gente falou aqui de Casa da Mulher Brasileira, de Ligue 180, mas por onde ela começa? Qual o primeiro passo?
0: Olha, geralmente uma mulher que vive em situação de violência, ela nega que vive em situação de violência. Essa negação vai de 3 a 10 anos. Se ela tem no ciclo de amizade dela e uma forma de impedir que a mulher recorra a alguém, um agressor que vive dentro de casa, que ameaça constantemente, ele inibe a relação dessa mulher com seus familiares e também com suas amigas. Essa é uma maneira de manter a mulher isolada. Então, o principal movimento que uma mulher precisa fazer quando ela está vítima de violência é procurar alguém da sua confiança, alguém que ame e respeite ela verdadeiramente, para ela poder compartilhar dessa situação que ela vive. Geralmente, o primeiro ciclo de apoio vem das amigas e da família. Quando você não encontra essa possibilidade, é preciso procurar ou a delegacia, ou o centro de referência da mulher, ou mesmo a Casa da Mulher Brasileira, que é um serviço de porta aberta. Geralmente as mulheres só conseguem fazer esse movimento quando a violência já não ameaça mais só a vida dela, ameaça a vida dos filhos. Então as mulheres conseguem fazer uma ruptura. Por isso que programas como esse, a gente falar do assunto, dizer que a violência acontece e que ela não é naturalizada e que ela pode ser rompida, é necessário. Muitas mulheres vivem em situação profunda de isolamento e não conseguem fazer a ruptura sozinha. Ninguém consegue fazer uma ruptura sozinha. Então, o primeiro movimento é uma mulher procurar alguém de sua confiança. O segundo movimento é procurar um serviço especializado. E se ela for a um serviço bancário, sendo oprimida por violência patrimonial, ela também deve pedir ajuda. Hoje, a Caixa Econômica tem um serviço para acolher mulheres nessa situação. Ou se ela for a um serviço de saúde, ela também pode pedir ajuda ao serviço de saúde para poder fazer a ruptura da violência. Sozinha ninguém consegue.
1: Muito bem, nós conversamos com Estela Bezerra, secretária nacional de enfrentamento à violência contra as mulheres. Muito obrigado, secretária, por sua entrevista aqui à Voz do Brasil.
0: Eu que agradeço a vocês.
3: Conciliar os estudos e a maternidade é uma missão desafiadora para muitas mães que ocupam as universidades.
2: Mas nas cuidotecas, as mães podem deixar seus filhos na hora das aulas.
3: O serviço já é oferecido em universidades federais e agora está aberto para universidades públicas estaduais.
2: As interessadas têm até o dia 15 de setembro para se inscrever em edital do Ministério das Mulheres.
4: Um espaço público, seguro e gratuito, onde crianças de 3 a 12 anos de idade são acolhidas enquanto os responsáveis, principalmente as mães, estudam. Assim, é a Cuidoteca, serviço oferecido em universidades federais como a de Brasília. Na UNB, a iniciativa teve início no começo deste ano e atendeu 23 crianças no período noturno. Para o segundo semestre, 40 vagas serão oferecidas. A coordenadora pedagógica da Cuidoteca da UNB, Letícia Teles, falou sobre a receptividade do serviço.
5: A Cuidoteca promoveu ali um espaço onde a criança pode ser criança, porque eles podem realmente brincar, socializar. E as mães têm um feedback, assim, incrível.
4: Agora, o serviço de Cuidoteca será expandido para universidades estaduais. O edital aberto pelo Ministério das Mulheres vai oferecer 9 milhões e 200 mil reais para que as universidades estaduais possam contratar profissionais, comprar material pedagógico e oferecer alimentação às crianças. Em contrapartida, as unidades deverão providenciar espaço físico, infraestrutura e apoio operacional. Cada universidade selecionada poderá receber até 240 mil reais para manter o serviço. Segundo Juliana Cores, coordenadora geral de políticas de cuidado do Ministério das Mulheres, há recursos suficientes para contemplar todas as universidades estaduais do país.
6: A gente pensou nas universidades estaduais devido ao número de mulheres, que é um número relevante, e a gente conseguiu aqui aportar um recurso que é suficiente para abarcar todas as universidades estaduais. E o que a gente quer é que cada vez mais cresça essa cultura da Cuidoteca. A gente interpreta como um dos pontos cruciais aí para a tranquilidade dessas mulheres.
4: O envio de propostas pelas universidades estaduais deve ser feito até o dia 15 de setembro por meio da plataforma transferegov.br. As unidades selecionadas deverão ofertar o serviço de Cuidoteca por 12 meses. Reportagem Luana Karen.
3: E além do edital para as universidades estaduais, seguem abertas até o dia 1º de agosto as candidaturas para a chamada estratégica Unicuidotecas.
2: Nesta chamada, o Ministério da Educação, em parceria com o Ministério do Desenvolvimento e Assistência Social, Família e Combate à Fome, vai selecionar 50 universidades federais para a implantação de espaços gratuitos de acolhimento infantil nas instituições.
3: Os espaços visam atender filhos de alunos, professores, servidores técnicos e trabalhadores terceiros.
2: Cada universidade federal selecionada terá capacidade para atender 40 crianças simultaneamente.
3: O envio das propostas deve ser feito por meio eletrônico. Os detalhes estão disponíveis em gov.br/mec.
2: O transporte aéreo brasileiro registrou 65 milhões e 200 mil passageiros no primeiro semestre desse ano.
3: De acordo com o relatório da Agência Nacional de Aviação Civil, a ANAC, mais de 50 milhões nos voos domésticos e 15 milhões nos voos internacionais.
2: Só no mês de junho, o total de passageiros chegou a 10 milhões e 300 mil pessoas.
3: O transporte de carga nos aeroportos brasileiros registrou o crescimento de janeiro a julho deste ano.
2: Foram mais de 673 mil toneladas transportadas em níveis nacionais e internacionais.
3: E essas foram as notícias do Governo Federal.
2: Uma realização da Secretaria de Comunicação Social da Presidência da República.
3: Com produção da Empresa Brasil de Comunicação.
2: Fique agora com as notícias do Poder Judiciário e do Congresso Nacional. Boa noite.
3: Boa noite e até amanhã.

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1: Você vai ouvir agora notícias do Poder Judiciário.
2: Em Angola, presidente do STF propõe ampliar cooperação entre cortes constitucionais na defesa da democracia para provar que a empresa continua em operação.
3: Boa noite, eu sou o Arthur Filho.
2: E eu sou Walter Lima.
3: O presidente do STF e do CNJ, ministro Edson Fachin, defendeu em

0: Luanda, na Angola, o fortalecimento da cooperação entre tribunais constitucionais para proteger a democracia.
1: A manifestação ocorreu durante reunião com Laurinda Prazeres Cardoso, presidente do Tribunal Constitucional de Angola. Marta Ferreira.
2: Ao abrir o encontro, Fachin disse que a relação entre os dois tribunais deve ser ampla, permanente e voltada à construção de uma agenda comum para os próximos anos.
3: Cuidaremos de uma pauta de cooperação centrada no fortalecimento da capacidade institucional de nossos tribunais.
2: O presidente do STF ressaltou que as democracias constitucionais enfrentam desafios comuns em diferentes partes do mundo, especialmente diante do avanço de movimentos autoritários que buscam enfraquecer as instituições por dentro. Para Fachin, os tribunais constitucionais ocupam posição central na preservação do Estado Democrático de Direito e defendeu o fortalecimento da cooperação entre as cortes constitucionais para compartilhar experiências e consolidar referências democráticas capazes de enfrentar tendências autoritárias observadas em diversos países.
0: O TSE divulgou nesta segunda-feira os dados do eleitorado brasileiro.
1: As estatísticas indicam que mais idosos e mais indígenas estão aptos a votar. Jane Costa.
4: Mais de 158 milhões de brasileiras e brasileiros estão aptos a votar no dia 4 de outubro, primeiro turno das eleições. São Paulo, maior colégio eleitoral do país, reúne mais de 34 milhões de eleitoras e eleitores, representando 21,48% do total. Em seguida, aparecem Minas Gerais e Rio de Janeiro. O eleitorado no exterior aumentou, são quase 929 mil. A maioria do eleitorado tem entre 40 e 44 anos, com mais de 15 milhões de pessoas. Os dados também revelam avanços no preenchimento da autodeclaração de raça e cor, tornando o cadastro eleitoral mais diverso e reduzindo significativamente o número de registros sem essa informação.
0: CNPJ ativo não basta para provar que a empresa continua em operação, segundo o TST.
1: Integrante da Comissão Interna de Prevenção de Acidentes e de Assédio pretendia usar o dado para assegurar estabilidade. Larissa Batista.
5: O trabalhador alegou que a empresa continuava funcionando, já que o CNPJ da instituição sediada em Piracicaba, São Paulo, permanecia ativo. Mas o TST entendeu que isso, por si só, não comprova que a unidade ainda esteja em operação. Como o contrato de prestação de serviços foi encerrado e a CIPA deixou de existir naquele local, a corte decidiu que o auxiliar de produção não tinha direito à estabilidade no emprego e manteve a demissão. A decisão foi unânime.
0: Após a Lei 14.752 de 2023, judiciário não pode multar advogados por abandono de causa.
1: Com esse entendimento, o STJ afastou a multa aplicada a advogados que faltaram à sessão do Tribunal do Júri. Fátima Uchoa.
6: Os advogados pediram o cancelamento do júri e justificaram a ausência alegando que a promotora responsável teria publicado nas redes sociais um vídeo sobre o crime, o que comprometeria a imparcialidade do julgamento. Mas a Justiça do Rio Grande do Sul aplicou uma multa de 10 salários mínimos. Na sexta turma do STJ, o ministro relator Sebastião Reis Júnior observou que os advogados poderiam ter questionado a suposta nulidade em juízo pelos meios processuais adequados. No entanto, nessa situação já estava em vigor a lei que revogou a aplicação da multa por abandono de causa. E segundo o ministro, após essa mudança legislativa, eventual falta deve ser apurada exclusivamente pela Ordem dos Advogados do Brasil.
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0: A você, uma boa noite.
1: E até amanhã.
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1: Eu sou Humberto Pinheiro e estes são os destaques de hoje do Jornal do Senado, que começa agora. A autonomia do Banco Central e novas regras para a saúde avançam na CCJ. Jovens que saem de abrigos podem ganhar cotas no ensino federal. Eleitores com deficiência ou mobilidade reduzida terão direito a transporte gratuito. Boa noite. A Comissão de Constituição e Justiça aprovou neste primeiro semestre a proposta de emenda à Constituição que busca assegurar um orçamento próprio e autonomia operacional ao Banco Central. A CCJ ainda votou outras duas mudanças na Constituição para assegurar jornada de 36 horas semanais para enfermagem e aposentadoria diferenciada para agentes comunitários de saúde e combate às endemias. Repórter Bruno Lourenço.
2: Uma das propostas de emenda à Constituição aprovadas na Comissão de Constituição e Justiça, transforma o Banco Central de autarquia para entidade pública de natureza especial, com autonomia técnica, administrativa, orçamentária e financeira. O relator, senador Plínio Valério, do PSDB do Amazonas, defendeu a medida.
3: Essa autonomia, ela fortalece não só o sistema financeiro brasileiro, traz muita segurança para todos nós.
2: Já a PEC, que assegura o direito à aposentadoria diferenciada de agentes comunitários de saúde, de combate às endemias e de agentes indígenas de saúde e de

0: da enfermagem a uma jornada máxima de trabalho de 36 horas semanais.
1: O Senado aprovou e enviou para a sanção presidencial um projeto que cria regras para as parcerias entre escolas e pontos e pontões de cultura. A proposta pretende ampliar o acesso de estudantes a atividades culturais e fortalecer a integração entre educação e cultura. A iniciativa estabelece requisitos para a celebração dessas parcerias e busca incentivar ações culturais no ambiente escolar. Os detalhes na reportagem de Márcio Maturana.
2: Pontos e pontões. Pontões de cultura são associações sem fins lucrativos com atividades culturais dentro das comunidades. Hoje, essas associações já podem fazer parcerias com redes de ensino superior, técnico e básico, mas o projeto define critérios para isso. O texto aprovado no plenário do Senado foi o relatório que o senador Humberto Costa, do PT de Pernambuco, apresentou na Comissão de Educação. Ele resumiu os pontos principais da proposta.
3: Esta proposição inova ao estabelecer duas balizas essenciais que a legislação vigente não contempla. A exigência de que a parceria seja consonante com a proposta pedagógica de cada escola, preservando assim a autonomia escolar, e a prioridade para pontos e pontões de cultura situados nas proximidades da comunidade escolar, de modo a fortalecer os vínculos territoriais e culturais já existentes.
2: Quando entrar em vigor, a lei vai mudar a Política Nacional de Cultura Viva, que busca ampliar o acesso da população aos direitos culturais.
1: Foi apresentada no Senado uma proposta de emenda à Constituição que busca garantir a continuidade dos programas e mecanismos de apoio mesmo após a implementação da reforma tributária. A proposta permite que estados, o Distrito Federal e os municípios continuem concedendo incentivos fiscais a esses setores por meio de créditos do Imposto sobre Bens e Serviços, o IBS. A reportagem é de Douglas Castilho.
4: Foi apresentada no Senado Federal a proposta de emenda à Constituição que assegura a sobrevivência dos programas locais de incentivo fiscal voltados à cultura e à prática desportiva. A medida altera as regras da reforma tributária para permitir que estados, o Distrito Federal e os municípios continuem a estimular esses setores por meio de créditos compensatórios do Imposto sobre Bens e Serviços, o IBS. Sem essa alteração, o novo modelo de unificação tributária sobre o consumo extinguiria gradualmente esses mecanismos regionais de incentivo indireto até o ano de 2032. Pelo projeto, o Comitê Gestor do IBS vai definir as regras técnicas para a concessão e o registro desses créditos. Já os estados, o Distrito Federal e os municípios terão de aprovar leis próprias para criar seus próprios programas. O autor da iniciativa, senador Carlos Portinho, do PL do Rio de Janeiro, ressaltou que as leis locais sustentam uma ampla cadeia produtiva e criam milhares de empregos que, segundo ele, vão além dos holofotes.
5: A gente muitas vezes pensa só no artista ou no jogador de futebol, mas na verdade é todo um ecossistema que tem. É o produtor cultural, é o pessoal que trabalha para os eventos, né? As empresas de eventos, são muitos empregos que geram esse fomento. Com a reforma tributária ficou ameaçado. E a gente já se antecipou a esse problema, assim podendo incentivar e fomentar essas duas indústrias que eu chamo é a indústria do entretenimento. A gente tem que ver cultura e esporte como uma grande indústria do Brasil.
4: A proposta também determina que o valor desses incentivos serão pagos pelo Estado, pelo Distrito Federal ou pelo município que criar o programa. Além disso, os benefícios terão de seguir regras rígidas de avaliação, transparência e controle social. A PEC, que conta com a assinatura de outros 26 senadores, será analisada pela Comissão de Constituição e Justiça.
1: Nas eleições deste ano, eleitores com deficiência ou mobilidade reduzida terão direito a transporte individual gratuito oferecido pela Justiça Eleitoral. O programa Seu Voto Importa, do Tribunal Superior Eleitoral, tem como objetivo promover a inclusão e reduzir as dificuldades de deslocamento para que o cidadão vote. Para garantir o atendimento no dia da votação, o interessado deverá solicitar o transporte gratuito até 14 dias. de setembro. O pedido poderá ser feito pelo próprio eleitor ou por seus representantes legais, de forma presencial, diretamente no cartório eleitoral da zona correspondente ou por canais remotos e eletrônicos. Também será necessária a

0: Apresentação de autodeclaração ou de documento que comprove a deficiência ou a dificuldade de locomoção. O primeiro turno das eleições será realizado em 4 de outubro. O senador Paulo Paim, do PT do Rio Grande do Sul, manifestou apoio à proposta de emenda à Constituição que altera a forma de contribuição previdenciária das empresas. O texto da PEC propõe substituir a contribuição incidente sobre a folha de salários por uma base de cálculo sobre o faturamento bruto das empresas.
1: Essa mudança é necessária por diversos motivos. Empresas com grande faturamento, mas que empregam pouca mão de obra, como o setor financeiro, passaria a contribuir mais.
0: Jovens que deixaram abrigos e casas lares ao completar 18 anos podem ganhar cotas no ensino superior e nas escolas técnicas federais. A proposta foi aprovada pela Comissão de Direitos Humanos do Senado. O projeto busca ampliar as oportunidades de educação para quem cresceu em acolhimento institucional e agora segue para análise da Comissão de Educação. A reportagem é de Rodrigo Rezende.
2: Crianças e adolescentes que aguardam uma definição sobre processos de adoção ou por outro motivo estão impossibilitados do convívio familiar, podem viver no chamado acolhimento institucional, em locais como abrigos ou casas-lares. Um projeto aprovado na Comissão de Direitos Humanos, de autoria do senador Jorge Cajuru, do PSB de Goiás, quer garantir aos jovens que vivem ou viveram nessa situação até os 18 anos, ou seja, não foram adotados e alcançaram maioridade, uma cota nos processos seletivos para o acesso ao ensino superior e às escolas técnicas federais. O relator do projeto, o senador astronauta Marcos Pontes, do PL de São Paulo, afirma que a ideia colabora com a diversidade no meio acadêmico.
3: A proposição realiza a importante missão de conferir oportunidades a pessoas oriundas de acolhimento institucional. Lembrando que acolhimento institucional é diferente de instituições como a Fundação Casa com menores infratores. É outro tipo de público.
2: Marcos Pontes incluiu no projeto uma previsão de avaliação a cada 10 anos dessa política de cotas. A proposta segue para análise da Comissão de Educação do Senado.
0: Com trabalhos técnicos de João Lira, o Jornal do Senado fica por aqui. Acompanhe agora as notícias da Câmara dos Deputados. Boa noite e até amanhã.
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5: Câmara aprova projetos que garantem direitos de pessoas com deficiência.
6: Avança a proposta que reforça a política de prevenção ao câncer de pulmão.
7: Projeto de lei aumenta a pena para tráfico de drogas com uso de aeronaves.
8: Policiais em serviço poderão usar o transporte público de forma gratuita.
9: Boa noite. A Comissão de Viação e Transportes da Câmara aprovou a gratuidade no transporte público para policiais em serviço. A repórter Sofia Peçanha tem mais detalhes.
10: A Comissão de Viação e Transportes aprovou o projeto que estabelece a gratuidade no transporte público coletivo para policiais civis e militares em exercício. Pelo texto, o benefício será válido para ônibus urbanos e intermunicipais, metrô, trens suburbanos e metropolitanos, barcas e catamarãs. Para ter acesso ao benefício, o policial precisa estar em serviço, uniformizado e apresentar a identificação funcional válida. O relator da proposta na comissão, o deputado Zé Trovão, do PL de Santa Catarina, destacou que a presença de policiais nos veículos pode contribuir para aumentar a segurança dos passageiros.
11: Olha, primeiro que quando você coloca um policial num transporte público, você cria segurança para quem está lá dentro.
10: A proposta também estabelece que a gratuidade só poderá ser utilizada quando houver assentos disponíveis sem prejudicar quem pagou a passagem. Ou seja, os passageiros pagantes continuam tendo prioridade no uso dos lugares. Além disso, as empresas e concessionárias dos coletivos deverão informar o direito por meio de avisos visíveis ao público. Caso não cumpram a regra, podem sofrer penalidades previstas na legislação. O projeto também foi aprovado pela Comissão de Segurança Pública e Combate ao Crime Organizado. O relator, o deputado Coronel Meira, do PL de Pernambuco, argumentou que os policiais enfrentam jornadas prolongadas e, muitas vezes, precisam de condições diferenciadas para o deslocamento após o serviço. Em concordância na Comissão de Viação e Transportes, o deputado Zé Trovão ressaltou o impacto econômico da medida para esses profissionais.
11: Então, a gente criou uma norma que, se ele entender por bem de usar aquele transporte, ele vai, além de ajudar a sociedade, ele vai poder economizar no combustível para ter um pouquinho mais de salário no final do mês.
10: Hoje, a gratuidade para policiais já existe em algumas regiões, como no Distrito Federal, mas depende de normas locais e não é padronizada em todo o país. A proposta, apresentada pelo deputado Capitão Augusto, do PL de São Paulo, busca criar regras nacionais que reconheçam a importância dos profissionais da segurança pública e facilitem o deslocamento durante o exercício da função. O projeto que garante gratuidade no transporte público para policiais segue para análise na Comissão de Finanças e Tributação. Da Rádio Câmara de Brasília, Sofia Peçanha.
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4: Segurança Pública.
6: A proposta que aumenta a punição para tráfico de drogas com uso de aeronaves avançou na Câmara. A repórter Maria Neves tem os detalhes.
13: A Comissão de Constituição e Justiça da Câmara dos Deputados aprovou o projeto que aumenta as penas para o tráfico de drogas praticado com o uso de aeronaves. Pela proposta, quem usar aviões ou helicópteros para o tráfico ficará sujeito à pena de 10 a 20 anos de reclusão, além de multa. O valor da multa depende da situação econômica do réu e é calculada em dias multa, podendo variar de 2 mil a 4 mil dias multa. Cada dia multa corresponde a um valor em salários mínimos e hoje varia entre 50 e 8.105 reais. O texto aprovado foi a versão apresentada pelo relator na Comissão de Segurança Pública, deputado Sargento Faur, do Paraná, ao projeto do deputado Cobalcini, do MDB de Santa Catarina. Sargento Faur ressalta que a legislação atual já prevê aumento de penas para algumas circunstâncias do tráfico, mas não diferencia de modo específico o uso de aeronaves. Para ele, a gravidade e potencial lesivo do uso desse tipo de transporte justificam a criação de um tipo qualificado autônomo.
14: O emprego de aeronaves nesse tipo de crime permite que os criminosos escapem das barreiras terrestres e fluviais, aproveitando-se da vastidão territorial e das fragilidades do espaço aéreo, o que compromete a eficácia das ações de segurança. Tal realidade impõe ao Estado a necessidade de intensificar os mecanismos de controle e adotar sanções penais mais duras, a fim de desestimular essa modalidade de crime.
13: O texto aprovado também prevê aumento de pena para quem utiliza aeronave para transportar maquinário, aparelho ou qualquer outro objeto destinado à produção de drogas. A pena prevista, nesse caso, é de 6 a 15 anos de reclusão e multa, de 2 mil a 3 mil dias multa. A proposta, que aumenta penas para crimes relacionados ao tráfico de drogas com uso de aeronaves, ainda terá de ser votado pelo plenário da Câmara. Se aprovado, seguirá para análise do Senado. Da Rádio Câmara de Brasília, Maria Neves.
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16: Educação.
9: Sidney Leite, do PSD do Amazonas, comemora a aprovação da medida provisória que reajusta o piso salarial dos professores em R$ 5.130,38. O congressista também destaca a garantia de aumento real anual acima da inflação em todo o país.
17: Eu destaco que essa é uma luta e uma empreitada de todos nós, no sentido de garantir dignidade, reconhecimento, mas, acima de tudo, valorização dessa que é uma profissão tão importante. Essa, sem dúvida nenhuma, é uma conquista histórica para esses trabalhadores que fazem a diferença no presente e no futuro. Eu sou daqueles que acredita na educação pública gratuita e de qualidade. E vindo do Estado, com as dimensões do Estado do Amazonas, que é o maior Estado da Federação, com realidades extremas, essa, sem dúvida nenhuma, é uma vitória importante desses trabalhadores que muitas vezes não têm esse reconhecimento por parte do governo do Estado.
6: Sidney Leite reforça que caberá ao Ministério da Educação divulgar anualmente a tabela de reajustes. Para ele, a conquista representa o reconhecimento da educação pública como pilar de desenvolvimento e como instrumento essencial no combate à desigualdade educacional no país.
16: Saúde.
9: A Comissão de Saúde aprovou projeto que reforça a política de prevenção ao câncer de pulmão. A repórter Júlia Lopes traz mais informações sobre o texto.
18: A Comissão de Saúde da Câmara dos Deputados aprovou uma proposta que estabelece novas diretrizes para a política de rastreamento e diagnóstico precoce de câncer de pulmão no Sistema Único de Saúde, o SUS. O objetivo é melhorar a sobrevida dos pacientes e reduzir a mortalidade causada pela doença. Atualmente, a Política Nacional de Prevenção e Controle do Câncer já abrange ações de prevenção, tratamento, pesquisa e monitoramento do câncer. No entanto, o projeto busca detalhar essas diretrizes especificamente para o câncer de pulmão, com a criação de protocolos de rastreamento integrados à atenção primária e o reforço no combate ao tabagismo. Entre as medidas previstas estão a busca ativa de pacientes no âmbito da atenção primária à saúde, com a atuação de agentes comunitários e de combate a endemias, para identificar grupos de alto risco e encaminhá-los para exames de rastreamento. A deputada Flávia Moraes, autora da proposta, afirmou que a medida, além de ampliar o diagnóstico precoce e contribuir para a redução da mortalidade, também fortalece a estrutura de atendimento no SUS, com profissionais especializados e ampliação do acesso a exames.
19: Vai permitir a qualificação, a formação de profissionais, a disponibilização do espirômetro, dos exames, dos equipamentos para a realização desses exames e, com certeza, com o diagnóstico precoce, é possível iniciar mais cedo o tratamento da doença, ter um resultado mais efetivo. Isso representa menos sofrimento para o paciente, menos custo para o SUS.
18: Segundo a deputada, hoje apenas 15% dos casos de câncer de pulmão são diagnosticados em estágio inicial, quando há maior chance de cura. Ela destaca ainda que o rastreamento precoce por meio de tomografia pode reduzir a mortalidade pela doença em até 20%. O projeto que define novas diretrizes para a política de rastreamento e diagnóstico precoce de câncer de pulmão no âmbito do SUS deve seguir agora para a Comissão de Finanças e Tributação. Da Rádio Câmara de Brasília, Júlia Lopes.
6: Dr. Flávio, do PL do Rio de Janeiro, apresentou o projeto que cria políticas públicas voltadas ao atendimento de adultos com transtorno do espectro autista. A proposta prevê a criação de núcleos especializados para acompanhamento, inclusão social e inserção no mercado de trabalho.
20: O que a gente propõe no projeto é que sejam construídos núcleos de atendimento ao autista adulto. O que, que são esses núcleos? Para exemplificar, quando você tem os CAPs, que faz tratamento de dependência química ou de psiquiatria, tem um acompanhamento. Então, a gente quer construir esses núcleos para que se tenha políticas públicas voltadas para o autista adulto, para que ele seja inserido no mercado de trabalho, tratamento neurodivergente, que ele possa ter lá o preceptor, estudar línguas, idiomas, de acordo com o seu grau de autismo.
9: O projeto de Dr. Flávio prevê que os centros sejam financiados pelo governo federal e que também possam receber recursos de emendas parlamentares para implantação nos municípios. Ele reitera que o projeto amplia o suporte às famílias de pessoas autistas com mais de 18 anos de idade.
4: Direitos Humanos.
6: Os deputados aprovaram projetos que buscam garantir os direitos das pessoas com deficiência e de quem cuida delas. Quem traz mais detalhes sobre as propostas é a repórter Paula Bittar.
16: A Comissão de Constituição e Justiça da Câmara aprovou 3 projetos que buscam garantir direitos a pessoas com deficiência. Um deles assegura prioridade aos cuidadores de pessoas com deficiência em programas federais de capacitação, formação e qualificação. Outro reforça a prioridade no atendimento para esses cuidadores. A proposta determina que o atendimento prioritário, que é estendido aos acompanhantes, deve estar claro e explícito nos informativos de identificação e sinalização do serviço. O terceiro projeto aprovado proíbe a discriminação contra pessoas com transtorno do espectro autista. O texto estabelece que a pessoa autista não será submetida a tratamento desumano ou degradante, não será privada de sua liberdade ou do convívio familiar, nem sofrerá discriminação. Relator das 3 propostas na CCJ, o deputado Alex Manente, do Cidadania de São Paulo, destacou a necessidade de atualizar a legislação para garantir a inclusão.
21: Todo esse conjunto de projetos que nós temos aprovado e avançado na Câmara dos Deputados para poder fazer com que a inclusão seja algo real e que a legislação esteja de acordo com essa necessidade de inclusão que temos no nosso país. Então, são avanços importantes para poder, primeiro, combater a discriminação e depois avançar no cuidado e no tratamento de direitos para as pessoas que acompanham e familiares que dedicam a vida especialmente para essas pessoas.
16: As 3 propostas que buscam garantir direitos a pessoas com deficiência podem seguir para análise do Senado, a menos que haja recurso para votação antes pelo plenário da Câmara. Da Rádio Câmara, de Brasília, Paula Bittar.
4: Cultura.
9: Chico Alencar, do PSOL do Rio de Janeiro, apoia a proposta que cria o Dia Nacional da Museologia Social, a ser celebrado em 8 de maio. O parlamentar explica que a iniciativa reconhece museus comunitários que preservam a memória e a identidade de territórios populares.
22: Esse tipo de museu social, evidentemente, todo museu é social, todo museu é histórico, todo museu tem uma importância fundamental em qualquer país do mundo. Mas a museologia social é aquela que resgata a história de comunidades em geral esquecidas e trata de valorizar o povo morador que construiu essas comunidades, que as inaugurou muitas vezes, que enfrentou violências, remoções, como grande protagonista.
6: Chico Alencar destaca ainda o Museu da Maré, no Rio de Janeiro, como referência da museologia social no Brasil. O deputado afirma que esses espaços ajudam comunidades a resgatar raízes, ancestralidades e lutas por direitos e melhores condições de vida.
4: Trabalho.
9: Enfermeiros devem emitir nota fiscal após prestar serviços autônomos. A repórter Sofia Peçanha tem mais detalhes sobre a proposta.
10: A Comissão de Saúde aprovou o projeto que obriga a emissão de notas fiscais eletrônicas por profissionais de enfermagem que atuam de forma autônoma. A proposta é de autoria da deputada enfermeira Rejane, do PSDB do Rio de Janeiro, e tem como objetivo incentivar a formalização e a valorização da categoria. O texto prevê que a obrigatoriedade vale para todos os profissionais registrados nos conselhos regionais de enfermagem que trabalham por conta própria, especialmente na prestação de serviços fora de hospitais e vínculos formais. Entre as atividades que passam a exigir a emissão de nota fiscal estão atendimentos domiciliares, acompanhamento de pacientes, orientações de saúde e ações de prevenção de doenças. Durante a análise, o parecer da deputada enfermeira Ana Paula do Podemos do Ceará foi lido pela deputada Heloísa Helena, do Rede do Rio de Janeiro. que também é enfermeira, destacando a importância da medida para acompanhar as mudanças no mercado de trabalho da enfermagem.
1: Acrescenta a atuação de enfermeiros e técnicos de enfermagem como empreendedores em áreas como curativos, acompanhamento de doenças crônicas e degenerativas e pré-natal, exige um marco regulatório que assegure a transparência na prestação dos serviços e contribua para a inclusão econômica desses profissionais.
10: O projeto também prevê que estados e municípios adaptem seus sistemas para facilitar a emissão das notas fiscais, reduzindo a burocracia. O descumprimento das normas acarretará a aplicação, pode ampliar oportunidades para os profissionais e trazer mais segurança para quem contrata os serviços.
2: Facilita também contratos com clínicas, hospitais e empresas que exigem comprovação fiscal. Pacientes e empresas também veem o profissional como mais sério e organizado. Diferencia o enfermeiro no mercado de trabalho, mostrando profissionalismo.
10: O projeto que regulamenta a emissão de notas fiscais por profissionais de enfermagem segue agora para análise da Comissão de Finanças e Tributação. Da Rádio Câmara de Brasília, Sofia

0: Peçanha.
1: Bebeto do PP do Rio de Janeiro avalia que a redução da jornada de trabalho vai melhorar a qualidade de vida dos brasileiros. O parlamentar menciona que os trabalhadores da Baixada Fluminense, por exemplo, enfrentam engarrafamentos que tornam o descanso ainda mais necessário.
2: Olha, vai ser um benefício muito grande, porque o cara que acorda 4 horas da manhã, 5 horas da manhã para trabalhar na capital e retorna 10, 11 horas da noite, imagina quanto esse cara não sofre só no deslocamento. Estou dizendo no horário que trabalha não, só no deslocamento. Vai ser um prêmio para aquele que precisa se deslocar, enfrentar engarrafamento e, além de tudo, a convivência familiar, que é super importante nesse tempo, nessa redução dessa escala, nessa jornada de trabalho.
3: Bebeto também exalta o trabalho da Comissão de Viação e Transportes em favor da mobilidade urbana do Rio de Janeiro. Ele considera que associar melhorias no transporte com a redução da carga horária é fundamental para garantir dignidade à classe trabalhadora.
1: Termina agora o Jornal Câmara dos Deputados, produzido pela Rádio Câmara, com trabalhos técnicos de Everson Urani e apresentação de José Carlos Andrade e Luciana Vieira. Uma boa noite para você.
3: Uma ótima noite. Você fica agora com as notícias do Tribunal de Contas da União.
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6: 19 horas e 59 minutos.
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Ah, que maravilha! Começando por aqui mais um Love Hits para ouvir e amar. Hoje já é segunda-feira, 20 de julho de 2026. Eu sou Vicente Kersu, aquele cara que gosta muito de você. Até às 11 a gente vai bater um papo legal, tá bom? Liga pra cá, 6699-244-7878 e 6634016788. Só flashback, tá? Até às 11 aqui na Vale. E pra começar muito bem, Campone Tyler e Tahare.

que legal, né? Começando muito bem, It's a Highly Bonnie Tyler. Também tem Air Supply, Lost in Love. Olha, o telefone é aberto para você ligar, tá bom? 669-9244-7878.

É, que legal, né? Começando muito bem, Love Hits, Estou Apaixonado, vendo Lancing Love, Air Supply e a primeirinha Bonnie Tyler, It's a Harry. Olha, até às 11 aqui na minha companhia, tá bom?

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1: É, que maravilha, né? Agora já 8 horas mais 26 minutinhos, segunda-feira, dia 20 de julho de 2026. Hoje é dia do amigo, né? Hoje é dia do amigo. Parabéns aí pra você, amigão. É, muita paz, muita energia, né? Amigo é difícil encontrar, né? Amigo é aquele que surge quando todos se afastam. O resto são colegas. Colegas tem muito, né? Pra pagar a bebidinha, pra tomar uma. Aí você encontra muito. Agora, amigo de verdade é aquele que todo mundo se afasta e ele surge na sua vida, né? Te dá aquele apoio. Esse é um amigo de verdade. Então hoje o dia do amigo é esse. É aquele amigo que você pode contar. É. Aí você pode contar nos dedos também quantos amigos você tem, né? Essa é a realidade. Ô, minha amiga Gelane Vidal, como é que você tá? Tudo bem? Tá lá na Vila Maria, tá participando comigo. Ela ligou pra cá, pediu o Rei Roberto Carlos, a Bolsa Sem Limite, mandando pra toda a galera que curte a Vale. Ô, Gelane, boa noite. Felicidade.

Que maravilha, né? Altai, Alan Jackson. Também a Marceline Mídia, Roberto Carlos, atendendo a Dorinha, a Jelane Vidal, lá na Vila Maria, né? Olha, também tem por aqui o Timor. Abração pra toda a galera curtindo a Vale, qualquer parte do mundo, pelos rádios Net, rádios Garden, em todos os aplicativos.

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8: 20 horas e 47 minutos.

Que legal, né? Agora já 8 horas mais 47 minutinhos, faltando 13 para as 9. E o Love Hits até as 11 aqui na minha companhia, tá bom? Segunda-feira com muita energia positiva. Aquele abração, hein? Abração para você que tá chegando por aqui, seja bem-vindo. E você saindo, me levando para muito mais nós. Obrigado pela carona no seu carro, caminhão, Uber, táxi, na carreta também. Obrigadão, hein? Ô, meu amigo Dinho, tudo bem? O Dinho tá lá no Jardim Mariano, tá curtindo a Vale. Ele, a dona Terezinha. Ô, Dinho, tudo bem? Tranquilo? Ligou pra cá e pediu o London Londo, RPM. É para ouvir e amar. Daqui a pouquinho tem tradução da noite aqui na Vale.

É, que legal, né? London, London, RPM. A Dorinha também tá lá no Jardim dos IPs, ligou pra cá e pediu o Roberto Carlos, né? Mandando pra toda a galera que curte a Vale, né, Dorinha? Boa noite.

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